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Boa noite, gente! Eu sou a Bia Zonzin e estamos começando mais um Cena Musical aqui na 93 FM, onde eu conto pra vocês sobre os teatros e filmes musicais mais amados por nós. E no programa de hoje vou trazer a história de uma garotinha que leva uma frase muito a sério. Às vezes é necessário ser um pouco levada. Tô falando da pequena Matilda, que vem chegando com sua mente genial, sua coragem e doçura. Bom, o espetáculo de Matilda nasceu como uma adaptação encomendada pela Royal Shakespeare Company em 2009. Baseado no famoso livro infantil de Roald Dahl, de 1988. A história acompanha uma garotinha extraordinária e brilhante que nasceu em uma família que não a queria e que mais tarde descobre ter poderes telecinéticos. Com músicas compostas pelo músico e comediante Tim McCain, a peça estreou em novembro de 2011 no West End, em Londres, trazendo à tona a resistência infantil contra o autoritarismo dos adultos, encantando tanto crianças quanto os adultos. Indo para Broadway em 2013, logo se tornou um fenômeno global e nacional, graças à sua mistura de humor ácido, emoção e uma superprodução que conquistou todas as idades. E para começar em grande estilo o programa de hoje, que tal se escutarmos a música mais levada de todas? Vem aí, Nothing, na 93 FM, na voz da garotinha genial que conquistou o coração de muitos.

Acabamos de ouvir o som triunfante de Bruce e antes dela a engenhosa School Song, onde sua estrutura genial utiliza a ordem alfabética de A a Z de forma criativa para retratar as regras rígidas e a opressão da escola Crunching Hall, criadas pela severa diretora Trunchbull. E bom, o sucesso de Matilda foi estrondoso, com seu enredo definido como hilário, emocionante e mágico. Ele foi amplamente classificado como o melhor musical britânico desde Billy Elliot. O impacto da estreia foi tão avassalador que rendeu um feito histórico nas premiações locais, 7 Oliver Awards em 2012. O espetáculo quebrou o recorde de produção mais premiada da história do prêmio até então, vencendo categorias de peso como Melhor Novo Musical, Melhor Diretor para Matthew Warshus e Melhor Ator em Musical para Bertie Carvel. Com seu sucesso no exterior, obviamente a peça iria chegar aqui no Brasil. Estreou em outubro de 2023 em São Paulo, no Teatro Claro Mais SP. Recebeu mais de 60 mil espectadores e estendeu sua temporada até fevereiro de 2024, devido à alta demanda. Contou também com um elenco grandioso de 50 artistas, estrutura pesada de cenografia e um talentoso revezamento de atrizes mirins no papel principal. Uma das canções mais famosas do espetáculo é When I Grow Up, onde seus versos exploram a visão inocente e pura das crianças sobre a vida adulta. Na letra, os personagens cantam sobre coisas simples que acreditam poder fazer quando crescerem. Por trás da inocência, a canção carrega uma forte carga emocional, mostrando o contraste entre os sonhos infantis de liberdade e a realidade dura do mundo dos adultos, além de reforçar a importância de manter a alegria e a união. E é ela que escutamos agora na 93 FM. Vem aí, When I Grow Up.

O Cena Musical tá de volta depois de ouvirmos a emocionante Little Girl e as vozes marcantes e revoltadas dos estudantes de Crompton Hall em Revolting Children. A música celebra a liberdade das crianças, o fim do bullying e o direito de desafiar regras injustas. Após o enorme sucesso nos palcos, Matilda ganhou uma adaptação para as telas em 2022. Lançado pela Netflix, é uma adaptação direta do espetáculo musical. O filme adapta as canções compostas por Tim McKean e o libreto de Dennis Kelly, criados para o teatro, mantendo a estrutura de números musicais grandiosos. E não posso encerrar o programa de hoje sem dizer que ainda este ano, a companhia Sol em Cena fará uma versão de Matilda musical aqui em Barbacena. Vocês não vão querer perder essa revolta musical, não é? Bom, o Cena Musical vai ficando por aqui, mas não se esqueça que temos um encontro marcado aqui na 93 FM, cheio de música, teatro e cinema. Beijos!

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1: Mais um dia chegou, mais uma manhã começa e o nosso encontro também está aí, acordando você, numa boa. Alô Barbacena, alô região, bom dia, bom dia, bom dia. Está na hora, gente.
2: Comunicando por aqui, tem o Vandeir pra você ouvir.
3: 4 horas e 56 minutos.

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2: 5 horas, 8 minutos.

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1: 5 horas e 11 minutos.
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2: 5:18.

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1: 5:23. 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
2: 5h24. Rumo ao novo dia, acelerando, vamos em frente. 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Bem, gente, é, na estrada aí, acelerando também a turma que está indo sentido capital ou está indo sentido Juiz de Fora, na 040, para ser mais preciso. 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

0: 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Olha só, rolando muito mais por aqui.
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0: 5 horas 41 minutos.

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2: Faltando 16 minutos para 6.

0: faltando 8 minutos para 6.
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0: O dia já clareou lá fora, a luz é a sombra de Deus. Vamos rezar juntos? Essa é a hora que o sertanejo tira o chapéu, ergue as mãos aos céus e agradece a Deus pelo milagre da vida que se repete. Vamos agradecer pelo pão, pelo chão, o trabalho, a família, os sonhos que nos alimentam, a saúde, a nossa maior riqueza. Estamos a bordo de um dia lindo na história. É o dia de hoje, é o tempo presente, é o nosso presente. Pense coisas boas, positivas, ainda que de repente o vento venha soprar o contrário, mas cultive boas ideias. Adube e regue os seus sonhos. Dedique-se a plantar o bem, a ser do bem sempre, até porque quem pisa nos outros tropeça na vida. E não vale a pena jogar nesse time. Não se iluda. Confie. Tenha esperança, mas não fique esperando passivamente pelos bons ventos. Deus não dá. É isso mesmo que você ouviu. Ah, se Deus quiser, é claro que Ele quer. Ele quis, Ele sempre vai querer. E a parte dEle está feita. Por isso que Ele falou, vá, eu sou contigo. Tem coisas que só a gente pode e deve fazer. Deus já fez a parte dEle. Acredite. Aproveite as oportunidades. Todas. Principalmente aquelas pequenas oportunidades. Isso, porque são através delas, das pequenas coisas, que você chegará a grandes conquistas. Ao som da Ave Maria na viola caipira, reze comigo do outro lado do rádio, a oração que Jesus nos ensinou. Pai nosso que estais nos céus, santificado seja o vosso nome. Venha a nós o vosso reino, seja feita a tua vontade, assim na terra como no céu. O pão nosso de cada dia nos dai hoje. Perdoai as nossas ofensas, assim como nós perdoamos a quem tem nos ofendido. E não nos deixeis cair em tentação, mas livrai-nos de todo o mal. Pois teu é o reino, o poder e a glória para sempre.

Seja bem-vindo ao nosso som, viva a nossa velha e boa rotina. É um prazer ter você com a gente do outro lado do rádio. Tem um dia lindo te esperando lá fora. Emoções da terça-feira, agora sim, tá começando a semana, né? Pra garotada é uma semana tranquila, né? É o tal do saco cheio, né? Não tem aula, e elas estão do jeito que elas gostam, né? E merecem também. E olha, é hoje dia 13 de outubro de 2026. Terça-feira, a gente segue por aqui até às 9 da manhã, tá certo? Música, informação, emoção e o mais importante, a sua companhia. Reloginho girando, o tempo não para. Odonto Company e a hora, 6:07, olha aí, 6:07, na rádio que é show. Vambora, vambora, tá na hora, acordando, levantando.

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1: Gente que se liga na gente de manhã, o relógio gira mais rápido. Cuidado com o famoso cochilo, é aí que mora o perigo. Pulou pra fora e vamos em frente. Alô, trabalhadores e trabalhadoras, aquele abraço. Turma dos Retiros e Fazendas, nossos companheiros de todas as manhãs. É, gente que se liga na gente, os trabalhadores e trabalhadoras se organizando, já se preparando, partindo rumo à correria de um novo dia. Vai dar tudo certo, legal? Vivendo um dia de cada vez, nós seguimos tocando em frente, porque cada dia mais é um dia menos. É assim que funciona, não tem escapatória, mas vai dar tudo certo. Hoje é dia do fisioterapeuta, é dia mundial do escritor, é, o santo é São Eduardo, a lua é nova, o signo é Libra, é o 286º dia do ano, faltam sabe quantos? 79, 79 para acabar o ano, estamos mais para lá do que para cá, tá ligado, né? 13 de outubro, 1884, cientistas determinaram o meridiano de Greenwich como ponto de referência para a determinação dos fusos horários. Em 1890, o barão de Drummond criou o jogo do bicho no Rio de Janeiro. E até hoje está aí, né? É, expandiu. Todo mundo apostando. Todo mundo entre aspas. Tá ligado? 1938, morreu Eusy Sigar, o criador do Popeye, o marinheiro Popeye. É, 1968, morreu o poeta brasileiro Manuel Bandeira. E em 2016, 13 de outubro, o compositor Bob Dylan ganhou o Prêmio Nobel de Literatura. Olha que interessante, eu não sabia.

0: 6h20.
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2: Abraço a turma ligada com a gente aí da Fábrica de Óculos. 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

0: Vambora, vambora, tá na hora, gente que se liga na gente, olha a terça-feira aí, bom dia, Barbacena e região acordando, levantando, domingo agora temos o nosso show Viola e Saudade, o encontro de violeiros em Barroso, alô Barroso, o Fest Art começa quinta-feira, é muito interessante esse evento lá, tá, tem capoeira, né, apresentações, né, tudo programado direitinho, congada, também palestras, né, seminários, rodas de conversa, muitos shows, né, regionais, locais, tem até show de tango, pra você ter ideia, no sábado à noite, é uma diversidade, você tá entendendo? Barracas com artesanatos, né? Empreendedorismo de Barroso e mais o que eu posso dizer, hein? Além de viola, né? Artistas locais, banda de música, a banda lá é maravilhosa, é um espetáculo, a banda de música de Barroso, é um fenômeno, e todo mundo participando numa grande manifestação cultural. E pra fechar o evento, nós somos convidados com o nosso encontro de violeiros, será um prazer, uma alegria. Aí nós vamos cantar clássicos da época do radinho de pilha em homenagem ao vovô e à vovó. Você que tem o sangue sertanejo na veia, compareça, tá bom? Estaremos juntos em Barroso, domingo 18 de outubro, às 7 horas da noite. Agora aqui na nossa programação, Minuto Agro, Valdir Barbosa, Rede Itaçate, oferecimento Agrozen, a melhor que tem. Alô, Fábio, bom dia. 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Um abraço pro Tião, o Vitor, a Vanessa, a Letícia, a Jéssica, a Rafael, também André, nosso amigão Badá. 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Companheiro é companheiro.
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2: O Ministério da Agricultura aguarda um parecer positivo do Comitê Permanente de Plantas, Animais, Alimentos e Rações da União Europeia sobre a retomada das exportações de carne de frango e mel para a Europa. A reunião do Comitê Europeu está marcada para os dias 20 e 21 da semana que vem em Bruxelas, quando será analisado e deverá ser aprovado o relatório feito por um grupo de técnicos da União Europeia aqui no Brasil. Esse parecer positivo, entretanto, não significa uma liberação imediata, mesmo sendo um relatório favorável. A questão gira em torno do uso de antimicrobianos em aves, suínos e também bovinos. No caso do frango, a exportação pode continuar porque o ciclo da ave é de aproximadamente 45 dias. O retorno das exportações da carne bovina é uma outra história, que deve chegar a 2 anos e meio, só retornando no final de 2028, início de 2029. No mercado interno, a arroba do boi gordo já ultrapassa R$ 380,00, indicando mais reajustes nos próximos dias. São Paulo teve avanço de 4,11% no fechamento da semana passada. Em Minas Gerais, a arroba valendo R$ 365,00, alta da semana, 4,29%. O mercado atacadista segue operando com estoques ajustados, boa demanda nas exportações. Dos estúdios da Rádio Itatiaia em Belo Horizonte, para o Itaçate, Valdir Barbosa.

Felipe Araújo, Amor da Sua Cama. Vivendo um dia de cada vez, nós seguimos tocando em frente, porque cada dia mais é um dia menos. 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Bom dia, gente que se liga na gente. Manhã linda de sol em Barbacena, hein? Um milagre da vida se repete. Às vezes a gente nem se dá conta da grandeza disso, né? Saúde e paz, o resto a gente corre atrás. Vamos em frente. 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Alô, Valber, também tá ligado aí. Valtinho nos Costas, a turma nossa da Serra aí. Ah, aquele abraço. Valeu, valeu. Super manhã, obrigado pela companhia de sempre, né, Nenzinho? No Alto da Serra. Aê, o Eduardo do Santa Efigênia está aniversariando hoje, parabéns também para você, muitos anos de vida e saúde, tá? E obrigado pela audiência de sempre, o Eduardo vai sempre nos encontros de violeiros para prestigiar a gente. Hoje está soprando velinhas e acendendo esperança.

Trocamos a cor dos cabelos, damos o melhor corte e às vezes somos tão resistentes em trocar alguns pensamentos sem notar o quanto nos enfeiam. Colocamos óculos elegantes, lentes coloridas, mas nem sempre pomos no olhar um brilho de alegria de viver. Fazemos plástica, esticamos a pele, verdadeiros malabarismos para um rosto mais bonito. E quase nunca lembramos de que uma expressão serena garantiria mais de meio caminho andado. Tratamos os dentes, compramos sorriso, mas bem raramente sorrimos espontaneamente, como o homem simples e sem dentes ou a criança novinha. Fazemos musculação, correção de seios, mas com que pouca frequência mostramos os reais sentimentos que levamos no peito. Obedecemos às rígidas dietas para ganhar ou perder peso, para sermos mais elegantes, mas não questionamos se somos uma presença leve e agradável. Atualizamos o guarda-roupa, compramos roupas novas, buscamos andar na moda, mas não nos desfazemos de alguns hábitos, costumes e manias antigas que nada somam ao presente. Vamos para outra casa, renovamos a mobília, trocamos o carro, mas nos resistimos a mudar por dentro. Não tiramos o que está velho, não damos nova direção ao nosso mundo interior. Mentimos, enganamos, traímos pessoas que confiaram em nós. Então, mudamos nossas relações, trocamos de amigos e queremos que os amigos mudem para satisfazer nossas necessidades. Assim, prosseguimos perdendo pessoas que poderiam ser bênçãos em nossa vida. Será que não está na hora de mudarmos a nós mesmos e colhermos de graça frutos de sabedoria que existem à nossa disposição? Imagine que grande aventura será mudarmos um pouco por dentro, toda vez que mexermos do lado de fora. O universo sempre apoia cada mudança bem feita. Será um novo desafio a cada novo dia.

0: Marcos e Henrique, teu segredo, indicação do nosso amigo Paulinho, tá ligado com a gente. A turma que tá aí, né, é, pela internet, conferindo o nosso som. O pessoal também tá longe de nós aqui, mas ouve a gente aí, confere o nosso som. Pessoal em São Paulo, valeu, aquele abraço, bom dia. Vamos que vamos, rumo a mais uma semana. A Ângela aqui em Barbacena, nossa ouvinte fiel também. Obrigado, Ângela. Rolou pra você mais um som legal. Gente, já já tem a pausa na sequência, na nossa programação, porque a gente vai pro horário político. Depois tem notícia também no seu rádio. Tem a sequência de Saudade Sertaneja. E tem mais uma mensagem na edição da manhã. E o mais importante, você aí do outro lado do rádio, tá? Vamos que vamos, em frente, no clima e no astral legal de uma nova manhã, nova vida, novas oportunidades. 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
0: turma da fábrica de óculos, pertinho do Ibiapaba, pediu essa aqui, ó.

0: vai cantar.
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0: Fons em nossa sequência, na nossa programação. Volto em 10 minutos. Tem agora horário eleitoral político, tá bom? Em 10 minutos, sertanejo bom demais da conta de volta. 7 em ponto.
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2: Daqui a pouco a gente volta no rádio, mas enquanto isso você pode acompanhar o Jornal da Itatiaia. Ao pouco a gente volta no rádio, mas enquanto isso você pode acompanhar o Jornal da Itatiaia ao vivo pelo nosso YouTube.
3: 30 segundos.
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0: Estamos de volta.
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0: Vida que segue, o tempo não para. Vamos em frente, gente. Sons e emoções de um novo dia. Manhã linda pelos lados de cá, hein? É terça-feira, 13 de outubro de 2026. O nosso som no ar. É hora de matar a saudade. Vem comigo nessa emoção. 93 a rádio que é show. Barbacena, Minas. 93 a rádio que 7 horas, 11 minutos.
2: Nós de Paulo e Paulino. Também estamos aqui no programa Bom Demais da Conta. Com nosso amigo Vandeir Antunes.
3: Um abraço.
2: Toca mais uma nossa aí, Vandeir.

0: Leandro, Leonardo, Anahie, saudade a gente mata, Chitãozinho, Chororó, Fogão de Lenha, essa aí é pra machucar o coração, né? Ai, principalmente pra quem não tem mais a mamãe por perto. É, o Fogão de Lenha, de Paulo e Paulino, Amor de Primavera, com Gino e Geno. Esse é o nosso som, essa é a nossa música, o sertanejão bom demais da conta, acordando você de bem com a vida. Vamos em frente, gente, vai dar tudo certo hoje. Olha a hora agora, olha a hora, a fábrica de óculos, pertinho do Ibiapaba, em frente a Araújo. A hora agora, 7h21.
1: Por aqui, tem o Vanderlei pra você ouvir.
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Certinho? Esse é o nosso som, a nossa música. 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
17: Estamos de volta.
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17: Saudade a gente mata.
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17: Eu daqui, você daí. Vambora, vambora, tá na hora. 7h31. Olha, domingo agora tem encontro de violeiros. O nosso show, Viola e Saudade, em Barroso. Domingo, dia 18, às 7 horas da noite. Fechando o Fest Art. Alô, Barroso!

Música sertaneja pra quem gosta de música sertaneja. Mexendo, remexendo o baú da saudade, teve Jean e Giovanni, Caçador de Corações. Das antigas também, capa de revista, Gilberto e Gilmar. E começamos com César e Paulinho, Coxa de Retalhos, participação de Mococa e Paraíso. 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Abre 8 horas da manhã. 7h43.

0: pausa na sequência musical. Daqui a pouco a gente volta com mais música, tá bom? Agora é hora de notícia e informação. Barbacena e região, se ligando aqui no estúdio, Thiago Rossi comigo, bom dia.
1: Bom dia, Vandeir, bom dia pra você, amigo e amigo ouvinte, que escolheu ficar muito bem informado com a 93 FM pelo seu rádio e também ao vivo pelo nosso YouTube, 93 FM BQ, com imagens do nosso galã das manhãs barbacenenses, Vandeir Antunes, hoje de azul celeste, tal qual o sol do nosso dia. Ó, o sol não, o céu nosso dia.
0: É o céu azul.
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0: Ok, é o seu dia então, né, meu caro Thiago? Parabéns,
1: tá? Ok, muito obrigado.
0: Valeu, nosso escritor Thiago Rossi. Olha, gente, indicadores financeiros, falando sobre o dólar comercial, que abre a semana nesta terça-feira, a cotação de 4,98. A arroba do boi gordo segue com tendência de alta a R$ 377,80, e preços aí já refletindo também nas gôndolas de supermercados nos açougues.
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0: Barbacena, região das vertentes, será um dia de sol, como já comprovamos logo pela manhã, e aumentos de nuvens também logo no período da manhã, segundo informações meteorológicas. Possibilidade de pancadas de chuva à tarde e à noite em locais isolados. Mínima 18, máxima 27 graus.
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1: E no último sábado, dia 10, a jovem Yasmin Caetano, moradora do bairro Greenville, aqui em Barbacena, foi eleita a 55ª Rainha das Rosas. Disputando com outras 14 jovens, Yasmin, que representava a flor Boca de Leão, foi a preferida pelos 25 jurados que avaliaram, entre outros requisitos, simpatia, desenvoltura, beleza e passarela. Confira agora o primeiro discurso oficial de Yasmin como a nova soberana das flores aqui da cidade.
3: Gostaria primeiramente de agradecer a todos que estão aqui presentes. Gostaria de agradecer também a toda a equipe do Visite Barbacena e da Prefeitura Municipal, porque sem eles, essa tradição tão maravilhosa da nossa cidade não aconteceria. Gostaria também de agradecer a todas as princesas que estiveram comigo durante essa caminhada tão maravilhosa e dizer que todas elas foram merecedoras do título. Durante o concurso, eu passei por algumas dificuldades e alguns momentos difíceis da minha vida, como o falecimento da minha avó. E eu posso dizer que eu continuei sorrindo pela Rainha das Rosas. Então, a Rainha das Rosas ajudou a formar a mulher que está aqui hoje. E com muita gratidão, eu agradeço a Barbacena pela realização de um sonho. E gostaria de dizer também que ser Rainha das Rosas e Flores 2026 é muito mais do que um título para mim. Essa coroa significa para mim uma aliança de compromisso com a nossa cidade das rosas. Então, muito obrigada, Barbacena, e com muito orgulho me apresento a nova Rainha das Rosas e Flores 2026.
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0: E após 5 dias de uma intensa programação cultural, a Festa das Rosas 2026 chegou ao seu final, reunindo em sua programação o Festival Gastronômico, a Mega Banda, a Mostra de Rosas e Flores e, claro, o Concurso da Rainha das Rosas. O mais tradicional evento de Barbacena contou com a presença de centenas de pessoas. O secretário de Cultura, Alexandre Braga, fez um balanço da festa e também falou sobre a expectativa para o sonho de Natal.
1: Secretário de Cultura, Alexandre Braga, aqui com a gente. Alexandre, qual que é o balanço que você faz depois de 5 dias de festas dessa 54ª Festa das Rosas?
4: Nós estamos muito felizes com a entrega. A Festa das Rosas, ela passou por uma transformação nos últimos anos, vai chegar nesse novo formato. Ela está se transformando num produto turístico. Então, é um público diferente, uma atratividade totalmente direcionada para um período mais diurno, com algumas atrações à noite. E o nosso balanço é sempre positivo, porque a gente faz privilegiando e oportunizando o que genuinamente é nosso. É a produção, os talentos locais e principalmente com foco na atração de visitantes para a nossa cidade.
5: A gente encerra um dos eventos tradicionais, mais tradicionais de Barbacena, de Minas Gerais, e praticamente a partir de amanhã você já tem que começar a pensar num outro evento que foi instituído aqui em Barbacena, que é o Sonho de Natal. Qual que é a expectativa para esse trabalho agora deste ano, ainda em 2026?
4: É isso mesmo, a gente precisa ter consciência que nós temos três grandes eventos no município: Exposição Agropecuária, Festa das Rosas e Sonho de Natal. Três com características muito distintas. Então a gente faz temáticas diferenciadas e a gente tem que ir adaptando a realidade de cada evento para que a gente consiga chegar no desenvolvimento turístico e econômico que a gente almeja. E com Sonho de Natal, a gente espera ter uma atração de mais de 500 mil de pessoas no período todo, sendo que dia 13 de novembro nós vamos inaugurar a decoração luminosa na estação ferroviária, que é um outro projeto novo para o Natal, que eu tenho certeza que vai surpreender muita gente, o pessoal vai gostar muito.
5: Então, nesses anos anteriores, a gente ainda não viu a estação decorada. A gente pode falar que vem coisa nova por aí?
4: Eu posso falar que vai ser além de uma decoração. E eu creio que vai impactar, vai ser muito legal, porque nós vamos favorecer aquele patrimônio também, que é icônico na nossa cidade. E eu tenho certeza que as pessoas vão ficar encantadas e mágicas com o que nós estamos preparando.
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1: E a cidade de Santos Dumont, aqui próximo, se despede de Jorge Henrique Dumont Dodsworth, sobrinho neto de Alberto Santos Dumont, que morreu nesta segunda-feira, dia 12, aos 100 anos. Ele foi o último familiar a conviver com o pai da aviação durante a infância e manteve ao longo dos anos uma forte ligação com a cidade natal de seu tio e com a fazenda Cabangu, local onde nasceu o inventor e onde funciona um espaço dedicado à preservação de sua memória. Em suas visitas frequentes à fazenda, Jorge contribuía com a doação de objetos pertencentes ao tio para integrar o acervo histórico da Fundação Casa de Cabangu. Entre suas contribuições para a preservação da história da aviação brasileira, Jorge participou em 2015 da publicação do livro Brasileiros Voadores, 300 anos pelos céus do mundo, ao lado de Laurete Godoy. Ele também foi patrono da medalha Mérito Cabangu, criada em 2005, para homenagear pessoas que se destacam por seus relevantes serviços e méritos. Por meio de seus relatos e iniciativas e contribuições, Jorge ajudou a manter viva a memória de Alberto Santos Dumont e seu legado histórico. Aos amigos e familiares, os nossos mais sinceros sentimentos de pesar.
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0: Rede Tassat no ar, 7 horas e 54 minutos. O assunto, abertura de empresas em Minas Gerais cresce 3% em setembro com 46 mil novos negócios. A informação chega com Mara Bianchetti.
6: Minas Gerais foi o segundo estado que mais abriu pequenos negócios no Brasil entre janeiro e setembro de 2026. De acordo com o Sebrae, o estado respondeu por 10% das mais de 4 milhões e 300 mil novas empresas registradas no país no período. Isso representa cerca de 448 mil novos empreendimentos mineiros. Em todo o Brasil, do total de negócios criados nesse período, 77% foram microempreendedores individuais, 19% microempresas e 4% empresas de pequeno porte. São Paulo liderou as aberturas e o Rio de Janeiro ficou em terceiro lugar. Somente em setembro, o Brasil registrou 452.600 novos pequenos negócios, uma alta de 5,5% em relação a setembro de 2025. Em Minas Gerais, a abertura de empresas cresceu 3%, com a criação de 46.500 negócios. Para Itatiaia, Mara Bianchetti.
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1: E a Câmara Municipal de Barbacena realiza nesta quarta-feira, dia 14, às 19 horas, uma solenidade especial em comemoração ao Dia do Professor no Palácio da Revolução Liberal, sede do Legislativo. O evento homenageará 16 profissionais da educação indicados pelos vereadores em reconhecimento à dedicação ao magistério e às contribuições para o ensino no município. Os homenageados receberão placas e diplomas conforme previsto na Lei Municipal 5.220, alterada pela Lei 5.334. A cerimônia é aberta à comunidade.
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0: O Papa Leão XIV, de 71 anos, será internado hoje, terça, dia 13, em Roma, para passar por uma cirurgia de retirada de um nódulo em um dos pulmões. A alteração foi identificada durante exames de rotina e, segundo o pontífice, foi detectada em estágio inicial e está bem localizada. O Vaticano ainda não confirmou a data exata da cirurgia, mas estima que o período de recuperação seja de aproximadamente uma semana.
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1: E quem passa por aqui com as informações da derrota do Cruzeiro é o repórter Vinícius Andrade.
8: O Cruzeiro decepcionou, viu? E perdeu uma grande oportunidade, que era entrar no G4 do Campeonato Brasileiro. 4-2 foi o resultado para o Bragantino fora de casa. O Cruzeiro que, ofensivamente, até produziu. O Cruzeiro teve volume, criou oportunidades, conseguiu fazer 2 gols, mas o jogo não funciona só no ataque, né? Você precisa se defender bem, e esse foi o grande problema do Cruzeiro na partida, que tomou 2 gols muito parecidos em cobranças de escanteio. Com 30 minutos do primeiro tempo, estava 3-0 para o Bragantino, que se aproveitou das falhas do Cruzeiro. O Cruzeiro teve mais posse de bola, até mais finalizações, mas o Bragantino foi mais letal e o Cruzeiro com o meio de campo também muito exposto. O Zé Lucas até jogou bem, mas ficou ali tendo que correr por ele e pelo Gerson. Vale aqui destacar, né? Mais uma partida ruim do Gerson, que precisa competir mais. Foi um investimento muito alto e ele tem que dar essa resposta em campo. Claro, não é só ele, mas o Cruzeiro agora tem o Grêmio pela frente e também não vai ser jogo fácil.
9: Para a Rede Itaçati, Vinícius Andrade.
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0: Confere com a gente aí o que alguns jornais trazem hoje. Folha de São Paulo. Cássio censurou o canal pró-Lula sem indícios de fake news citadas por Flávio.
1: Estadão. Guerra de fake news alimenta decisões conflitantes no TSE.
0: Jornal o Globo. Parecer do TSE não vê fake news nem canal de pró-Lula. Flávio contesta e Cássio convoca campanhas.
1: Estado de Minas. Clandestino saqueia o minério na Grande BH.
0: Pois é, por hoje é só. Informação em primeira mão no seu rádio. Volta amanhã às 15h08 em parceria com a Rede Itaçati e nossa equipe de jornalismo mobilizada.
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0: Pois é, e 5h11, Barbacena News, em primeira edição, nossa equipe completa no estúdio. O que vem por aí, Thiago Rossi?
1: Hoje a gente vai falar, claro, sobre a Festa das Rosas ainda, trazer mais detalhes. A gente também vai falar sobre as celebrações em honra à Nossa Senhora Aparecida aqui em Barbacena, realizadas ontem, dia 12, feriado da Padroeira do Brasil.
0: Ok, bom dia pra você então. E ótima semana, né?
1: Exato, a semana tem uma segunda-feira na minha terça. Bom dia pra você, Vandeiro, um bom dia pros nossos amigos ouvintes e um bom dia para a Rafa Bertola nos trabalhos técnicos.
0: Ok, continue com a gente, volta em instantes aqui na Rádio Que É Show. A hora agora, 8h.
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16: Bom demais da conta. 8:06 na 93 FM.
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20: Comunicando por aqui, tem o Vanderlei pra você ouvir.
19: Vamos em frente, gente.
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19: sons e emoções da terça-feira no Astral Legal do seu rádio. Juntos aqui, vivendo um dia de cada vez, porque cada dia mais é um dia menos. Hoje, terça-feira, 13 de outubro de 2026, estamos aqui, ó.
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19: Barbacena, Minas.
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19: 8 horas, 8 minutos.

Legal, aí, saudade burra, rolou por aí Lauana Prado, Simone Mendes, por aqui, na rádio que é show, muito mais som, muito mais música. Você ouviu também Edson Hudson, Escândalo de Amor, e começamos com Felipe Araújo, Gustavo Lima, Mando Individual. É isso mesmo, o nosso som no ar, o clima, o ritmo pra você. 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Ô, comadre, meus amigos também ligados aí, a turma da obra, da construção, ótimo dia, tá? Vamos em frente, gente. 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Vamos em frente, gente, meus amigos da Drogaria Globo, Marcinho, Marcelo, Tilau, Tatiana, acordando, levantando, e vamos em frente, gente. 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

0: Rumo ao novo dia, acelerando, vamos em frente. 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Combinado? 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
1: Bom dia, 8h35.

Mário Baldinho, Nando Moreno, Chapeludo, Correio Negro e Solimões. Rádio é show, o som sertanejo é bom demais da conta. São 8 horas e 44 minutos. 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

criança que eu fui um dia, Alan Dias de Castro. A criança que eu fui um dia, hoje veio me visitar, mas ela não se encontrou em mim, ela não se reconheceu. Eu não sei em qual mentira por aí que a gente se perdeu. Ela me disse, desaprendeu a sorrir, né? Quem te ensinou a desistir de ser o que você quiser? Essa criança que fui um dia, mora dentro desse adulto que eu me tornei. E ela representa tudo que eu quis ser um dia. Só que um dia eu achei que eu não iria conseguir. Parei de sonhar, levei a vida a sério, exatamente como me disseram para fazer. E foi por isso que essa criança não se reconheceu. Porque, diferente de mim, ela não desiste. Ela insiste em me fazer sorrir. Ela não pediu licença, não marcou hora na minha agenda lotada de compromissos. Ela simplesmente abriu a porta e veio me visitar. Ela me olhou e disse a mesma coisa mais séria que já ouvi. Você quer brincar comigo?

0: Jorge Mateus, um trincadinho. Jonete Federico tocando em frente com Fernanda e Sorocaba. E a criança que eu fui um dia, uma mensagem especial para pensar sobre as coisas da vida. 8h52. Assim começa a correria de um novo dia. Na rádio que é show, o sertanejo bom demais da conta. 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
1: Comunicando por aqui, tem o Vanderlei pra você ouvir.
0: Por hoje é só, foi um prazer ter você com a gente do outro lado do rádio, nem que seja por alguns minutos. A todos aí, escritórios, consultórios, comércio de modo geral, turma da zona rural, viajantes, estradeiros, quem ouve a gente pela internet, muito obrigado por permitir que a gente faça parte desse momento mágico do seu dia, que é o seu despertar. Eu volto logo mais com o destaque da música sertaneja no seu rádio às 4 horas da tarde, ao Circuito no Ar. E amanhã tem mais, a partir das 5 da madrugada, para acordar Barbacena e região de bem com a vida. Na sequência, o Dirceu Guimarães pinta no ar com o Show da Manhã. Belíssima terça-feira a todo mundo, ótima semana a todos nós e vamos em frente, vivendo um dia de cada vez, porque cada dia mais é um dia menos. 8h54, tchau!

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2: Terça-feira, gente fina.
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2: É 13 de outubro de 2026. Estamos ao vivo no seu rádio pelas ondas da 93. Transmitindo a partir de nossos estúdios na rua João Ribeiro de Navarro, 285, no bairro Vilela, de Barbacena para um mundão de audiência.
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2: Boa música, informação de qualidade, horóscopo do dia, promoção, diversão e alto astral e a sua participação pelo 999252750 é o zap da 93, grava lá um áudio, a gente manda o seu recado pro ar. Pra você que adora navegar nas redes sociais, segue lá 93FMBQ. 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A primeira de hoje é YouTube Pride in the Name of Love. 93, bom dia, obrigado pela companhia. Vamos nessa, aumenta o sonho.

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4: 9h26, bom dia, Isabela Moreira.
5: Bom dia, Dirceu, tudo bem com você?
4: Tudo bem, e você?
5: Tudo bem. Dirceu, vamos começar falando de cultura, porque Barroso vai receber de quinta a domingo o Fest Art 2026 na Praça do Forninho, com uma programação gratuita que inclui música, teatro, circo, gastronomia, artesanato e manifestações culturais. Criado em 1998, o festival busca valorizar os artistas locais, preservar tradições e incentivar a economia criativa. Entre os destaques estão o espetáculo infantil Moana, a cozinha show com o prato típico Chico Paio e apresentações de capoeira, congada e violeiros. Durante os 4 dias, o público também poderá visitar a feira de expositores de artesanato, gastronomia e artes visuais. Agora vamos falar um pouquinho de religião. A comunidade das Margaridas, que pertence à paróquia de São Pedro e São Paulo, aqui em Barbacena, vai realizar também entre os dias 15 e 18 de outubro a festa em louvor a

0: Santa Margarida Maria Alacoque. A programação inclui um tríduo festivo, com celebrações religiosas às 19 horas, entre a quinta e o sábado, reunindo fiéis de diversas comunidades. No domingo, dia dedicado à Santa, será celebrada uma missa festiva às 10 horas da manhã, com participação dos membros do Apostolado da Oração na Matriz. Depois da procissão, haverá um almoço de confraternização entre os participantes. Eu vou ficando por aqui, Dirceu. Daqui a pouquinho o Thiago Rossi volta com os destaques do Barbacena News.
1: E você volta...
0: E eu volto com as notícias do esporte, o fiasco que foi o Cruzeiro ontem.
1: E seleção 93. Flamengo continua líder.
0: Exatamente.
1: Tá bom, até já.
0: Até.
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0: 9h31, hora e vez de Beatriz Onzinho com o horóscopo 93 e as primeiras emoções desta terça-feira. Alô você de Áries, Touro, Gêmeos e Câncer.
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2: Áries, de 21 de março a 20 de abril.
3: Tô chegando, Dirceu, para mais um horóscopo do dia nessa terça-feira pós-feriadão. E vamos começando com o signo de Áries. Bom, uma conversa inesperada pode mudar sua opinião sobre determinado assunto. Esteja aberto a enxergar outros pontos de vista. A cor é o verde oliva e os números da sorte são 7, 19 e 34. E um conselho, Ariano: antes de tomar uma decisão, considere também aquilo que você ainda não sabe.
2: Touro, 22 de abril a 20 de maio.
3: Vamos agora para os taurinos. Uma oportunidade de economizar ou organizar melhor seus recursos pode surgir. Aproveite para colocar as contas em ordem. A cor é o rosa claro e os números da sorte são 12, 26 e 41. E uma sugestão importante: reserve alguns minutos para revisar seus gastos e planejar suas próximas despesas.
2: Gêmeos, de 21 de maio a 20 de junho.
3: Signo de Gêmeos, seu lado curioso estará em destaque, favorecendo descobertas e novos aprendizados. Uma informação pode despertar seu interesse por algo diferente. A cor é o azul petróleo e os números da sorte são 3, 17 e 38. E uma recomendação, geminiano: dedique um tempo a um assunto que você sempre quis conhecer melhor.
2: Câncer, 21 de junho a 21 de julho.
3: Chegando agora nos cancerianos, uma lembrança pode despertar sentimentos antigos, mas também ajudar você a perceber o quanto mudou. Valorize a sua evolução. A cor é o lilás e os números da sorte são 9, 22 e 45. E uma orientação: acolha suas emoções sem permitir que o passado determine suas escolhas de hoje. E daqui a pouco eu tô chegando com mais signos do zodíaco aqui na 93FM. Continue ligadinho na gente.
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0: Tá combinado, já já você confere o recado para Leão, Virgem, Libra e Escorpião na voz de Beatriz Onzin. Eu volto depois do intervalo.
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4: Sim, é comigo mesmo, de olho no tempo, para você que se liga no Show da Manhã da 93. A previsão do tempo para Minas Gerais, nesta terça-feira, 13 de outubro, indica calor intenso e instabilidades, com sol e aumento de nuvens pela manhã, seguidos de pancadas de chuva, raios e ventos isolados à tarde e à noite em várias regiões de Minas, conforme dados do Instituto Nacional de Meteorologia, que alerta ainda para baixa umidade do ar entre 30% e 20%, e alerta também amarelo para tempestades com ventos de 40 a 60 km horários e eventual queda de granizo em partes da região sudeste do Brasil. É a primavera. Daqui a pouquinho você confere os destaques do esporte com ela de volta aqui na programação do Show da Manhã, Isabela Moreira. Agora tem Hanoi Hanoi, a cara da programação da 93. Totalmente demais, 15 para as 10. Bom dia, obrigado pela companhia. Aumenta o som aí, vamos nessa.

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1: Ligado comigo e conferindo na 93, 10, faltando para as 10. De volta ao vivo aqui nos estúdios do Show da Manhã. É com você, Isabela.
2: Dirceu, que fim de semana.
1: Conta
2: que
1: pra
2: fim
1: gente.
2: De semana.
1: Tô sabendo que o Cruzeiro foi atropelado.
2: Né? Eu, como cruzeirense, eu tô decepcionada. Mas assim, a gente já até que não tá com as expectativas tão altas. Vamos começar dos primeiros jogos que começou no sábado, dia 10. O Vasco e o Remo terminaram o jogo em 0-0, sem muitas movimentações grandiosas no jogo. São Paulo e Vitória terminou 2-1 para o São Paulo. São Paulo saiu ganhando. Atlético e Santos, 2-1 para o Atlético Mineiro. Bem na tabela até.
1: Passou o Cruzeiro.
2: Passou. Flamengo e Fluminense. Agora são elas.
1: Tô obrigado a tocar.
3: Flamengo!
2: 1-0 para o Flamengo. O Flamengo acabou ganhando do Fluminense. Palmeiras e Corinthians, 4-1 pro Palmeiras.
1: Essa eu gostei. E o Palmeiras ainda perdeu um pênalti, poderia ter sido 5-1.
2: Sim, poderia.
1: Grêmio... O jogo foi na Arena do Palmeiras? Sim, sim.
2: Sim, foi sim, foi. Grêmio e Internacional, 1-1.
1: Pois é, péssimo pros dois.
2: Péssimo pros dois, que já estão se engalfiando lá no final da tabela. Bahia e Mirassol, 1-0 pro Bahia. Curitiba e Botafogo, 1-1. Chapecoense e Atlético Paranaense. Atlético Paranaense arrastou a Chape no chão, coitada, porque ela já não tá bem das pernas, tá em último lugar. 4-1 pro Atlético Paranaense. E eu acho que foi o mais humilhante desse fim de semana, foi Bragantino e Cruzeiro. 4-2 pro Bragantino.
1: Você acompanhou a partida ou você foi só informada pela imprensa?
2: Eu fui informada, porque chegou uma hora no meio do jogo do Bragantino do Cruzeiro que eu falei, não dá mais, chega, é muita humilhação. Vamos atualizar o G4 e o Z4 do Brasileirão, que a gente teve algumas pequenas mudanças.
1: Sim.
2: Flamengo, obviamente, continua em primeiro, 64 pontos. Palmeiras em segundo com 63, se não fosse o pênalti perdido, o Palmeiras teria passado, talvez, ou estariam com 64 também. Atlético Paranaense em terceiro com 53. E o Fluminense em quarto com 51 pontos. Logo depois tem o Bahia, Cruzeiro e Atlético Mineiro.
1: Ah, o Atlético continua atrás do Cruzeiro.
2: Continua. Bahia 49, Cruzeiro 48 e Atlético Mineiro 47 pontos.
1: E a zona da degola?
2: A zona da degola, temos Internacional, 17º, 32 pontos. Grêmio, 18º, 31 pontos. Remo, 19º, 25 pontos. E a Chapecoense, em 20º, com 18 pontos.
1: A Chapecoense, eu acho que já foi, não é verdade?
2: Coitada, ela tá ruim das pernas.
1: É, não se salva mais.
2: Agora, amanhã a gente tem um jogo importante. Fluminense e Palmeiras de volta pela Libertadores, 9h30 da noite.
1: Ah, um jogaço, hein?
2: Sim, jogaço. Então, estamos na espera amanhã.
1: Essa semana, então, seria, desculpa te interromper, seria a semana Conmebol?
2: É, a semana Conmebol, praticamente.
1: Não teremos Brasileirão.
2: A gente volta com o Brasileirão na sexta. A gente tem jogo sexta, sábado e domingo.
1: E pela Libertadores nós temos o Fluminense com o Palmeiras e temos um outro clássico brasileiro, não?
2: Aí a gente vai ter brasileiro depois na Libertadores, Palmeiras e Fluminense na quarta-feira que vem, dia 21.
1: Ah, é o jogo de volta. É.
2: Isso. Na quinta a gente vai ter Estudiantes e Flamengo, dia 15, 9h30 da noite.
1: Tem um argentino no meio.
2: Tem que ter, né? Tem que ter.
1: Argentina é embaçada, hein?
2: É, pois é. Mas os detalhes de todos os jogos, 11h30 no Seleção 93.
1: Vamos embora que a Graziela já apitou. Obrigado, Isabela.
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0: Legal, chegando no seu rádio, no Show da Manhã da 93, o programa Conexão Saúde da nossa querida Faculdade de Medicina. Confere aí.
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3: Olá, meu nome é Helena Mota, eu faço parte do FAM Conexões da Saúde. E você, mulher, que está ouvindo a 93.3 FM, já parou alguns minutinhos hoje para pensar na sua saúde? Estamos no Outubro Rosa, um mês dedicado à conscientização sobre o câncer de mama e a importância da prevenção e do diagnóstico precoce. O câncer de mama é o tipo de câncer mais comum entre as mulheres no Brasil. E quanto mais cedo ele é identificado, maiores são as possibilidades de um tratamento eficaz. Por isso, mulher, conheça o seu corpo. Observe suas mamas e fique atenta a alterações que não sejam habituais, como um caroço endurecido, mudanças de formato ou tamanho da mama, alterações na pele, retração do mamilo ou saída espontânea de secreção. Mas atenção, encontrar um nódulo não significa necessariamente ter câncer. O mais importante é não ignorar uma alteração persistente e procurar um profissional da saúde para fazer a avaliação adequada. E não se esqueça dos exames de rastreamento. A mamografia é uma importante ferramenta para identificar alterações antes mesmo que elas sejam percebidas. Então, você que está aí do outro lado, aproveite o Outubro Rosa como um lembrete. Cuide de você, mantenha seus exames em dia e procure atendimento sempre que perceber algo diferente. E se você conhece uma mãe, uma filha, uma irmã, uma amiga ou qualquer mulher que precise ouvir essa mensagem, compartilhe, porque cuidar da saúde também é um ato de amor. Outubro Rosa, a prevenção começa com informação.
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0: Pois é, estamos em cima da hora, 10 em ponto. Clássicos da 93 fica para depois do intervalo, porque agora temos de volta o horóscopo 93 com a Beatriz Onzinho e o recado para você de Leão, Virgem, Libra e Escorpião.
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5: Leão, 22 de julho a 22 de agosto.
6: Voltei, ouvinte, com o melhor do horóscopo do dia para você e quero falar agora com os leoninos. Uma atividade em grupo pode revelar talentos que você ainda não teve a chance de demonstrar. Participe e compartilhe suas ideias. A cor é o amarelo manteiga e os números da sorte são 5, 28 e 36. E o toque do dia: não espere ter todas as respostas para mostrar aquilo que você sabe fazer.
5: Virgem, 23 de agosto a 22 de setembro.
6: E atenção, virginianos! Uma mudança de planos pode tirar você da rotina e trazer uma experiência interessante. Nem tudo precisa acontecer como foi planejado. A cor é o bege e os números da sorte são 11, 24 e 39. E uma dica: encare os imprevistos como oportunidades de experimentar caminhos diferentes.
5: Libra, 23 de setembro a 22 de outubro.
6: E olhem só, signo de Libra, o dia favorece atividades culturais, passeios e momentos que alimentem sua criatividade. Uma ideia pode surgir de onde você menos espera. A cor é o azul celeste e os números da sorte são 8, 21 e 43. E Libriano, procure inspiração em lugares, pessoas e experiências que fujam do seu habitual.
5: Escorpião, 23 de outubro a 21 de novembro.
6: Vamos chegando agora nos escorpianos. Você poderá perceber detalhes que passaram despercebidos por outras pessoas. Use essa percepção para compreender melhor uma situação. A cor é o vinho e os números da sorte são 14, 27 e 40. E uma recomendação: observe os acontecimentos com calma antes de tirar conclusões. E continue ligadinho aqui na 93 FM, porque já já tô chegando com os últimos signos do zodíaco nesse horóscopo de terça-feira.
4: Daqui a pouco estamos de volta com mais previsões astrais para você.
0: Já já você confere previsões astrais para Sagitário, Capricórnio, Aquário e Peixes. Eu volto depois do intervalo.
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11: Terça-feira, gente fina. É 13 de outubro de 2026. Estamos ao vivo no seu rádio pelas ondas da 93, a rádio que é show. Direção geral José Francisco Vidigal.

pro seu bolso, para você que curte aí o show da manhã da 93 e gosta de fazer aquela pezinha. Ninguém acertou as 6 dezenas do concurso 3069 da Mega Sena, que foi realizado na noite do último... Não, aliás, foi na manhã de domingo. Agora os sorteios de sábado à noite foram transferidos para domingo às 11 da manhã. As dezenas sorteadas foram 05, 19, 22, 44, 47 e 57. 05, 19, 22, 44, 47 e 57. Com 5 acertos, tivemos 150 apostas ganhadoras, cada uma levando para casa R$ 26.095. Com 4 acertos, 9.096 apostas, ganhando cada uma R$ 709. Agora vem o mais importante. O sorteio dessa semana, que normalmente aconteceria hoje, terça-feira, foi transferido para amanhã, quarta-feira, dia 14, muito também em função do feriado e por causa do valor, para dar mais tempo aí para você apostar. Porque o prêmio da Sena para amanhã, a Caixa promete 150 milhões de reais. Então, 150 milhões de reais, dá para fazer uma festinha, não é verdade? Aposte e boa sorte! 10 e 12, agora tem Henrique Juliano, a maior saudade.

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1: 10h17. Bom dia, Thiago Rossi.
2: Bom dia, Dirceu. Bom dia para você que acompanha a 93FM. Passando aqui depois deste feriado prolongado para falar sobre os destaques do Barbacena News desta terça-feira, dia 13 de outubro. Hoje você vai conferir com a gente as celebrações em honra à Nossa Senhora Aparecida, padroeira do Brasil, que foram realizadas aqui na nossa cidade. Tem também reclamação sobre os ônibus na região dos Costas. A gente vai falar sobre os destaques da Festa das Rosas e Flores de Barbacena, que aconteceu no último final de semana, e tem sua participação aqui no nosso programa. Você participa com a gente, dando a sua opinião sobre o que achou do evento, se gostou, se não gostou. Manda pra gente pelo WhatsApp 32 999 25 27 50. A gente quer saber a sua opinião, a gente quer saber o que você achou deste formato da Festa das Rosas 2026. Então é daqui a pouquinho, às 5 para as 11 da manhã, aqui na 93FM. Chama seu pai, sua mãe, sua tia, seu avô, sua avó, namorado, namorada, periquito, toca o sininho e deixa marcado lá no seu WhatsApp para você poder ficar direitinho, bem informado aqui com a gente, Dirceu.
1: E você parece que quer trazer de volta aí o nosso querido saudoso Renato Russo.
2: Então, hoje é dia 13, mas no domingo, a gente não estava aqui ao vivo. No domingo,
1: tava lá na Festa das Rosas.
2: A gente tava lá na Festa das Rosas trabalhando ao vivo, ao vivaço. mas fez aí, foram celebrados aí os 30 anos do falecimento do Renato Russo, que nos deixou, este poeta da música brasileira. Faz falta como compositor, como cantor, uma voz inigualável. A gente podia ouvir aí, será, para relembrar Renato Russo e sua Legião Urbana.
1: Inteirinha! Obrigado, tchau!

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0: Ligado comigo e conferindo na 93-1025. Emoções finais do nosso horóscopo 93 desta terça-feira, com um recado para Sagitário, Capricórnio, Aquário e Peixes. Confere aí.
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2: Sagitário, de 22 de novembro a 21 de dezembro.
3: Vamos chegando no finalzinho desse horóscopo do dia, mas não antes de eu falar com os últimos signos do zodíaco. Signo de Sagitário. Um convite ou uma proposta diferente pode despertar sua vontade de sair da rotina. Avalie as possibilidades e permita-se experimentar. A cor é o laranja e os números da sorte são 2, 16 e 31. E o macete sagitariano? Dê espaço para novidades, mas confira os detalhes antes de assumir compromissos.
2: Capricórnio, 22 de dezembro a 20 de janeiro.
3: Capricornianos, olhem só, uma tarefa que parecia complicada pode ficar mais simples quando você encontrar uma maneira diferente de executá-la. A cor é o cinza claro e os números da sorte são 10, 25 e 44. E uma estratégia: se o método atual não funciona, experimente reorganizar suas etapas.
2: Aquário, 21 de janeiro a 19 de fevereiro.
3: Signo de Aquário, uma troca de ideias pode apresentar uma solução criativa para um problema antigo seu. Escutar outras opiniões fará toda a diferença. A cor é o verde água e os números da sorte são 6, 18 e 32. E um incentivo importante, aquariano: compartilhe suas ideias sem medo e esteja disposto a aprender com as sugestões dos outros.
2: Peixes, 20 de fevereiro a 20 de março.
3: E chegando no último signo do zodíaco nesse horóscopo de terça, vamos com Peixes. Pequenos momentos de tranquilidade podem ajudar você a recuperar a disposição e perceber o que merece mais atenção. A cor é o pêssego e os números da sorte são 13, 29 e 42. E um lembrete: respeite o seu ritmo e não transforme todas as suas tarefas em uma corrida contra o tempo. Bom, e com isso eu vou ficando por aqui, ouvinte. Um bom dia pra você e um bom dia, Dirceu. Mas não se esqueçam que amanhã eu tô aqui com mais horóscopo do dia pra você.
1: Por hoje foi isso. Amanhã estaremos de volta no Show da Manhã com mais previsões astrais.
0: Da manhã. Nosso bom dia especial para a querida Beatriz Onzinho, que está de volta amanhã aqui no Show da Manhã com o Horóscopo 93. Eu tô de volta depois do intervalo. Segura aí.

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6: 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Deu até fome, não é verdade? Pois é. Já já você confere 5 para as 11, Barbacena News com a nossa equipe 93 de jornalismo. Agora tem Coldplay e BTS.

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1: Olá, bom dia, tudo bem? Sou Imaculada e gostaria de ouvir a música La Belle de Jour, com o Céu Valença. Muito obrigada.

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5: Bom dia, Dirceu Guimarães Alba. Toca pra mim uma vez mais com Ivo Pessoa. Obrigada, tenha um bom dia, uma ótima semana.

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4: Agradecendo sempre, sempre a sua audiência, a sua participação e aos nossos anunciantes. 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Ponto final, pessoal. Na sequência, você fica muito bem informado com a nossa equipe 93 de jornalismo, completinha aqui no estúdio, com Thiago Rossi, Graziela Braga, Jackson Nascimento, trabalhos técnicos da minha querida Rafinha Bertola, Jaime Júnior e também da Beatriz Onzinho. Eu volto amanhã às 9, você sabe, o show tem que continuar. A saideira, Marisa Monte, gentileza. Aquele abraço, saúde e paz. Tchau!

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1: Bom dia, 13 de outubro de 2026. Eu sou o Thiago Rossi.
2: E eu sou Graziela Braga.
1: E a partir de agora estamos com você trazendo as notícias mais importantes da cidade e da região.
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1: São 10h56 e estes são os destaques desta terça-feira no Barbacena News.
2: Comunidade celebra Nossa Senhora Aparecida, padroeira do Brasil.
1: Moradores da comunidade dos Costas reclamam sobre falta de transporte público.
2: Os destaques do giro policial e as ocorrências que movimentaram o final de semana na cidade.
1: Festa das Rosas termina e população avalia um novo formato do evento. E você pode participar conosco pelo 999252750. Queremos saber o que você achou deste novo formato da festa. Manda sua opinião pra gente.
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4: Previsão do tempo.
2: Terça-feira de pós-feriado com céu claro na cidade e poucas nuvens. A previsão, de acordo com o Instituto Nacional de Meteorologia, é o acúmulo de nuvens ao longo da tarde, com possibilidade de chuva em locais isolados durante a noite. Vamos abrir nossas câmeras diretamente do bairro Monte Mário. O céu está azul, mas realmente surgimento de muitas nuvens na cidade. Aquele clima típico de primavera, né? Chuva a qualquer momento. A tendência do dia de hoje são mínimas em 17 graus, mas faz calor. As máximas podem bater os 30 graus. Agora, nos estúdios da 93 FM, diretamente do bairro Vilela, fazem 25 graus.

0: São 10 horas e 57 minutos. A cidade de Santos Dumont se despediu de Jorge Henrique Dumont Dodorworth, sobrinho neto de Alberto Santos Dumont. Ele faleceu nesta segunda-feira aos 100 anos. Ele foi o último familiar a conviver com o pai da aviação durante a infância e manteve ao longo dos anos uma forte ligação com a cidade natal do seu tio e com a fazenda Cabangu, local onde nasceu o inventor e onde funciona um espaço dedicado à preservação de sua memória. Em suas visitas frequentes à fazenda, Jorge contribuía com a doação de objetos pertencentes ao tio para integrar o acervo histórico da Fundação Casa de Cabangu. Entre suas contribuições para a preservação da história da aviação brasileira, Jorge participou em 2015 da publicação do livro Brasileiros Voadores, 300 anos pelos céus do mundo, ao lado de Laurete Godoy. Ele também foi patrono da medalha Mérito Cabangu, criada em 2005, para homenagear pessoas que se destacaram por seus relevantes serviços e méritos por meio de seus relatos, iniciativas e contribuições. Jorge ajudou a manter viva a memória de Alberto Santos Dumont e seu legado histórico. Aos amigos e familiares, nossos sentimentos de pesar.
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2: O Conselho Metropolitano de Barbacena, da Sociedade de São Vicente de Paulo, lançou a campanha solidária Unidos pelos Nossos Idosos, com o objetivo de arrecadar doações para os lares de idosos vinculados à instituição na região. Segundo a instituição, os recursos arrecadados serão destinados ao custeio de despesas essenciais no dia a dia, como alimentação, aquisição de medicamentos, cuidados especializados, pagamento de funcionários e demais despesas operacionais. O apoio financeiro da população é fundamental para manter as contas em dia e assegurar a continuidade dos serviços prestados. As contribuições de qualquer valor podem ser feitas diretamente por meio da transferência via Pix, utilizando a chave CNPJ 07764653-001, dígito 96, registrada no Banco Sicoob em nome do Conselho Metropolitano de Barbacena da Sociedade São Vicente de Paulo. A organização reforça que cada doação faz diferença para garantir dignidade, carinho, bem-estar e qualidade de vida aos idosos assistidos.
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0: No Barbacena News, a comunidade sempre tem voz e vez. Nós recebemos uma reclamação de moradores da comunidade dos Costas. O Valber, que é um dos moradores da região, fez contato com a nossa equipe, relatando um grande problema que eles estão tendo com o transporte público. Vamos ouvir o Valber.
4: Bom dia. Passasse para o jornalismo, né? 93, semana aqui da comunidade dos Costas, zona rural de Barbacena. A semana passada só teve só 2 dias que o ônibus passou. E essa semana já começou hoje sem ônibus. A gente disse que os motoristas, os trocadores não podem falar que não tem ônibus, senão eles são punidos na empresa. O pessoal tem que ficar esperando se tem, se não tem, hora de vir, por ir a pé, andar de 2, 3, até 4 quilômetros até no ponto da BR para pegar ônibus. E fica perdido, não sabe se tem onde, não se tem. Os motoristas, o motorista não pode dar informação, que são punidos. Pedi para o jornalista poder ver se socorre a comunidade dos Costas aqui, porque não está tendo ônibus. Obrigado, bom dia.
0: A equipe de jornalismo entrou em contato com a empresa Barraca, responsável pelo transporte público aqui da cidade, mas até o momento não obteve resposta sobre essa situação. Nossos canais estão abertos para que a empresa se posicione e a gente dê uma resposta à comunidade dos Costas.
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0: São 11 horas e 2 minutos. Atenção, contribuinte. A partir do mês de novembro, o Serviço de Água e Saneamento aqui da cidade, o SAS, vai implementar uma tarifa mensal de R$ 16,89 para os consumidores que solicitarem envio de conta de água em um endereço diferente do imóvel cadastrado. A cobrança atende ao que foi estabelecido pela Agência Reguladora Intermunicipal de Saneamento Básico de Minas e será aplicada exclusivamente para os usuários que optarem por essa modalidade de entrega presencial em outro local. Para evitar o custo adicional, o contribuinte pode optar por alternativas gratuitas oferecidas pela autarquia. Entre as opções sem cobranças estão a emissão da segunda via diretamente pela agência virtual do SAS ou cadastramento para recebimento de fatura digital por e-mail no site oficial, que é o sasbarbacenamg.com.br. Dúvidas e orientações adicionais podem ser obtidas no canal de atendimento do SAS, que é o WhatsApp 32-3198-1000, e também nos demais meios oficiais de comunicação.
2: Olha, e hoje no Barbacena News a gente quer saber a sua opinião sobre a Festa das Rosas 2026. Você foi ao parque, você gostou do novo formato? Então, conta pra gente, dá a sua opinião ali pelo 999-25-2750. A gente quer saber.
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0: Vamos falar sobre beleza mineira. A mineira natural de Santana do Garambéu e residente aqui em Barbacena, Maria Eduarda Oliveira, de 19 anos, conquistou o terceiro lugar no concurso Miss Teen Internacional Brasil, realizado no último final de semana no Castelo de Itaipava, em Petrópolis. Concorrendo com 12 representantes de outros estados brasileiros, Maria Eduarda representou Minas Gerais em desfiles com trajes que representavam brasilidade, as raízes mineiras do Campo das Vertentes, entre outros. Parabéns à nossa mineirinha Duda aí.
2: Olha aí, Barroso recebe a partir da próxima quinta-feira o Fest Art 2026, com programação gratuita que reúne música, teatro, circo, gastronomia, artesanato e manifestações culturais. Isabela Moreira traz mais detalhes.
5: Criado em 1998, o festival busca valorizar a produção artística local, preservar tradições e incentivar a economia criativa, promovendo o intercâmbio entre artistas da região e o público. A programação inclui espetáculos teatrais e musicais, intervenções circenses, apresentações de capoeira e congada, além de rodas de conversa sobre saberes tradicionais, economia criativa e conexões entre diferentes linguagens artísticas. Entre os destaques estão o espetáculo infantil Moana, na quinta-feira, e a cozinha show com o prato típico Chico Paio, comandada pelo chefe Almir Júnior, no sábado. Durante os 4 dias, o público também poderá visitar a feira de expositores de artesanato, gastronomia e artes visuais. O encerramento, no domingo, terá apresentações musicais, intervenções teatrais e o encontro de violeiros às 19 horas. Isabela Moreira para o Barbacena News.
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0: Ontem, dia 12 de outubro, a Igreja Católica celebrou o dia de Nossa Senhora Aparecida, padroeira do Brasil. A data remete ao ano de 1717, quando 3 pescadores encontraram no rio Paraíba do Sul uma imagem de Nossa Senhora da Conceição. Inicialmente, o corpo, em seguida a cabeça, que se encaixavam perfeitamente à peça. Segundo a tradição, após encontrarem as duas partes da imagem, os pescadores que até então não conseguiam pescar peixes, lançaram novamente as redes e conseguiram uma grande quantidade de pescado. O episódio passou a ser associado a um milagre e marcou o início da devoção à Nossa Senhora Aparecida. O repórter Luiz Lúcio esteve presente na festa da Santa, no bairro que leva seu nome, e conversou com fiéis sobre a devoção à Mãe Aparecida.
6: Fé e a devoção à padroeira do Brasil ganham destaque com as homenagens à Nossa Senhora Aparecida no bairro que leva o seu nome. Momentos de fé e gratidão marcaram o encerramento da festa que reuniu fiéis, famílias e comunidades em torno da oração, da celebração e também da devoção à Mãe Aparecida. Mais do que uma festa religiosa, a celebração representa um momento de encontro, renovação da fé e agradecimento pelas graças alcançadas. Uma procissão motorizada saindo do Santuário da Piedade até a Igreja de Nossa Senhora Aparecida deu início ao encerramento das homenagens à padroeira do Brasil. Bernadette Helena acaba de assistir essa celebração maravilhosa e fala da importância de Nossa Senhora Aparecida na sua vida.
7: Nossa Senhora Aparecida é importante não só na minha vida, mas como todos nós brasileiros, né? Ela é a nossa padroeira, devemos sempre pedir a ela intercessão por Deus, por nós, pelas nossas famílias, por todos nós brasileiros, que ela traga para o Brasil paz, união, fé e muita força, e que seja a nossa redentora, a nossa protetora. E esse bairro é abençoado com essa igreja da Nossa Senhora Aparecida. muito bem, eles trabalham muito bem, fazem muito, com tudo com muito carinho.
6: Fez algum pedido à Nossa Senhora hoje?
7: É lógico que fiz, né? Não só hoje, como sempre, a gente está sempre fazendo. No início que veio essa paróquia, para essa capela para aqui, eu morava, sempre morei no bairro de Sonara, ajudei muito essa comunidade. E essa capela aqui é uma bênção nessa comunidade.
6: Maria Ivone é do Apostolado Oração, da Magia da Piedade, e acabou de assistir essa missa. O que, que significou esses momentos para você?
8: Estar aqui na casa da Mãe Aparecida me traz muita alegria, porque a Mãe Aparecida é amor, é fé e é esperança. Ela nos leva ao nosso filho, ao seu filho Jesus, que abraça toda a humanidade. Eu vim agradecer as bênçãos recebidas aqui neste momento e pedir a sua intercessão pelo Brasil e pelo mundo inteiro, para que Jesus derrame paz através do pedido de sua Mãe Aparecida. Eu só tenho a agradecer a vinda aqui por tantas bênçãos que ao longo do ano eu recebi através da Mãe Aparecida.
6: A festa terminou com a tradicional procissão, seguida de missa e coração à Nossa Senhora Aparecida. A 93 FM realmente está onde os fatos acontecem. Direto do bairro Nossa Senhora Aparecida, repórter Luiz Lúcio para 93 FM.
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0: Olha, é hora da gente falar sobre Festa das Rosas. A gente hoje está ouvindo você de casa participando com a gente sobre a festa que aconteceu esse final de semana na cidade. Você teve na festa, Thiago? O que você achou da Festa das Rosas? Vai lá, vamos começar com a sua opinião.
2: Eu achei uma festa bacana, realmente. Foi uma festa mais família, pelo que eu pude ver. Não estava tão cheia quanto outras edições, isso é fato. Quem eu conversei gostou, algumas pessoas reclamaram do som, falaram que o som estava muito alto, outras pessoas reclamaram um pouquinho da questão do show de acordo com o horário, às vezes estava tocando um axé na hora que o pessoal estava comendo, né, então foi isso. Mas num balanço geral, vamos colocar, pelo que eu ouvi, numa nota de 0 a 10, acho que um 7,5 a festa ganha. Passou de ano, passou na noite.
0: Olha, a gente está perguntando a você de casa sobre a sua opinião na Festa das Rosas, tem participação com a gente aqui pelo WhatsApp, vamos começar a conferir algumas participações. A gente perguntou para você o que, que você achou da festa, se você foi, se você achou esse novo formato, que não teve show de nome nacional, teve uma programação mais diurna, agradou ou desagradou? Olha, primeira participação, aqui a Maria, do bairro São Pedro, eu senti falta dos grandes shows nacionais, mas achei interessante dar espaço aos artistas da cidade. João do Boa Morte, eu gostava mais quando tinha shows nacionais, porque atraíam muita gente. Este ano a programação foi diferente, mas também é importante valorizar os talentos locais. Como é em cima do muro ele ali, sim, hein? Olha, temos mais participação aqui. Aqui a Ana fala do bairro Santa Efigênia. Achei a festa ótima, a decoração estava linda, bastante coisa para fazer e muita comida gostosa. Isso tinha mesmo, hein, Ana? Mais uma participação com a gente, o Carlos do bairro São José. Eu gostei da organização, mas estranhei o palco coberto. Foi uma mudança que chamou a atenção, porque não tinha aquele grande palco que a gente está acostumado, né? Tanto grande palco para o desfile da eleição da rainha.
2: Era sempre tudo muito aberto, né?
0: Tudo muito aberto. Mas pelo menos protegeu da chuva, né, gente?
2: Foi, olha, choveu, viu?
0: Patrícia, do bairro Grogotó, falou assim: achei a festa diferente este ano. Senti falta de shows nacionais, mas gostei de ver os artistas da cidade. Mariana, do Monte Mário: eu esperava uma programação mais atrativa, achei muito fraco. Eu ouvi muita gente comentando, isso eu ouvi até nas minhas rodas de conversa, as pessoas, que eles não estavam sabendo da festa. Muita gente falou assim: mas teve Festa das Rosas?
2: É, eu também senti um pouco essa questão da divulgação, achei faltou.
0: É, a pessoa falou: mas tá tendo Festa das Rosas esse final de semana? Olha, a participação do Carlos do São Jorge falou o seguinte: eu achei bom o evento, mesmo com uma programação diferente. Tem a Nayara por aqui também, do bairro São Pedro. Ela falou: sem shows nacionais, perdeu parte da graça, principalmente pra gente que gosta de curtir um show, fez falta. O pessoal que gosta da festa à noite sentiu falta, né?
2: Sim, aí não teve uma programação pra falar assim: nossa, essa foi excepcional.
0: Olha, Anderson do Santa Cecília falou o seguinte: não me convenceu essa mudança de formato. Podiam ter trazido pelo menos uma grande atração, para trazer mais público ao parque. Eu achei vazio demais. Tem mais participação aí, Thiago?
2: Tem, olha, a Beatriz do bairro Andaraí diz que gostou de poder curtir a festa com os amigos, mas estranhou as mudanças deste ano. O palco coberto ficou diferente do que a gente estava acostumado, mas salvou a gente da chuva e sentir falta dos grandes shows. O Saulo do Pontilhão disse, eu gostei e achei importante é valorizar a cultura e os artistas locais. A Sandra do Centro disse, não gostei. A festa perdeu um pouco da tradição, nem os vestidos típicos tem mais. Saudade do desfile dos carros ornamentados.
0: Isso eu sinto falta também, aqueles grandes desfiles, os tratores enfeitados, os carros ornamentados. Acho que faz falta também, Sandra, concordo com você.
2: Eu acho que dá um valor maior para a festa.
0: Da cara de festa, né?
2: Na verdade, da
0: festa das rosas.
2: A Camila do bairro São Sebastião disse, eu gostei da oportunidade dada aos músicos da cidade. A festa estava linda, pena que as pessoas não sabem valorizar.
0: É, muita gente falando que o parque estava bem vazio em comparação com outras edições do evento.
2: Eduardo do bairro Vilela, pra mim, a festa foi diferente do que eu esperava.
0: Foi diferente.
2: Não tem jeito. Olha, a gente teve participação também no Instagram, né, Grazi?
0: Vamos lá. A Mari Soares, do arroba Mari Soares, falou o seguinte, estava incrível, uma pena que muitas pessoas não prestigiaram, realmente o pessoal estava esperando mais público na festa. Camille, também no Instagram, relatou aqui pra gente o seguinte, eu acho que deveriam voltar com os tratores ornamentados.
2: Eu acho também,
0: e os vestidos camponeses, eu acho. Olha, encerrando as participações de hoje, a Suelen falou o seguinte, senti falta de ver mais flores no parque, o desfile das rainhas devia ser mais divulgado.
2: Também concordo, eu acho que é o ponto mais forte, tirando quando tem aqueles shows maiores, eu acho que é o ponto mais forte da festa.
0: Eu acho que o que a gente percebe como imprensa é que houve realmente uma grande mudança de formato, valorizando muito o local, valorizando isso, mas talvez um pinguinho a mais de algumas coisas poderia tornar essa festa ainda maior. Mas como o próprio secretário Alexandre falou com a gente, eles estão sempre abertos a mudar, a adaptar e a crescer o formato. A gente espera que a festa seja sempre incrível. Mas teve gente lá no parque dando opinião, né, Thiago?
2: Pois é, gente, olha, durante o último dia da Festa das Rosas, eu estive lá no parque e eu fui saber se o formato do evento agradou realmente o público. E a gente confere isso agora.
9: Teve rainha, teve cosplay, teve cultura, teve música, teve arte. A 54ª Festa das Rosas chega ao seu final depois de movimentar de todas as formas a cidade. Movimentou o turismo, movimentou os artistas, movimentou o gosto popular.
2: Como o próprio nome já diz, teve muita rosa nessa festa. Muitas flores e muitos enfeites. Também teve muita gastronomia. Teve concurso de cosplay. Teve mega banda e, claro, teve a Rainha das Rosas. Aliás, rainha é o que não faltou nesta edição. Mas será que a população aprovou a Festa das Rosas 2026?
9: A Laura e a Silvana, de Conselho Lafayette, estão passeando aqui pelo parque. Como é que é? Vocês aprovaram ou não aprovaram esse formato novo da Festa das Rosas?
10: Esse formato é incrível. Nos surpreendeu imensamente. É uma festa família, uma festa suave, uma festa alegre. Estaremos aqui no ano que vem.
9: Aprovado?
10: Aprovadíssimo. Muito talento, tudo muito, muito lindo. Lindo, lindo, lindo. Parabéns.
9: Caroline participou aqui do Festival Geek com seu cosplay. Ela é de Cristiano Ottoni. Caroline, gostou do formato da Festa das Rosas deste ano?
11: Gostei bastante, ficou muito bonito, espaçoso, comportou muita gente e ficou bem acolhedor pra gente também. Principalmente a gente foi de fora, né? Ficou bem legal.
9: Vai voltar ano que vem?
11: Com certeza.
9: E qual personagem ano que vem, Caroline?
11: Talvez a Yamato de One Piece.
9: Ô Priscila, o que, que você achou desse novo formato da Festa das Rosas?
12: Eu achei que ficou mais atrativo, ficou mais dinâmico, tá mais bonito, né? O parque tá mais decorado. Achei que ficou muito bonito.
9: Vai voltar ano que vem?
12: Sim, vou voltar.
9: Rony Mestre, o que você achou dessa festa, dessa edição da Festa das Rosas? Tá aprovado?
11: Aprovadíssimo, eu achei maravilhoso. Os nossos artistas, eles precisam realmente ter vez e voz. E aqui foi uma oportunidade de a gente conhecer os nossos verdadeiros artistas aqui da região. Sem contar, né, que olha o tempo, como é que tá essa cobertura ali. Maravilhoso, aprovadíssimo. Continue assim, e tá lindo.
2: E quem fez um balanço da festa foi o secretário de Cultura de Barbacena, Alexandre Braga.
13: Nós estamos muito felizes com a entrega. A Festa das Rosas, ela passou por uma transformação nos últimos anos, vai chegar nesse novo formato. Ela está se transformando num produto turístico, então é um público diferente, uma atratividade totalmente direcionada para um período mais diurno, com algumas atrações à noite. E o nosso balanço é sempre positivo, porque a gente faz privilegiando e oportunizando o que genuinamente é nosso. É a produção, os talentos locais e principalmente com foco na atração de visitantes para a nossa cidade.
2: A Festa das Rosas 2026 vai se encerrando, mostrando a força da sua tradição e ensinando que as rosas de Barbacena vão muito além das flores, florescendo todo o seu potencial cultural em um jardim de múltiplas histórias, onde o passado semeia e o futuro faz crescer.
14: Sim.
2: A Festa das Rosas acabou ontem, mas a gente já tem um outro evento chegando na cidade, que é o Sonho de Natal. E o secretário de Cultura, o Alexandre Braga, também falou sobre as novidades deste ano.
13: Consciência que nós temos três grandes eventos no município. Exposição Agropecuária, Festa das Rosas e Sonho de Natal. Três com características muito distintas. Então a gente faz temáticas diferenciadas e a gente tem que ir adaptando a realidade de cada evento para que a gente consiga chegar no desenvolvimento turístico e econômico que a gente almeja. E com Sonho de Natal, a gente espera ter uma atração de mais de 500 mil de pessoas no período todo, sendo que dia 13 de novembro nós vamos inaugurar a decoração luminosa na estação ferroviária, que é um outro projeto novo para o Natal, que eu tenho certeza que vai surpreender muita gente, o pessoal vai gostar muito.
15: Então, nesses anos anteriores, a gente ainda não viu a estação decorada. A gente pode falar que vem coisa nova por aí?
13: Eu posso falar que vai ser além de uma decoração. E eu creio que vai impactar, vai ser muito legal, porque nós vamos favorecer aquele patrimônio também, que é icônico na nossa cidade. E eu tenho certeza que as pessoas vão ficar encantadas e mágicas com o que nós estamos preparando.
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0: A gente segue falando de Festa das Rosas, dessa vez sobre o concurso da Rainha das Rosas e Flores, que elegeu as representantes das diferentes categorias durante a programação da tradicional festa aqui no município. Na categoria principal, o título de Rainha das Rosas e Flores ficou com Yasmin Caetano. Na categoria Baby, a eleita foi Elis Borges. Brotinho foi Giovana de Assis. Broto, Sofia Lara Oliveira. E na Super Broto, Nicole Elizabeth do Nascimento. E a disputa também celebrou representantes de outras faixas etárias. Joselaine Aparecida Joana foi eleita na categoria Rainha Elegância, a primeira da festa. Maria José da Silva Paiva recebeu o título de Rainha Sênior e Ângela Maria Borgo foi escolhida como Rainha da Melhor Idade. Amanhã nós receberemos, falei que duas pontas das rainhas, né? Vamos receber a rainha tradicional, sim, Yasmin, e vamos receber a senhora Ângela, a Rainha da Melhor Idade. Elas vão estar aqui ao vivo no Barbacena News nesta quarta-feira.
2: Olha, não podemos deixar de falar do que foi uma das minhas partes favoritas, viu?
0: Por que será, né, Thiago?
2: Não, eu acompanho meu Instagram.
0: A minha parte da alimentação, né?
2: Olha, o Festival Gastronômico também se encerrou e os vencedores das categorias de voto popular, produtos mais vendidos e avaliação do júri técnico envolvendo cafeterias, hamburguerias, bares e restaurantes foi anunciado no domingo, ainda durante a programação da Festa das Rosas. Entre as cafeterias e hamburguerias, o Lodz Burger conquistou o primeiro lugar no voto popular e entre os produtos mais vendidos, além de destacar nas categorias de sobremesas, vencendo tanto na votação popular quanto na avaliação técnica. O Duck Bill ficou em primeiro lugar na avaliação técnica geral, enquanto o Café Comeback garantiu o segundo lugar no voto popular e avaliação técnica de sobremesas e entre os produtos mais vendidos. Na categoria de bares e restaurantes, o Morada Verena venceu no voto popular de prato principal, seguida pela Rotisseria Sabor e Paladar. A Casa dos Pastéis liderou entre os produtos mais vendidos, enquanto a Maison de Flore conquistou o primeiro lugar na avaliação técnica de pratos principais, seguida pelo restaurante Nosso Tempero. Aliás, ressalva que as comidas do Nosso Tempero e uma bebida em especial aqui com receita de uma chefe famosa.
0: Gente, a caipirinha que o restaurante Nosso Tempero serviu, fui eu que dei a receita.
2: Caipigrase, gente, vai lá de verdade e pede a caipirinha.
0: Não, mas eu vou contar a história, porque eu sou amiga dos donos do Nosso Tempero e a gente um dia conversando antes do festival sobre o que eles iam servir de drink. Aí ele falou que queria fazer um drink específico lá, mas que ele tava com medo de não conseguir aquele limão. Eu falei, por que você não faz uma caipirinha dois limões? Ele falou, Grazi, que ideia sensacional. E aí virou caipigrase. Já, gente, olha, eu tô insuportável.
2: Olha, eu sugiro a você experimente a caipigrase. Olha, nas categorias de sobremesa, o Retífica Bar e Cozinha venceu tanto no voto popular quanto na avaliação do júri técnico, com o Lambreta Pub em segundo lugar na votação popular. E o Maison de Flore novamente na segunda colocação da avaliação técnica.
0: Comida boa para todos os gostos, né?
2: Ô, rapaz,
0: parabéns,
2: foi muito bom.
0: Aí para todo mundo que participou do Festival Gastronômico. Grande iniciativa.
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2: A Polícia Militar foi acionada na noite da última sexta-feira, dia 9, após disparos de arma de fogo no distrito de Campo Lide. Segundo a corporação, um homem de 23 anos teria atirado contra duas pessoas após um desentendimento e fugido em direção a Barbacena. Durante as buscas, os militares foram à casa de um homem de 30 anos, apontado como responsável por fornecer a arma, onde encontraram 4 pedras de crack, 2 buchas e um cigarro de maconha, além de celulares. O homem foi preso em flagrante por tráfico de drogas e encaminhado à delegacia de polícia civil. As buscas pelos suspeitos do disparo continuam. E a Polícia Militar prendeu 2 homens com mandados de prisão em aberto aqui em Barbacena. A primeira ocorrência foi registrada na noite da última sexta-feira, por volta das 21h30, durante uma abordagem motivada pelo estacionamento irregular de um veículo. Já na segunda-feira, por volta das 18 horas,

0: anos, foi preso por desacato aos policiais. A vítima foi encaminhada à UPA para atendimento médico e os dois homens foram conduzidos à delegacia de polícia civil. E a Polícia Militar segue as buscas pelo suspeito de matar um jovem de 25 anos a tiros durante uma festa em um sítio no Chacreamento Vista Alegre, na zona rural de Congonhas, na madrugada da última segunda-feira. Segundo a PM, uma discussão terminou em briga generalizada e a vítima chegou a ser socorrida, mas morreu no hospital. Após ouvir testemunhas e receber uma denúncia anônima, os militares identificaram o principal suspeito e investigam a possível participação de outras pessoas no crime. A Polícia Militar também apreendeu um tablete de maconha, 6 cigarros parcialmente consumidos da droga e 3 celulares durante uma abordagem na noite da última segunda-feira no distrito de Pinheiro Grosso. No veículo estavam 2 homens de 18 e 26 anos e um adolescente de 16 anos. Segundo a PM, o entorpecente teria sido fornecido pela jovem de 18 anos para consumo compartilhado. O motorista de 26 anos apresentava sinais de estar sob influência de substâncias psicoativas e o veículo foi apreendido. Os 3 ocupantes foram encaminhados à Delegacia de Polícia Civil junto aos materiais apreendidos. E a Polícia Militar também apreendeu um adolescente de 17 anos por suspeita de tráfico de drogas no bairro Caiçaras, aqui em Barbacena, na tarde da última segunda-feira. Durante o cumprimento de um mandado de busca e apreensão, no quarto do jovem, os policiais encontraram 2 papelotes de cocaína, 2 porções de maconha, R$ 35,00 em dinheiro e 2 celulares. O adolescente e os materiais apreendidos foram encaminhados à Delegacia de Polícia Civil de plantão para as providências legais.
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2: São 11 horas e 26 minutos. Atenção aí, motorista que trafega pela 040 nesta semana, hein? A concessionária EPR Via Mineira divulgou a programação de obras na rodovia, no trecho entre Belo Horizonte e Juiz de Fora, válidos de hoje, terça-feira, até o próximo domingo. Entre as ações do cronograma estão a limpeza noturna em Nova Lima, a instalação de defensas metálicas com operação Parisiga em Lafayette e obra de drenagem para interdição parcial, sentido Juiz de Fora, ali em Oliveira Fortes. Além disso, o trecho entre os quilômetros 602 e 612 em Congonhas recebe intervenções de terraplanagem, contenção e limpeza para a futura duplicação da via. Ao longo de todo o trecho, sob concessão, vão ocorrer trabalhos itinerantes de pintura de sinalização, drenagem e conservação, majoritariamente de 7 da manhã até as 5 da tarde, o que pode causar retenções pontuais. A concessionária alerta que o cronograma pode mudar conforme o clima e orienta motoristas a redobrarem a atenção e, claro, respeitarem a sinalização.
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0: E Barbacena se prepara para sediar a terceira semana do Marchador, evento que será realizado entre os dias 28 de outubro e 1º de novembro no Parque de Exposições Senador Beas Fortes. Com entrada e estacionamento gratuitos, a programação reúne atrações de peso para os amantes da cultura sertaneja e da equinocultura, incluindo a 19ª Expo no Cave, do Cavalo Manga Larga Marchador, a etapa nacional da Copa de Marcha de Moares e a 4ª prova de Ranch Storting Barbacena, marcada para o dia 31. No dia 1º de novembro, às 10 horas, acontece a terceira Marcha Fest, um poeirão de marcha aberto a todas as raças. Além das provas e exibições técnicas com animais, o público poderá acompanhar competições nas arenas de rodeio. Durante o evento, a cidade também recebe a grande final da Federação de Rodeio de Minas Gerais, competição que vai distribuir mais de R$ 200 mil em premiações. A estrutura do evento contará ainda com premiação de alimentação, com praça de alimentação completa, estandes comerciais e shows regionais em todos os dias de festa.

0: Você acompanhou no Barbacena News de hoje, desta terça-feira, a celebração de Nossa Senhora Aparecida, padroeira do Brasil em Barbacena.
1: Moradores da comunidade dos Costas reclamam sobre falta de transporte público.
0: Festa das Rosas termina e população avalia novo formato do evento. Olha, para você rever o nosso programa de hoje, acesse o YouTube 93FMBQ e assista o Barbacena News na íntegra. 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

0: News volta amanhã, 5 para as 11 da manhã. E não se esqueça, hein? 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
1: O destaque é segue o líder. O Flamengo mantém a liderança do Brasileirão após rodada de clássicos. Inter e Grêmio empatam e seguem lado a lado no Z4 do Brasileirão. E o Vasco visita o Boca Juniors de olho em vantagem e por sonho na Sul-Americana.
0: Barbacena News volta amanhã às 5 para as 11 da manhã. Um abraço e até lá.
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2: Bom dia, torcedor. Eu sou Beto Santos. 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As informações do que acontece no esporte agora.
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2: E hoje, né, falando aqui de Barbacena, região, a gente tem uma visita muito ilustre. E quem vai nos conduzir à presença da Isabela Moreira é a sua xará, Isabela Moreira. Bom dia, Isabela.
11: Bom dia, Beto. Pois é, estou com a minha xará, que tem exatamente o mesmo nome que eu, Isabela Moreira. Bem-vinda, Isa. Obrigada. Isa, vamos começar. Desde quando você luta jiu-jitsu?
12: Eu comecei a lutar jiu-jitsu quando eu tinha 4 anos, tem 11 anos que eu luto e hoje eu tenho 15.
11: Hoje você tem 15. Como que surgiu essa sua vontade de lutar jiu-jitsu, que você olhou e falou, eu quero ser lutadora de jiu-jitsu?
12: Bom, lá na escola que eu estudava quando eu era menor, tinha várias modalidades de esporte e eu entrei no balé e meu irmão no jiu-jitsu. Aí eu assisti uma aula dele, depois que acabou a minha, e aí eu fiquei interessada. Aí eu preferi fazer o jiu-jitsu do que o balé.
11: Qual foi a reação dos seus pais na hora que você falou, quero fazer jiu-jitsu?
12: Ah, não lembro não, mas eles sempre me apoiaram.
11: Sempre te apoiaram? Sempre me apoiaram. E qual faixa que você tá atualmente?
12: Eu tô na faixa laranja com preto, que é uma das últimas do infantil. E aí, daqui a alguns meses, eu já vou entrar na faixa do juvenil.
11: Do juvenil tem quantas faixas até a faixa preta?
12: São 3 faixas, azul, roxa, marrom e aí depois a preta.
11: A gente chega na faixa preta?
12: Ah, espero que sim.
11: Treinando bastante?
12: Bastante.
11: Isa, pra gente finalizar, deixa uma mensagem pras meninas. Tem muitas meninas hoje em dia que têm vontade de praticar esporte, mas ainda tem muito medo. O que você falaria se tivesse uma aqui hoje que tem vontade, mas ainda tem medo? O que você fala pra ela?
12: Bom, foi a melhor coisa que eu fiz na minha vida, foi começar a treinar. Nunca sofri bullying na escola, nunca briguei com meu irmão. E assim, traz uma autoconfiança, uma disciplina, um respeito muito grande. Foi assim, acho que é um dos melhores esportes, principalmente as mães que têm interesse também em colocar os filhos. É muito bom.
11: Trocaria o jiu-jitsu por outro esporte?
12: Não.
11: De jeito nenhum?
12: Até começaria a fazer outro, mas trocar não.
11: Trocar não, o jiu-jitsu trocar mora não. No seu coração.
12: Primeiro lugar.
11: Qual foi a última vez que você competiu, Isa?
12: Foi em agosto.
11: Agosto, qual que é a sua próxima competição?
12: Aí eu não sei, eu, por enquanto estou parada por causa de uma lesão, mas assim que eu voltar, eu já pretendo voltar a competir.
11: Atualiza a gente, então, a gente tá na torcida por você, tá, viu? Bom. Obrigada, Isa.
2: Então tá, Luiz, um abração pra você, viu?
12: Obrigada.
2: Eu só queria te fazer uma pergunta, se o jovem hoje quiser participar dessa modalidade, Barbacena tem apoio? É onde que tem treinamento em Barbacena?
12: Tem sim, eu treino na Academia Aliança Barbacena com o professor Cleito Soares. Ele é muito bom, é referência aqui na região toda.
2: Então tá. Muito obrigado, viu? Estamos aqui, vamos torcer, né? Eu tenho um prazer aqui da gente sempre divulgar aí os seus feitos como atleta, viu? Um abração.
12: Abraço.
2: 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Henrique André traz informação para você, torcedor.
13: Nesta terça-feira, daqui a pouquinho, o técnico Eduardo Domingues comanda a última atividade antes do confronto de amanhã. O Atlético encara o Montevideo City Torque, primeiro confronto da semifinal da Copa Sul-Americana. Não vai poder contar com o volante Fred, mas terá o retorno do atacante Bernard, assim também como Thomas Coelho e Reinier, os artilheiros da temporada, com 9 gols marcados. 27 mil ingressos vendidos para este duelo tão importante pela Copa Sul-Americana.
14: O Atlético conseguiu mais um resultado importante dentro de casa nesse domingo. Depois de sofrer um gol na reta final da partida, o Galo foi empurrado pela torcida na Arena MRV e venceu o Santos de virada por 2-1, com gols de Vitor Hugo e Thiago Borbas nos acréscimos. A força da torcida criou uma verdadeira conexão entre time e Arena MRV. Outrora preterido por torcedores, o estádio se transformou em uma fortaleza para o Atlético. Na atual temporada, o Galo foi derrotado e desde a derrota por 4-0 contra o Flamengo no dia 26 de abril, ele disputou 15 jogos na Arena MRV, conseguindo 10 vitórias e 5 empates. Depois da vitória contra o Santos, o volante Alexander valorizou o desempenho extremamente positivo do Atlético na Arena MRV e valorizou a conexão com a torcida. Pensando na continuidade da temporada, o Atlético terá jogos decisivos a serem disputados na Arena MRV. Na quarta-feira, às 7 horas da noite, o Galo recebe o Montevideo City Torque, do Uruguai, pela partida de ida da semifinal da Sul-Americana. Um bom resultado em casa é fundamental para buscar a classificação no Uruguai.
2: Ô Marco Aurélio, a torcida do Galo está sendo o 13º jogador. Veja bem, senhores, no finalzinho o Atlético leva um gol, quase terminando o jogo, e teve vira-vira.
15: Sem dúvida, a torcida do Atlético está fazendo um grande trabalho esse ano na MV, levando o time a alguns placares que ninguém acreditava, tirando ali no finalzinho do jogo, o Atlético virando todos os jogos, e um belo gol do Borba. O Borba fez um golaço contra o Santos. E a notícia triste é, mais uma vez, o Gabigol querendo aparecer dentro da MV. Foi um absurdo o que ele fez depois do gol do Santos. Mas o Atlético vem fazendo grande temporada e acho que amanhã o Atlético também dá uma grande goleada amanhã pela Sul-Americana.
2: Você sabe que isso aí, né, até tirou um pouco a atenção dos jogadores do Santos. Eu vi alguns cronistas, né, alguns torcedores, rede social, né, ele quis aparecer o Gabigol.
15: É lamentável, não precisava daquilo, né? O Gabigol não precisava daquilo, é um grande jogador, pode provocar a torcida, pode, mas não daquela forma, tem que ter respeito pela instituição, primeiro a instituição, depois os jogadores. E o Gabigol, apesar de estar sendo um bom jogador no Santos, ele também é um jogador indisciplinado em algumas vezes, não precisava daquilo. Mas volto a falar, a torcida do Atlético está dando orgulho de ver os jogos do Galo na Arena MRV.
2: 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Quem traz notícias para você, torcedor celeste, Emerson Pansieri.
16: Cruzeiro não conseguiu chegar ao G4, foi a 10ª derrota no Campeonato Brasileiro e o técnico Arthur Jorge falou dos erros na bola parada.
17: Eu acho que não é uma grande explicação que ele possa dar em relação a isso, porque o que é verdade é que nós já detectamos que esse é um problema nosso, um problema que temos tido, um problema que tem sobretudo a ver com aquilo que é também os batedores adversários, aquilo que é hoje temos defrontado provavelmente a equipa mais alta do campeonato da Série A brasileira. E são dois jogos muito idênticos, de uma tremenda eficácia, primeiro e segundo escanteio, 2-0 para o adversário, quando praticamente não tinha chegado à nossa baliza. é difícil estar a arranjar uma explicação.
16: Esse então, técnico Arthur Jorge, Cruzeiro que voltou na madrugada. Jogadores agora pensam na partida contra o Grêmio, domingo às 4 horas da tarde em Porto Alegre, sem Felipe Moraes, suspenso com o terceiro cartão amarelo.
14: Cruzeiro foi derrotado por 4-2 pelo Red Bull Bragantino pela 30ª rodada do Brasileirão, em um resultado que vai além da perda de 3 pontos. A atuação celeste expôs dificuldades defensivas, momentos de desorganização e a incapacidade de sustentar uma resposta consistente diante de um adversário que aproveitou as brechas oferecidas. Em uma fase decisiva da competição, quando cada rodada ganha peso na disputa pelas primeiras posições, o time comandado por Arthur Jorge precisava transformar o desempenho em resultado. A derrota, porém, mostrou que a equipe ainda tem ajustes importantes a fazer para manter suas ambições na parte de cima da tabela. A derrota também evidencia a importância do equilíbrio entre os setores. Uma equipe que pretende brigar pelas primeiras posições não pode depender exclusivamente da eficiência de seus atacantes para compensar falhas defensivas recorrentes.
2: Marco Aurélio, mais uma vez, né? A defesa do Cruzeiro, o grande vilão dessa derrota frente à equipe do Bragantino. Você vê dois gols de escanteio iguaizinhos, né? E o Cruzeiro vem afundando, Marco Aurélio.
15: É, não só a defesa, né? O meio de campo também, que o meio de campo ontem, o Gerson tem que explicar muito ainda para que ele veio fazer no Cruzeiro. Se ele não é jogador de meio de campo, ele é jogador de meio para frente, então ele está na posição errada. Aí eu vou tirar quem? Vou tirar o Matheus Pereira. Cruzeiro ontem parecia uma avenida ontem. Tanto o meio de campo com a defesa não chegou no acordo, e o meio de campo com um ataque, deixando o Zé Silva sozinho lá correndo igual doido. Está na hora do Cruzeiro chegar e cobrar mais jogadores, que eu vejo que tem jogadores como o Gerson, como o próprio Willian, jogadores que não estão merecendo vestir a camisa do Cruzeiro. O outro lateral, Rojas, também, que até agora a gente não sabe o que ele veio fazer no Cruzeiro. Cruzeiro não tem desculpa nenhuma. Está treinando a semana inteira, jogando uma vez por semana. Qual será a desculpa que os jogadores vão dar? Está na hora de cobrar sério desses jogadores. E o técnico também tem responsabilidade também, porque está escalando mal o time do Cruzeiro.
2: Tá preocupante, hein, Isabel?
14: Tá muito preocupante, o jogo foi muito feio ontem. Eu assisti o primeiro tempo e eu desisti. No segundo eu falei, não, deixa pra lá, não quero mais.
2: É, e fica aí essa interrogação, né, o Marco Aurélio? Porque os jogos vêm, por exemplo, já domingo já tem um jogo difícil.
15: Isso não vai ser fácil.
2: A equipe do Grêmio, que não pode perder.
15: O Cruzeiro está ressuscitando todo mundo, né? Ressuscitou o Bragantino aqui de 26 vitórias. O pior ataque do campeonato, marcou 4 gols no Cruzeiro. 4 não, marcou 5, né? Porque teve um anulado. Então, uma vergonha ver o que o Cruzeiro. E hoje, na chegada de madrugada no aeroporto de Confins, a torcida foi lá cobrar de alguns jogadores. E foram bastante hostilizados os jogadores na torcida do desembarque hoje em Belo Horizonte.
2: Já voltamos com notícia de todo o Brasil.
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2: E olha só, né? Vamos falar aqui do Corinthians, né? Que também que levou uma sapatada, né? E o Corinthians se beneficia no empate entre Grêmio e Inter na luta pela permanência na Série A.
14: O Corinthians vive uma situação delicada no Brasileirão e briga contra o rebaixamento. Faltam apenas mais 8 jogos para o fim da competição e o clube paulista precisa reagir, porém enfrenta uma crise e chegou à 8ª derrota seguida no campeonato ao ser goleado pelo Palmeiras no último domingo por 4-1. Os próximos 3 jogos serão contra equipes da parte de baixo da tabela. Primeiro recebe o Vitória, que está em 12º lugar, depois visita o Vasco, que está em 14º, e por fim volta para a Neoquímica Arena, onde encara o Mirassol em 15º. Nesse momento, a equipe baiana é a que tem uma vantagem maior de pontos, pois soma 36, enquanto os vascaínos têm 35 e o rival paulista tem 33. Ou seja, o Corinthians tem pela frente adversários cujos resultados dos confrontos vão afetar diretamente sua posição na tabela.
2: Vamos, Marco Aurélio, péssimo resultado para o Corinthians, hein?
15: Sim, poderia ser mais, hein? Poderia ser mais. O chocolate lá não abriu mais porque o Palmeiras não quis. Mas eu só queria fazer um destaque aqui que o Corinthians anunciou um novo treinador, Sidó. Sidó é jogador que jogou no Botafogo e tudo, até tem quase um ano, tá parado. Eu acho que ele veio aqui só para passear porque era amigo do Mendes.
2: Eita, olha, o Flamengo mantém a liderança do Brasileirão após a rodada de clássicos. Oi, Isabel.
14: A rodada do fim de semana do Campeonato Brasileiro separou diversos clássicos estaduais pelo Brasil em um momento chave da competição. No domingo, os 2 primeiros colocados na tabela, principais candidatos ao título de 2026, enfrentaram e venceram rivais históricos e seguem separados por apenas 1 ponto na classificação. O Flamengo derrotou o Fluminense por 1-0 no Maracanã, enquanto o Palmeiras não teve piedade do Corinthians e fez 4-1 no Nubank Park. O rubro-negro agora soma 64 pontos contra os 63 do Verdão. No Rio de Janeiro, 63 mil pessoas foram assistir ao clássico entre Flamengo e Fluminense, que teve lance polêmico na primeira etapa. O chileno Eric Pulgar recebeu o cartão amarelo em entrada dura sobre Rodrigo Castilho do Fluminense, causando revolta dos tricolores que exigiam a expulsão. No segundo tempo, o colombiano Carrascal marcou o gol da vitória rubro-negra aos 20 minutos, tranquilizando o torcedor que acompanhava o resultado do principal rival na corrida pelo troféu de campeão. Apesar da importante vitória sobre o Fluminense, que manteve o Flamengo na liderança do Campeonato Brasileiro, o rubro-negro deixou o clássico desse domingo com uma preocupação para a sequência da temporada. Após um choque com o goleiro Fábio na reta final da partida, o zagueiro Danilo passou por exames em um hospital e teve constatada 2 fraturas na mandíbula. O jogador vai precisar passar por cirurgia e o clube não deu previsão de retorno.
2: Eu quero mandar um abraço aí para a Eliana Nani, né? Lá que trabalha na Padaria Jardim, flamenguista, está aí toda satisfeita com a bonita vitória do Mengão e a liderança do Campeonato Brasileiro. Marco Aurélio, a vitória do Flamengo está cada vez mais perto aí, o título?
15: A vitória é criticada, né? Porque no primeiro tempo, na minha opinião, o Pulgar tinha que ser expulso, que lá foi jogada para ser expulso, foi uma entrada maldosa do Pulgar. Mas uma vitória que merecida, o Flamengo mereceu, foi melhor do que o Fluminense, que agora está ali só administrando a sua vantagem em cima do Fluminense, do Palmeiras tem 1 ponto a mais, mas o grande problema foi o Danilo, mais um jogador que o Flamengo perdeu pela temporada, que eu acho que o Danilo também não volta mais esse ano.
2: É, e o Flamengo não pode vacilar, né, Marcão? Porque o Palmeiras está na cola.
15: Está na cola, no pezinho, tá, um direito está quase chegando no esquerdo.
2: 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Inter e Grêmio empatam em clássico dramático no Sul e segue lado a lado no Z4 do Brasileirão.
14: Grêmio e Inter empataram nesse domingo por 1-1 na Arena do Grêmio e assim seguem na zona de rebaixamento. Vitinho marcou para o Colorado no primeiro tempo e Wallace empatou para os gremistas no segundo. Inter segue no Z4 por ter menos vitórias que o Corinthians. O Colorado empata com o Corinthians em 32 pontos, mas tem 7 vitórias contra 8 do time paulista e por isso fica em 17º. O Grêmio é o 18º com 31 pontos. A vitória tiraria um dos times da zona de rebaixamento. Grêmio foi vaiado no intervalo. A torcida do tricolor gaúcho demonstrou estar insatisfeita com a atuação da equipe, com vaias assim que acabou o primeiro tempo. Ainda na primeira etapa, um torcedor não identificado jogou um balde de pipoca no gramado quando o jogo já estava 1-0 para o Inter. O Inter não conseguiu empilhar vitórias. O Colorado não sabe o que é vencer dois jogos seguidos desde março, quando venceu Santos e Chapecoense. Desde então, o time sofre para conseguir uma sequência que ajudaria o time no Brasileiro.
2: O Marco Aurélio, os dois times podem cair para a segundona.
15: Morreu abraçado, né? Um empate. Morreu, os dois estão abraçadinhos lá, que eu acho que o Corinthians vai salvar, porque eu acho que os dois vão cair. Os dois do sul do país acho que cai para a segunda divisão.
2: E o Vasco visita o Boca Juniors de olho em vantagem, tipo um sonho na Sul-Americana, Isabela.
14: O Vasco visita o Boca Juniors da Argentina nessa terça-feira às 21h30 na Bombonera, em Buenos Aires, pelo sonho continental. O duelo é válido pelo primeiro jogo da semifinal da Copa Sul-Americana. Antes desacreditado, o time carioca chega em alta na temporada e querendo encerrar um jejum que já durou 26 anos. A última vez que o Cruz Maltino estava em uma decisão continental foi em 2000, diante do Palmeiras, na extinta Copa Mercosul. De lá pra cá, o Vasco viveu anos delicados, com 4 rebaixamentos e 5 disputas na Série B. Nesse período também, somente a Copa do Brasil em 2011 como título de expressão. Na Sul-Americana, a única vez que o Vasco chegou tão longe foi na edição de 2011, quando foi eliminado pela Universidade do Chile, que sagrou-se campeão daquela mesma edição.
2: Ô Marco Aurélio, um jogo difícil para o Vasco, né?
15: Lá é difícil ganhar hoje, é um jogo muito difícil, mas se o Vasco jogar um feijão com arroz, jogar com regulamento de baixo do braço, é para trazer um empatezinho e decidir aqui na semana que vem aqui no Brasil. Já
2: resolveu a questão do estádio?
15: Não, ainda não tem, mas eu acho que tudo indica que vai ser o tapetinho do Botafogo.
2: Olha. E olha só, mais uma derrota do América, não gosto nem de ler aqui, Isabel.
14: Pois é, na estreia de Moacir Júnior, o América perdeu mais um na Série B. A estreia de Moacir no comando do time não foi do jeito esperado pelo treinador. Já rebaixado para a Série C, o Coelho visitou o Criciúma na noite de segunda-feira no estádio Gilberto Hulse pela 33ª rodada da Série B do Campeonato Brasileiro e perdeu por 1-0. Em 33 jogos disputados na competição, a equipe mineira acumula agora 24 derrotas. Com a derrota, o América segue com apenas 17 pontos conquistados, ocupando a 19ª colocação da Série B. Já o Criciúma, com 56, é o quinto, brigando por uma vaga na elite do futebol nacional em 2027.
2: Marcão, que tristeza ver o América nessa situação. Você vê em 30 e poucos jogos,
15: 24 derrotas. E detalhe, hein? Do jeito que está indo, vai ser muito difícil voltar, porque diretoria não responde nada, ninguém bota a cara para bater, deixa na mão de jogador e de técnico. Acho que o América vai passar um longo tempo na Série C.
2: Antonelli pode ser rei campeão da Fórmula 1 no Grande Prêmio dos Estados Unidos. Veja, aí você fala aí pro torcedor, Isabela.
14: Com o terceiro lugar no Grande Prêmio de Singapura de domingo, Kimi Antonelli se colocou em condições matemáticas de fazer história e conquistar pela primeira vez o título da Fórmula 1 já na próxima etapa, o Grande Prêmio dos Estados Unidos. A prova vai ser realizada no dia 25 de outubro no Circuito das Américas em Austin. O resultado no circuito urbano de Marina Bay levou o piloto da Mercedes aos 340 pontos na tabela contra os 238 do vice-líder George Russell, apenas o nono colocado na prova em Singapura. Com isso, a vantagem do jovem de 20 anos no topo da classificação é de 102 pontos, a maior do ano até aqui. O brasileiro, Bortoleto, abandonou a corrida com problemas no carro. Um GP de Singapura para ficar na história. Primeiro pela vitória de Max Verstappen, que já tinha feito pole position e venceu o sprint race. E agora, como ele mesmo disse, garantiu a vitória na corrida de verdade, quebrando um tabu. Ele nunca tinha vencido na pista de Marina Bay. Agora só falta Madrid para sua coleção, que obviamente só entrou no calendário agora. E Singapura foi histórica também pelo pódio de Kimi Antonelli, que saiu com um grande resultado no domingo. Com um pódio pelo terceiro lugar, o italiano assegurou uma vantagem de 102 pontos na tabela e já pode ser campeão na próxima etapa em Austin.
2: Agora vamos ao nosso destaque, né, Marco Aurélio? Seu destaque.
15: Meu destaque é a vergonha que está no Cruzeiro. O Cruzeiro precisa tomar vergonha, cara. Eu vim de jogador, não adianta pedir desculpa, falar que tá com vergonha, não. Tem que jogar futebol, porque o Cruzeiro paga em dia, tudo em dia, e o jogador lá não tá merecendo vestir nem camisa de treino no Cruzeiro.
2: Faço as suas palavras, viu, Marcos? Isso é o seu destaque, Isabel.
14: Eu acho que o meu destaque tem que ser igual ao do Marco Aurélio, porque o jogo, o que eu assisti ontem do jogo já tava feio. Eu não assisti o jogo até o final, mas o que eu assisti já tava feio, tava decepcionante, essa é a palavra, decepção. E Cruzeiro tem que dar um jeito, que assim não dá mais.
2: Marco Aurélio, pode ser um comprou contra o treinador?
15: Eu ia falar isso aqui, mais pra frente, eu acho que tá tendo um comprou ou pra derrubar o treinador ou jogador com jogador. Aquela história de vaidade, uns ganham mais, outros ganham menos. Aí tá aquela vaidade, o Sr. Gerson ganhando 3 milhões no Cruzeiro, não é possível jogar aquela bolinha que ele tá jogando, né? É bolinha de gude.
2: É, sem dúvida. Ô, Marcolero, um abração pra você.
15: E só pra finalizar aqui, Beto, hoje tem Atlético e Londrina.
2: Ó, que legal.
15: Série C hoje, São João? Série B aqui em São João hoje, às 19h30 tem Atlético e Londrina.
2: Então tá, um abraço pra você.
15: Um abraço, torcedor, até amanhã.
2: Um abraço,
14: um abraço, Isabel, Beto, né? Até.
2: E mais uma vez, dando aquele brilho bonito aqui no YouTube. E um abraço, torcedor, quem é?
14: Jaime Júnior.
2: E no painel da 93 FM,
14: Rafa Bertola.
2: Um abraço, torcedor.
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8: Olá, tudo bem? Uma excelente tarde para você. Estamos juntos por aqui na programação 93 FM até uma da tarde. Está começando o nosso menu musical.
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8: Bom demais. Ter a sua companhia aqui em 93.3, a rádio que é show. Vamos juntos por aqui no seu horário de almoço com boa música e informação. Nosso menu musical no ar até uma da tarde. E a gente começa com Dylan Scott, My Girl.

Biquíni Cavadão no menu musical da 93 FM. Vou te levar comigo, Dylan Scott, My Girl, agora meio de 17, e Britney Spears surpreendeu os fãs ao lançar uma música inédita que ela coescreveu com seu ex-namorado Justin Timberlake há mais de 2 décadas. A superestrela pop lançou oficialmente She'll Never Be Me, uma faixa originalmente gravada para o seu álbum de 2001, Britney, mas que acabou ficando de fora do disco. Timberlake, com quem Spears namorou de 1999 a 2002, é creditado como co-autor e também contribuiu com vocais de apoio para a música. O lançamento surpresa fez parte da edição comemorativa de 25 anos do álbum Britney, com lançamento previsto para o dia 6 de novembro. O lançamento marca aí a primeira música inédita de Spears desde Mind Your Business de 2023 com UIM, oferecendo aí aos fãs um raro vislumbre de um capítulo até então desconhecido da carreira musical. E a gente confere então essa que não é tão novidade assim, né? Britney Spears, She Will Never Be Me.

0: Marisa Monte, por aqui no menu musical da 93 FM, na estrada, Come On, Candurandura, Britney Spears, You Never Been Me. Daqui a pouquinho tem muito mais para você, seu horário de almoço, boa música. 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
10: 93 FM, agora meio-dia e 34.
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10: Isso aí, sua melhor escolha é com a gente em 93.3, a rádio que é show. Bom almoço para você, uma excelente tarde. Esse é o nosso menu musical. Lena Rip, Dance of the Ceiling. Uma excelente tarde para você.

Marillion no menu musical da 93 FM, Caleb Lennon Reed, Dancing on the Ceiling. Uma excelente tarde para você, um bom almoço, um bom apetite, é sempre bom ter a sua companhia, tá bom? Esse é o nosso menu musical, sua melhor escolha por aqui em 93.3. Os fãs de Rihanna ganharam mais um motivo para ficar na expectativa por novidades musicais da cantora. A artista revelou que tem cerca de 170 músicas inéditas guardadas, aumentando aí a curiosidade sobre o próximo álbum de estúdio. A revelação aconteceu durante uma transmissão ao vivo no TikTok da FanBeard, marca de cosméticos da cantora. Ao comentar sobre o material armazenado, Rihanna deu a entender que possui um grande acervo de canções ainda não lançadas oficialmente. A notícia movimentou os fãs que aguardam há cerca de 10 anos por um novo disco da artista. O último álbum de estúdio, Ant, chegou ao público em 2016 e trouxe sucessos como Work, Need Me e Love on the Brain. Apesar da quantidade de músicas guardadas, ainda não há uma data oficial para o lançamento do próximo álbum, conhecido entre os fãs como RM9. Em declarações anteriores, Rihanna também afirmou que quer entregar um projeto que represente sua evolução artística e que justifique a longa espera do público. Enquanto o novo disco não chega, a cantora segue dividindo seu tempo entre música, os negócios e a família. Agora resta saber quais dessas canções inéditas vão entrar no aguardado próximo capítulo da carreira musical de uma das maiores estrelas do pop mundial. Vamos curtir um som dela por aqui, no menu musical da 93 FM, Rihanna, Diamonds.

Celebrar o Júnior, aqui no menu musical da 93 FM, Uma Criança com Seu Olhar. Diamonds com Rihanna. Agora faltando aí 8 minutos para uma. É que uma última notícia no nosso menu musical: o Serviço de Água e Saneamento, o SAS de Barbacena, informou que hoje, terça-feira, foi identificado um rompimento em uma tubulação de grande porte na Avenida Beaçoas, na região central da cidade. De acordo com o comunicado, equipes do SAS já estão no local realizando os serviços de manutenção. No entanto, devido aí ao tamanho da tubulação, os trabalhos poderão levar mais tempo para serem concluídos. Durante a execução dos reparos, poderá haver interrupção no abastecimento de água na região central e em alguns bairros próximos, incluindo o Boa Morte, o Santa Teresa, região da Marquês de Maricá e outras localidades. O SAS então pede a colaboração dos moradores para que economize água até a conclusão dos serviços e a normalização do abastecimento. Muito bem, nosso menu musical de volta amanhã, a partir de meio-dia e 10, logo após aí o horário eleitoral gratuito, tá bom? Continue com a programação 93 FM, na sequência tem Conectados com Graziela Braga e sua turma, e a gente encerra com Mike The Mechanics, The Leveniers. Forte abraço para você, uma excelente tarde, bom apetite, fique com a 93 FM, tchau, tchau.

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8: Na sintonia da Rádio Que é Show, bora começar essa tarde de terça-feira, dia 13 de outubro de 2026. Tá chegando aí, conectados, uma jogada de Aromas Decor, Cedplan e Homem.com. Bora nessa, que a nave vai decolar.

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1: Por aqui, devidamente conectados e roteando pra gente começar uma tarde de terça-feira pós-feriado, gente. Semana curtinha chegando no seu rádio. Vamos saber das meninas nessa bancada como foi o final de semana de feriado. Bia Zonzinho, você ganhou o presente do Dia das Crianças?
3: Infelizmente não.
1: Você envelheceu. Mas eu queria. Então só vou fazer esse registro. Você envelheceu.
3: Ai, não,
1: tá?
3: Me lembra não, Grazi.
1: Duda Oliveira ganhou o presente do Dia das Crianças?
3: Não ganhei, Grazi.
1: Então vou registrar que você também envelheceu. Ao meu lado hoje está uma gigante, pequena menina, que é a Sofia. Tudo bem, Sofia?
4: Tudo sim.
1: Sim? E você ganhou o presente do Dia das Crianças, Sofia?
4: Ganhei.
1: O que que você ganhou?
4: Eu ganhei bombons, meus tios, ganhei
1: maquiagem. Gente, que chique. Você veio hoje visitar a Rádio 93?
4: Sim.
1: Que delícia, gente. Sofia é filha do nosso amigo Thiago Ross. Nós vamos gravar um conteúdo hoje, né?
4: Vamos.
1: Em breve vai estar na internet. Bem-vinda a 93 FM, Sofia. Foi a única que ganhou presente, gente.
3: É verdade.
1: Foi a única que ganhou presente.
3: Você não ganhou também não, Horas?
1: Minha filha, se você envelheceu, imagina eu. Mas eu gostaria. Eles não falam que quando a gente vai ficando velha, a gente vai virando criança?
3: Sim.
1: Gente, já tô quase chegando lá, tá?
3: Não, eu falei com a minha mãe e com o meu pai que enquanto eu não tiver uma criança, a criança ainda sou eu. Entendeu? Eu falei essa.
1: Então, gente, então eu sou criança, porque as crianças que eu tenho em casa são cachorro, não.
3: Justamente. Então nós merecemos presentes. Estou aguardando. Pode ser.
1: Olha, espero que o Dia das Crianças tenha sido feliz na sua casa. Dia da Padroeira do Brasil, final de semana de Festa das Rosas. Mas bora botar o trilho pra andar, porque dia que segue, meu bem. Terça-feira é preto na folhinha, como dizem por aí. A gente começa conectados com música em homenagem à Sofia, que escolheu essa aqui. Imagine Dragons, é a primeira de hoje, né, Sofia?
4: Sim.
1: Bora conferir.

0: apresentando você ao som do Ruivinho, mais famoso do planeta, com Ed Sheeran e Shape of You. Tá começando a embalar sua tarde de terça-feira. Por aqui, 1:12, bora seguindo, Conectado está no ar.
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0: Por aqui um total de zero fofocas e muitos comentários sobre a vida alheia. Hoje acho que a gente tá fofa, gracinha, radiante.
2: Sim, a gente tá tranquila.
0: Tá fofa, gracinha. Eu vou mudar minha redatora, ô Biazonzinho, porque minha redatora tá muito fofa.
2: A Graça tá querendo chicotear os outros.
0: Gente, o chicote faz parte. Cara, as pessoas estão nos ouvindo falando, cadê o chicote de Grazi
2: hoje? Mas hoje vai ter chicote, Grazi.
0: Não, mas se não tiver um chicote chicotado, não é verdade. Eu tô querendo chicotar mais gente.
2: Você é melhor.
0: Olha, vamos falar o seguinte, vamos falar sobre Copa do Mundo, mas vamos falar sobre feminino na Copa do Mundo. Pois a Marta, essa gigante da seleção brasileira de futebol, vai ganhar um documentário sobre a trajetória e também os bastidores da seleção, como eu disse, às vésperas da Copa de 2027, Duda Oliveira.
2: Pois é, Grazi, a Netflix anunciou na última quinta-feira um documentário sobre Marta, um dos maiores nomes da história do futebol mundial. A produção vai acompanhar a preparação da jogadora para a Copa do Mundo Feminina de 2027, que será realizada no Brasil, e revisitar os momentos marcantes de sua trajetória de 25 anos de carreira.
0: Ela não vai aposentar, não, gente? É pra sempre?
2: Ah,
0: é eternos?
2: Será que é eterno? Ah,
3: já vai ser uma das eternas.
0: Eu tô achando também.
2: Já tá na Copa,
0: tipo,
2: né?
0: Aqueles jogadores do Brasil, da Copa Masculina, falam, meu filho, você ainda tá jogando?
2: Tipo vozinho. O Casemiro. Com gravações já em andamento, o filme promete mostrar os bastidores da carreira da camisa 10, incluindo depoimentos inéditos sobre a sua história dentro e fora dos gramados.
0: E ela joga muita bola, deixa muito marmanjo no chinelo.
2: É verdade. Muito. A produção também acompanha um momento especial para a atleta, a preparação para disputar a sua última Copa pela seleção brasileira.
0: Ah, tá acabando.
2: Aos 40 anos, Marta poderá encerrar sua trajetória no torneio diante da torcida brasileira. A data de estreia ainda não foi divulgada, mas a novidade chegará meio à expectativa para o Mundial de 2027, que será disputado no Brasil entre junho e julho.
0: É claro que marqueteiramente fará quando? Vésperas da Copa, né?
2: Com certeza, né? Bobo nem nada.
0: Marta em campo. As meninas estão jogando melhor que os homens, a verdade é essa. Inclusive tem Brasil e Argentina. Feminino, hein?
4: Até que

0: todo gingado de Thiago André na sua tarde no Conectados. Pé na areia.
1: Bora, bora lá. Joga a mão pro ar. Bora, bora lá.
0: Nós não estamos com a pé na areia, mas estamos aqui no seu rádio ao vivo, conversando, contando uns casos pra você. E claro, tocando boa música, começando esse embalo aí pós-feriado na nossa queridíssima Barbacena. Olha, a gente tem uma notícia triste pra trazer no Conectados. Nem só de alegria se faz esse programa, porque faleceu hoje o cantor e compositor Netinho, no auge dos seus 60 anos. Mas há muito tempo Netinho já estava bem afastado da mídia, né, Bezonzinho?
2: Pois é, gente. Considerado um dos principais nomes do Axé Music, o cantor Netinho morreu nessa terça-feira aos 60 anos em Salvador, na Bahia. O artista enfrentava um câncer que evoluiu para um quadro de falência renal e disfunção múltipla dos órgãos. Então ele já estava bem mal.
3: Muito triste.
2: A morte foi confirmada pela assessoria de imprensa do cantor em comunicado publicado nas redes sociais. Abre aspas, um artista extraordinário, talentoso, sensível e inovador. Netinho construiu uma trajetória marcada pela alegria, pela música e por um carisma inconfundível, diz um trecho da nota.
0: Olha, Netinho, sem dúvida nenhuma, é um dos percursores aí do Axé Music no Brasil. No auge do Axé Music, anos 90, mais ou menos anos 2000, o grande nome do Axé Music vem puxado pelo talento de Netinho.
2: Uhum. Sim, e ainda conforme o comunicado, Netinho enfrentou os últimos meses de tratamento com serenidade. Durante esse período, costumava dizer: partirei feliz, realizado, pois a vida me deu muito mais do que eu sonhei. Levarei comigo o sorriso de cada fã que foi feliz com a minha arte.
0: Ai, que triste. Ai, isso, gente.
3: Triste mesmo, muito.
0: Ai, triste.
2: A assessoria informou que, por desejo do próprio artista, o velório e a cremação serão realizados de forma reservada em uma cerimônia restrita a familiares e amigos próximos. Em 1988, Netinho estreou como vocalista da banda Beijo durante o Carnaval de Salvador. O reconhecimento nacional veio com o sucesso Beijo na Boca. Na sequência, emplacou músicas como Estrela Primeira, Barracos e A Vida é Festa.
0: Eita, gente, isso é um trovão, ninguém passou nada.
3: Meu Deus, isso é um trovão. Uau, Barbacena.
2: Bom, o maior sucesso da carreira, porém, foi Mila, lançada em 1996. A canção se tornou um dos grandes clássicos do Axé Music. Na época, o cantor já havia iniciado a carreira solo em 1993.
3: Eu adoro essa música.
0: Mas tem umas coisas interessantes. Ele estava doente há muitos anos já, isso não foi de agora. E muitas pessoas chegavam a falar: ah, será que o Netinho morreu? Porque ele sumia da mídia, assim, ele desaparecia. Então ele já vinha enfrentando um tratamento longo aí, não sei se pelo câncer ou se ele teve uma outra doença, mas o que a gente sabe é que algumas músicas ficarão para sempre marcadas no coração dos brasileiros. Sim. Sem dúvida nenhuma, nossa homenagem a Netinho.

0: encontro de Gustavo Lima com o Murilo Rufi, o seu CEP novo.
1: Salva de palmas, Murilo Rufi.
0: Salva de palmas, Murilo Rufi.
1: Que pancada, velho.
0: Bora seguindo nessa tarde de terça-feira por aqui, falando sobre assuntos importantes. Gente, deixa eu contar um caso pra vocês duas e pra a minha Sofia, que está na minha mesa hoje. Que incrível que foi o café da manhã do Dia das Crianças do Gorogotó.
2: Ai, me conta como foi.
0: Gente, foi incrível, incrível. Tinham várias princesas. A predileta, eu acho que a predileta de todo mundo que tava lá foi a Ariel.
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0: Gente, foi muito legal. Vários super-heróis. Depois teve oficina, teve desenho, teve pintura.
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0: Gente, eu me senti assim, uma little baby criança. Foi incrível. Fora o menu assinado pelo chefe Mauro, que tava incrível. Só gostosura, gente.
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0: 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Tudo tava incrível. 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

0: O talento inquestionável disse, é o Jorge desfilando na sua tarde no Conectados com Alma de Guerreiro. Por aqui a gente segue ao vivo no seu rádio, sempre com apoio de Homem.com, Aromas Decore, Cediplan, Planos de Saúde. Pode aumentar o volume, Conectados está no ar. Não perca a hora, hein? 1h36 dessa tarde de terça-feira.
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0: Por aqui é o mundo dos famosos, o mundo dos nem tão famosos assim, tem espaço, mas ela é famosa, mas ela é famosa porque ela tem vô famoso também, né?
2: Mas como é bonita, hein, gente?
0: Ela é bonita, ela é muito bonita. Ela parece, eu falei que ela parece boneca de porcelana.
2: Parece.
0: Ela, eu acho que ela pessoalmente ela vai parecer uma boneca, tipo assim, meio
2: com
0: intocável. Estou falando de Marina Rui Barbosa, que junto com Marco Pigossi,
2: Pigossi,
0: eles vão ser um par romântico em uma nova série que vem aí.
2: Eu acho que vem coisa boa por aí, tá, galera? Marina Rui Barbosa e Marco Pigossi vão protagonizar Obsessão, nova série do Prime Video que terá uma atmosfera semelhante à de Euforia. A produção terá lançamento mundial na plataforma e contará com Marina também nos bastidores, como produtora associada.
0: Eu adoro que eles começam a fazer isso. Agora eu também produzo, vou virar diretora.
2: Produtora executiva. Barbie multiprofissões.
0: É, exatamente.
2: Até o momento não foram divulgados detalhes sobre o trama ou a previsão de estreia. Enquanto Obsessão não chega, os atores seguem com outros projetos a caminho. Marina interpretará a primeira esposa de Roberto Carlos em um filme sobre a vida do cantor dirigido por Maurício Farias.
0: Ah, verdade.
2: E já Pigossi foi confirmado em Clube Redone. É, série da Globoplay inspirada no filme Mansão Redone de Sui Hecker.
0: Ou seja, estão trabalhando muito. Sim. E faturando ainda
2: bastante.
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0: Nos vocais de Bruno Gouveia. Biquíni voltando ao ano de 1998, quando Janaína ganhava as rádios de todo o Brasil. E por aqui a gente segue, te fazendo companhia nessa super tarde de terça-feira.
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0: Olha, com sinal de uma tempestade que acabou de cair sobre Barbacena nesse minuto, mas o céu já clareou de novo, gente.
2: Já clareou de novo.
0: É tipo assim, sol, chuva, chuva, é, sol, sol, chuva.
3: Barbacena são as quatro estações.
2: O tempo de Barbacena é um Kinder Ovo. A gente não sabe qual vai ser o clima.
0: Sempre uma surpresinha dentro. Olha, acabou de cair um temporal. Mas aqui no bairro Vilela, que é um pé d'água, como dizem por aí, mas o tempo já clareou de novo, hein? Uhum. Olha, agora seguindo por aqui, vamos falar sobre pessoas que gostam de vinho. Esses gostam bastante. A adega dos colegas tá recheada. Olha, mais criminosos mascarados roubaram garrafas de vinho. Ao todo, as garrafas somam mais de 25 milhões de reais. Que prejuízo, vinícola Biazonzinho.
3: Pois é, gente, olha só, uma vinícola tradicional da Itália foi alvo de um roubo milionário após criminosos mascarados invadirem um armazém de Mancheri Antinori.
0: Tem que falar com o sotaque italiano. Mancheri Antinori.
3: Mancheri Antinori. Isso. Localizado em
0: Cortona.
3: Cortona.
0: Isso.
3: Eles furtaram cerca de 30 mil garrafas de vinho.
2: Gente, é muita coisa.
3: Avaliadas em mais de 5 milhões de dólares. Aproximadamente 25 milhões de reais.
0: Será que é tudo isso é gostar de vinho, gente? Eu gosto
3: jeito.
0: Muito de vinho.
3: Ó, de acordo com Renzo Cortella, CEO da empresa, os ladrões desativaram o sistema de alarme para realizar a ação durante o último fim de semana.
0: Ou seja, eles sabiam a senha.
2: Eles sabiam exatamente o que eles estavam fazendo.
3: Eles não são bons. O crime, no entanto, só foi descoberto na segunda-feira, quando funcionários chegaram ao local para preparar os produtos destinados à exportação.
0: Ou seja, não tinha mais nada, amigo.
3: Não tinha.
0: Prejuízo.
3: Não tem exportação. Cotarella relatou o caso à CNN na sexta-feira. As garrafas levadas são da safra de 2023 e incluem alguns dos rótulos mais valorizados da vinícola.
0: Prejuízo.
3: Muito prejuízo. No mercado internacional, os preços de venda variam entre 150 e 500 euros, o equivalente a cerca de 840 a 2.800 reais por unidade.
0: O vinho custa 2.800 reais.
2: É muito dinheiro.
0: São dois salários mínimos brasileiros, praticamente.
3: Olha isso, pra um
0: por
3: vinho.
0: Uma garrafa de vinho, não dá nem pra ficar de pileque.
3: Não, a dimensão do prejuízo também chama a atenção pela quantidade de garrafas de Solaia levadas. Até o momento, ninguém foi preso. A Mancheri Antinori afirmou que o caso pode entrar para a lista dos maiores roubos de vinhos já registrado.
0: Caraca.
3: Considerando tanto o volume de garrafas furtadas quanto o valor estimado dos produtos.
0: Mas fico pensando, não é um roubo que o cara entra e que sai com isso na mochila.
3: Uhum. É, porque é vidro.
0: É muita quantidade.
3: É
0: então, parou o caminhão, tipo, fingiu que tava carregando, alguma coisa assim. Os caras espertos.
2: Eles pensaram em cada detalhe, né?
3: Pois é. A empresa informou também que as autoridades continuam investigando o crime e que estão sendo realizadas avaliações para determinar a extensão exata do prejuízo.
0: Então, assim, a dica é a seguinte: você mora na Itália, colega, você começa a ver um vinho que é vendido a 2.800 por mil reais, pode ser furto de roubo.
2: Exatamente, toma cuidado.
0: Ou se começarem a te chamar demais pra festinha regada a vinho bom, não te cobrar nada, falar
2: desconfie,
0: porque é muito, muito vinho. Teve um caso aqui em Barbacena, isso tem muitos anos, não foi de vinho não, mas teve um furto numa casa aqui na cidade, que os ladrões pararam com um caminhão na porta dessa casa e carregaram o caminhão das coisas. E aí os vizinhos dessa casa, era uma família que só tinha essa casa tipo pra passar férias, acharam que era o caminhão deles, do tipo, como eles vinham no final de semana, depois eles mudavam. Era normal pra eles. O cara parou o caminhão, lotou o caminhão e foi embora. Quando a dona da casa chegou de viagem, só tinha a casa.
2: Mais nada,
0: só
2: mais
0: a casquinha, meu bem. Tinha levado tudo
2: dela.
0: São os ladrões espertos por aí, né?
2: Não.
0: Olha, voltando 13 pras duas, Sofia vai participar com a gente de novo aqui. Por quê? Vem cá, Sofia. Deixa eu pedir pra Sofia ficar em pé.
4: Voltei.
0: Voltou. Sofia, me conta uma coisa aqui. O seu pai trabalha com a gente. Quem que é seu pai?
4: Thiago Rossi.
0: E o Thiago Rossi gosta muito de música?
4: Ah, ele gosta.
0: Ele gosta bastante?
4: Gosta.
0: Eu fiquei sabendo por você que existe uma cantora que ele gosta muito.
4: Ah, é, tem.
0: Quem é?
4: A Shakira.
0: Ele gosta muito da Shakira?
4: Aham. Uhum.
0: Você acha que ele gosta mais da Shakira ou da sua mãe, da Liliane?
4: Ah, de minha mãe.
0: Ah, graças a Deus. Eu fiquei até preocupada nesse momento, né? Você imagina?
5: Tenho medo dessa resposta.
0: Então você quer tocar uma música pro seu pai? Anuncia que música que você vai tocar pro seu pai aí.
4: Estou aqui, é?
0: Da Shakira?
4: Aham. Uhum.
0: Então manda um beijo pro pai aí. Fala, fala que ele tem que te ouvir, ó. Fala, pai.
4: Ô, papai, você tem que me ouvir aí, tá?
0: Então vamos ouvir Shakira?
4: Uhum.
0: Aí, ó, presente da Sofia pro papai Thiago Rossi, agora, no Conectados.
4: Não vai ficar sem dinheiro.

0: Esse é o som de Marvila com Belo, um pagodinho maroto na sua tarde de terça-feira. Só é o Vendaval. E assim a gente vai caminhando pro finalzinho do nosso encontro desta terça. Mas com certeza que amanhã, quarta-feira, estaremos de volta no seu rádio. 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Mas antes da gente ir embora, ainda é tempo da gente atualizar vocês. Segura que tem mais uma nota, hein? Olha, já vamos falar chicoteando, porque eu não concordo de mudar pra romântico de novela.
1: Também não
0: concordo. Não concordo de mudar pra romântico de novela. Não concordo de jeito nenhum.
1: Uma doideira essa
0: mudança. Não, não concordo. É o seguinte, você que é noveleiro como nós, saiba que Mel Maia, que inclusive é belíssima, está
1: aqui. Ela é linda.
0: Como ela é bonita, essa menina. Uhum. Ela ganhou uma nova personagem em Avenida Brasil 2, que vem aí na Globo. E ela vai fazer pra romântico com o Cauã Raymond.
1: Ela vai sair do lixão, galera.
0: Então, gente, o Jorginho é da Nina.
1: O Jorginho é da Nina,
0: o Batata é da Nina. Alguém faz alguma coisa? Eu não concordo com isso, Dudu Oliveira.
1: Pois é, Grazi, Mel Maia está de volta ao universo de Avenida Brasil, mas dessa vez bem longe do lixão que marcou sua estreia na televisão. Aos 22 anos, a atriz vai interpretar uma nova personagem na continuação da novela e ainda formará um par romântico com o cão Cauã Raymond.
0: Mas o Cauã tava meio perdido, ele namorou a Débora, depois ele queria não sei quem, ele é meio solto.
1: Eu acho que ele não gosta muito de compromisso,
0: também
1: não.
0: Também acho que não.
1: Segundo informações, Mel dará vida a Jussiele.
0: Que nome horroroso.
1: Péssimo. Uma jovem moradora do subúrbio carioca que vai se envolver com Jorginho, interpretado por Cauã Raymond.
0: Lá no Divino.
1: O romance promete movimentar a trama e terá direito a cenas mais quentes entre os dois.
0: Arriba.
1: Gente. É, mais calientes. A Avenida Brasil foi a estreia de Mel na TV. Na época, a atriz tinha apenas 7 anos e interpretou Rita, a versão infantil de Nina, personagem vivida por Débora Falabella.
0: Ela era uma bebezinha.
1: Sim,
0: na
1: época, ela era, né, uma fofa. É. Na continuação, Jussiele não terá qualquer relação com Rita ou Nina. A personagem será uma figura inédita criada especialmente para a nova trama, que se passa 15 anos após o acontecimento da novela original.
0: Apesar de que eu dei uma chicotada no início, mas concordo com uma coisa. Eles precisam dar uma mudada no enredo também. Porque senão volta a mesma história.
1: Vai ficar repetitivo.
0: Né? Falar de novo, Nina, Carminha, Nilo, não sei o quê. Enfim, estaremos atentas acompanhando. Minha gente conectada chega no finalzinho. Amanhã a gente se vê de novo. Biazonzinho, até amanhã.
1: Até amanhã, beijos.
0: Dudinha, até amanhã.
1: Até amanhã, Grazi.
0: Na sequência tem eu mesma por aqui com o Padre 93, porque o Washington Lima está nos estúdios. Não sei fazendo o quê.
1: É.
0: Você tá de férias, Washington.
1: Tá vagando por aqui.
0: O que você... Não, fala a verdade.
2: Não, vou fazer uma visitinha.
0: Soldado no quartel quer emprego, quer trabalho.
2: É verdade, já me falaram isso. Então, gente,
0: cê...
2: só vim fazer uma visita, tô indo embora.
0: Não, você senta aqui e assume esse computador. Daqui a pouco eu tô de volta com o Vibe 93.
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4: Na sintonia da Rádio Que é Show, seguimos juntos nesta tarde de 13 de outubro de 2026. Tá chegando aí Vibe 93, uma jogada de Baco Buffet e Silveira Supermax.

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0: A informação na hora que ela acontece nos nossos estúdios. Thiago Rossi, boa tarde para você.
2: Boa tarde, Grazi. Boa tarde para você que nos acompanha pela 93 FM. Grazi, antes de dar as notícias, eu quero falar que Barbacena é um tempo super estranho. Choveu e já parece
0: caiu um temporal, mesmo aqui no Vilela. Caiu um temporal e de repente céu azul, sol.
2: Exatamente. Se você falar que choveu, o pessoal é mentira.
0: É mentira, que tá tranquilo. Cada dentro de casa nem viu a chuva.
2: Olha, gente, o Serviço de Água e Saneamento, o SAS, aqui de Barbacena, informou nesta terça-feira sobre um rompimento de uma tubulação de grande porte na Avenida Beas Fortes, que pode causar aí a interrupção do abastecimento de água na região central e em bairros vizinhos, como Boa Morte, Santa Teresa e área do Marquês de Maricá. As equipes da autarquia já estão atuando nos reparos no local, mas devido à complexidade da intervenção, o serviço pode demorar, motivando o pedido de economia de água aos moradores até que a situação seja normalizada. E a Câmara Municipal de Barbacena realiza no próximo dia 14, às 19 horas, uma solenidade especial no Palácio da Revolução Liberal para celebrar o Dia do Professor e homenagear profissionais da educação que se destacam por suas relevantes contribuições no município. A ação acontece na sede da Câmara Municipal, ali no centro da cidade, e é aberta ao público. E a comunidade das Margaridas, pertencente à paróquia de São Pedro e São Paulo, aqui em Barbacena, realiza entre os dias 15 e 18 de outubro a festa em louvor à Santa Margarida Maria Alacoque, contando com um tríduo festivo às 19 horas, com a presença de diversas comunidades vizinhas. O encerramento ocorre no domingo, dia 18, a partir das 10 horas da manhã, com uma missa solene celebrada em conjunto com o apostolado da oração da matriz, seguida por procissão e um almoço de confraternização. Ô Grazi, por enquanto é isso. 15 horas, Isabela Moreira chega com mais informações e às 18h30 tem mais uma edição do Jornal da Noite.
0: Tá certíssimo, Thiago. Até a próxima.
2: Até mais.
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1: Hashtag polêmica no futebol. Uma investigação do UOL revelou que jogadores e ex-jogadores como Thiago Silva, Felipe Melo, Roberto Carlos, Alex de Souza, Petkovic, Paulinho, Luiz Gustavo e Lugano receberam licenças de treinadores de futebol atribuída à Escola de Treinadores de Futebol da Argentina, tradicional escola da Argentina, por meio do ex-jogador Alejandro Mancuso. Segundo a reportagem, Mancuso oferecia um trâmite urgente que prometia entregar, por cerca de R$100 mil, certificados dos níveis C, B e A e PRO, sem a realização completa dos cursos regulares. Em mensagens, ele dizia que o procedimento seria autorizado por dirigentes da entidade. A Associação de Treinadores do Futebol da Argentina negou qualquer vínculo de Mancuso com a instituição e afirmou que os documentos enviados em seu nome eram falsos. A reportagem identificou QR codes sem validação, datas incompatíveis e erros de preenchimento. Nenhum dos nomes citados havia concluído o procedimento exigido para estudar fora do país. Alguns ex-jogadores afirmaram ter acreditado que estavam contratando uma forma legítima de reconhecimento da carreira. Felipe Melo afirmou ter desconfiado do processo e conseguido reembolso. Thiago Silva afirmou ter pago por cursos que não foram ministrados, como prometido, enquanto Alex declarou nunca ter utilizado a licença. Mancuso negou ter vendido licenças e afirmou que apenas orientava jogadores interessados. O caso chegou à Justiça da Argentina em 2025, mas foi arquivado em dezembro por falta de provas. Em Lima.
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1: 3:13 por aqui, Isabela Moreira e as notícias do momento. Boa tarde, Isabela.
2: Boa tarde, Grazi.
3: O governo federal regulamentou o pagamento de um benefício para mulheres vítimas de violência doméstica. Agora, o INSS garante o benefício para as trabalhadoras que precisam se afastar do emprego por determinação judicial. A nova regra simplifica o processo e dispensa a perícia médica. Para receber o valor, a segurada deve apresentar a decisão da justiça pelo aplicativo Meu INSS. A medida traz segurança financeira e protege mulheres que antes ficavam sem renda ao buscar proteção pela Lei Maria da Penha. E a Polícia Militar recuperou na manhã de sexta-feira uma retroescavadeira furtada de uma obra no bairro São Sebastião, em Conselheiro Lafaiete. O furto foi percebido pela vítima após o equipamento deixado no local na tarde anterior desaparecer. Após levantamentos e buscas, os militares localizaram a máquina e a perícia técnica foi acionada para os procedimentos necessários. E mais de R$1 bilhão em saldos de apostas online já foram devolvidos aos usuários após o fim das operações das plataformas atingidas pela proibição no Brasil. Segundo dados das empresas, ainda restam R$159 milhões a serem transferidos aos apostadores. O dinheiro que falta devolver pertence a pessoas que não retiraram os valores dentro do prazo estabelecido, encerrado no dia 5 de outubro. Ao todo, os saldos envolvem cerca de 22,5 milhões de apostadores distribuídos em mais de 70 milhões de contas. Os bancos têm até esta quarta-feira, dia 14, para concluir os pagamentos. A orientação é que os usuários acompanhem as movimentações da conta bancária utilizada para depositar dinheiro nas plataformas.
1: Tá certo. Obrigada pelas informações, Isabela.
3: Até.
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0: sua tarde na sintonia da 93.3 FM. Eu sou de Carly Rae Jepsen com Call Me Baby. É a vibe que tá no ar. Até logo mais 4 da tarde, sigo ao vivo com você. Com música, alto astral e informação pela sintonia da 93.3 FM. 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
2: O cara trabalhava no zoológico, aí chegou cedo no zoológico, num dia que ele foi trabalhar, ficou sabendo que o gorila John tinha morrido. Ele falou assim, meu Deus do céu, como é que vai fazer? O pessoal todo tá vindo aí pra poder ver o gorila John, que é a atração do zoológico. Vem gente de Pinheiro Grosso, de Correia de Almeida, Senhora das Dores, só gente VIP pra poder ver o gorila John, como é que faz? Aí o supervisor dele falou assim, ó, tem essa fantasia aí do gorila John, você veste, é fantasia de quando ele tava doente, você veste aí e vê o que você consegue fazer pra poder, né, pra poder divertir a galera. Aí ele vestiu a fantasia, tava lá fazendo as papagaiadas dele, aí ele começou a se empolgar, começou a fazer as pirulitices, começou a subir na árvore, e o pessoal começou a gostar, ele começou a se empolgar, e o pessoal batendo palpa, ei, gorila John, gorila John, gorila John, quando veio o cara foi, caiu na jaula do lado. E na jaula do lado, era a jaula do leão. E quando ele caiu na jaula do leão, ele começou a gritar, socorro, socorro, me tira daqui, me tira daqui. Aí o leão foi chegando assim devagarzinho, devagarzinho pro lado dele, chegou bem no ouvidinho dele e falou assim, ô filho da mãe, fica quietinho, senão nós dois perdemos o emprego.
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0: Na vibe dos Paralamas do Sucesso, será que vai chover? Já choveu, já fez sol, já choveu de novo. Esse é o clima de Barbacena. Faltando 15 minutinhos para as 4, Vibe 93 está no ar.
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0: Por aí, rolando os feeds da vida, Bia Zonzinha, do Rolando Feed, o que você traz pra gente do cinema brasileiro, Bia?
2: Boa tarde, Grazi, boa tarde pra todo mundo que tá escutando a gente aqui no Vibe 93. E, gente, tava rolando o feed e vi que Se Eu Fosse Você 3 segue fórmula de sucesso e diverte com novos protagonistas e os veteranos que estão de volta. Glória Pires e Tony Ramos estão aqui de volta nesse terceiro filme. E bom, Se Eu Fosse Você 3 não renova a franquia em formato ou narrativa, e a diretora Anitta Barbosa tampouco parece interessada nisso. A proposta é resgatar o universo que fez sucesso nos anos 2000, reencontrar esses personagens e dar continuidade à história de uma família abraçada pelo público. Eu tô muito ansiosa pra assistir esse terceiro filme e pelo trailer ele tá muito divertido, muito legal.
0: Porque, penso assim também, Bia, é um desafio pro cara que tá fazendo. Sim. Porque o primeiro foi incrível.
2: Foi.
0: O segundo eu achei médio, vou te ser sincera. Foi médio, não foi 100, não. Você fazer uma terceira franquia, o desafio sobe, meu sarrafo sobe.
2: E assim, quem tá, o time de protagonistas agora é a Cléo Pires e o Rafael Infante. Eles estão, pelo trailer eu vi que tem uma química ali entre os dois muito legal. Com o Tony Ramos e a Cléo Pires também, obviamente, né? É,
0: será que vai dar bom?
2: Eu acho que vai.
0: Vamos aguardar nos cinemas brasileiros. Obrigada.
2: Tchauzinho.
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0: Esse é o som de Rock Bye, de Clean Bandit. Aqui na Vibe 93, na sua tarde de terça-feira. Bora, a gente chegando no finalzinho do nosso encontro, mas ainda em tempo de falar com o Ítalo Ávila. Você sabia que a banana pode ser levemente radioativa? Você sabia dessa, hein, Ítalo?
1: Você sabia?
2: Você sabia?
3: E hoje eu tenho uma curiosidade que pode deixar muita gente com o pé atrás com a banana. Você sabia que a banana é levemente radioativa? Pois é, mas calma, não precisa parar de comer banana não, viu? A fruta é rica em potássio e uma pequena parte desse elemento é formado pelo potássio 40, um isótopo radioativo que existe naturalmente. Mas a quantidade é minúscula e não representa perigo para quem come bananas normalmente. Então sim, a banana é radioativa, mas é tão pouco que isso não é motivo para deixar a fruta de lado. Ítalo Ávila.
1: Você sabia?
2: Você sabia?
0: As curiosidades mais curiosas do mundo! Sempre na voz de Ítalo Ávila pela Sonora 93 FM. Olha, Vibe 93 fica por aqui. A gente está de volta amanhã a partir de 2 da tarde. Com música e informação, embalando as suas tardes na sintonia da 93.3 FM, a Rádio Que Show. Na sequência tem Vandeir Antunes e o seu Circuito Sertanejo para colocar todo mundo no ritmo da terça. Um beijo, obrigada pela companhia. Amanhã eu tô de volta a partir de 1 da tarde e a gente se encontra na Vibe a partir das 2. Tchau!
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2: Olá, como vai? Tudo bem? Ótima tarde. Estamos juntos no Astral Legal da sua terça-feira. Sons e emoções do dia 13 de outubro de 2026. Aqui é destaque a música sertaneja no seu rádio. Vamos juntos.
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2: 4 horas e 5 minutos.

0: começando por aqui. E é claro, tá pintando dose dupla. No início do Circuito Sertanejo, hoje tem Luan Pereira, primeiro com Gustavo Mioto, Moletom, e depois ele canta com Rio Negro Solimões, é Cowboy Chora. Vamos nessa, é nesse clima que rola, tá bom?
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0: E o Negro Solimão!
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0: Esse é o clima da nossa tardezinha sertaneja.
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0: é sertanejo. Nisso que dá. Semi-controlar. Lauana Prado. Teve também Rio Negro e Solimões com Luan Pereira e Luan Pereira com Gustavo Mioto. Foi dose dupla. Gente, nessa tardezinha de terça-feira já tivemos uma chuva forte pelas bandas de cá. Muito calor agora, tá abafado. E a previsão do tempo indicando que pode ocorrer mais pancadas de chuva, tá? Tem possibilidade de temporais localizados aí na região das vertentes. Pancadas em locais isolados aí a qualquer momento, principalmente à noite, segundo previsões da meteorologia. É, mínima nos 23 e máxima na casa dos 27 para 28 graus é a previsão da agora para da tarde para noite aqui na região das vertentes. É hora de matar a saudade. Porque recordar é preciso. 4:15, Guilherme Santiago.

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3: Ótima tarde, 4:22.

0: Da porta para fora, Bruno e Marrone, Guilherme Benuto, Haja Colírio e rolou também por aqui, Guilherme Santiago, chovendo estrelas no Saudade a Gente Mata. É a primeira parte do Circuito Sertanejo ficando por aqui e a gente volta em instantes, tá bom? Uma pausa. Lembrando que a gente tem o nosso encontro aqui nas tardezinhas e o tradicional encontro sertanejo matinal, que é o Bom Demais da Conta, acordando Barbacena e região há quase 20 anos. Segue do jeito que tá. E agora também nesse momento aqui da nossa tardezinha.
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0: É desse jeito, no nosso clima, no nosso ritmo, tá pintando mais uma sequência, a última pra gente aí fechar hoje o nosso circuito no ar. Dose dupla é o que começa aí a segunda parte, e hoje na dose dupla, na segunda edição, tem Gustavo Lima, Café e Amor e também Bloqueado. Vale a pena aumentar o som então, né?
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0: É isso aí, bom demais da conta no circuito 4:31. Segura essa emoção.

Hugo e Guilherme, Coração na Cama, que sequência legal, você viu só, que bacana, olha aí, teve Marcos Henrique, Teu Segredo, Eduardo Costa com Paula Fernandes, Meu Grito de Amor, e Dose Dupla com Gustavo Lima, aí foi top também, né? Bloqueado e Café e Amor, é o Circuito Sertanejo, o clima de nossa tardezinha. Agora, saudade a gente mata, sabe por quê? Porque recordar é preciso. Olha aí, Edson e Hudson pintando no circuito, e a galera Coração, às 4h46.

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0: Tá aí o Matheus e Cauã nessas horas. Edson Hudson, a galera coração. Alô, Simone Quirino, tá ligada com a gente. A Carla também, JC Almeida, valeu. A turma do Supermercado União, abração aí. Gilson, também Eloá. Então, sempre é ligado com a gente. Pessoal da Padaria Aurora, né? Padaria Aurora e Supermercado União também aí. Aê, o Guto Costa chegou aqui, né? Antes dele assumir o nosso boa tarde.
1: Boa tarde. Hoje ele falou assim, só fala boa tarde.
0: É, o tempo tá escasso.
1: Você não vai falar hoje não, né, Guto? Então vamos embora, voltar pra casa.
0: Ele chega todo mundo pra lá, como se não bastasse o horário dele.
1: Ué, foi feriado ontem, cara. Nós não falamos nada ontem, que fala hoje, ué.
0: Botar as fofocas em dia, as prosas,
1: né? Aqui, um pouco triste, né, cara, com a moto do Netinho, né, cara?
0: Nós lembramos, é da nossa geração.
1: Poxa,
0: né?
1: Alegrou todo mundo. Vou até começar com o Milo aí,
0: os carnavais,
1: né?
0: Na Rua 15,
1: nossa,
0: né?
1: Nossa senhora.
0: É, o som tocava Mila, Netinho.
1: O axé naquela época, né, na década de 90 ali, né, explodia, né, com até no Baterra Samba, tem o Al-Chan,
0: Banda Mel, coisas,
1: Cheiro, né? De Amor, Netinho.
0: É, isso mesmo.
1: Começou com a, como é que é o nome dela?
0: Eu sei, a baiana lá.
1: É aquela baiana lá.
0: Eu esqueci, como que é? Daniela Mercury.
1: Daniela Mercury, o canto dessa cidade, né?
0: É isso.
1: O canto dessa cidade. Nossa, nós rodava muito na Corrida da Serra, né, cara?
0: É verdade, mas o Netinho, ele estava enfrentando problemas de saúde há muito tempo, tá?
1: Muitos anos. Eu acho que
0: tratamento.
1: Eu acho que na década de 90, no finalzinho da década de 90, ele...
0: Será que
1: teve HIV.
0: Ah, sim.
1: Né? Depois ele teve um câncer aí também, que há anos que ele vem tratando. É um guerreiro, né? Vamos falar a verdade,
0: sim,
1: né?
0: Sim.
1: E deixou um legado, né? Vamos falar a verdade, deixou um legado, né?
0: É verdade, né?
1: Não é?
0: E ele foi também quando ia no Faustão, né? Naquelas ocasiões, era uma explosão de audiência.
1: É, né? Um dos percursores, né, do axé na Bahia, né? Que explodiu no Brasil inteiro. Então a gente está um pouco chateado, mas...
0: Faz parte da vida,
1: né? Vamos rezar, orar por ele, para os amigos, os fãs aí, né?
0: E é justamente na hora da despedida que a gente reflete mais sobre a vida, né? O valor da vida.
1: Posso mandar um beijo para um casal, amigo meu?
0: Pode mandar, ué.
1: Desejar muita, um beijo instalado para a Eveline e também para o Lucas. São um casal, uns amigos meus que casaram aí esses dias para trás. Acho que foi sábado.
0: Quem que é? A Evelyn e o Lucas?
1: É Evelyn, né? Eu falo Eveline, mas é Evelyn, né? Eveline, é uns nomes diferentes. Não sei onde os pais arrumam inspiração.
0: Né?
1: Onde que os pais arrumam inspiração,
0: pois
1: assim?
0: Pois é, mas hoje está na moda se colocar João, Maria, José, né?
1: Tá, volta o Antônio, né?
0: Volta Antônio.
1: Tunico, né? Os Tunico da vida aí.
0: Augusto, né?
1: É, Agustinho não, só Augusto.
0: É meio atrapalhado também, né? Parte, né?
1: Agustinho, e fala, nossa, não. Diferente, fala, esse é o nome que você ganha de pai, né? Porque ninguém fala, nossa, que nome bonito, vou chamar meu filho de Agostinho.
0: Eu perguntei à minha mãe, né? Há mais de 50 anos, por que ela colocou esse nome, Vandeir, onde ela tirou.
1: É um cantor, né?
0: Não, eu acho que, pelo que ela me falou, eu acho que tinha um padre na época com esse nome, né?
1: Eu queria que você fosse padre, não queria?
0: Aí o sobrenome é Donizete, tinha outro padre, Donizete também.
1: Pra quem não sabe, o Vandeir quase foi padre, cara.
0: Quase foi padre,
1: não é?
0: E eu nasci no dia 14 de setembro, que é o dia do Jubileu de Congonhas, né?
1: Ah, é?
0: É, Exaltação da Santa Cruz.
1: Eu nasci no dia de Ação de Graça da Medalha Milagrosa também.
0: Olha que bacana.
1: Mas não podia ser irmã, não, né? Né? Porque irmã é que é mais pra Maria. Mas assim, eu também tinha vontade de ser padre, Vandeir, quando era mais novo, cara.
0: Eu acho que todo mundo. Eu queria ser padre, ou caminhoneiro, ou jogador de futebol.
1: Aí eu conheci as meninas, falei, não vou ser, não.
0: Não vai dar, não.
1: Eu também tinha vontade de ser caminhoneiro, cara. Quando era mais novo, era doido pra ser caminhoneiro, pra rodar, se dirigir, né, cara?
0: Pensava.
1: Jogar bola também. A gente tem muitos gostos em comum, né?
0: Aqui, mandou um abraço pro Sojanu, ele falou que ouve a gente sempre aí.
1: É mesmo?
0: Curte os papos aí.
1: É mesmo? Sojanu?
0: Sojanu,
1: Será que é que fala vai tirar aquele filho?
0: Sojanu. O guarda-belo.
1: Um abraço super especial, seu Janu aí, rapaz. Ele me lembra muito o Mussão, tem um Mussão também.
0: Tem, exatamente.
1: É uma turma que tem uma voz diferente, né?
0: É, isso mesmo.
1: Quantos anos que ele deve estar, o seu Janu? 75, 80? Quanto que ele deve estar?
0: Não,
1: por aí, né?
0: Não. Ah, eu sou Janu? Janu.
1: É o seu Janu, mesmo. O seu Janu, não é não?
0: E o Rodrigo?
1: O Rodrigo é mais novinho, o Rodrigo é bagunceiro.
0: O Rodrigo
1: é
0: de 40 e tantos, como diz o outro.
1: O Rodrigo é menino perto da gente, né, Vandeir?
0: Eu sou Naju, eu sou Janu, de 70 para 80, né?
1: É, deve estar nos 70, 80. E ele apronta cada uma, né? Tem cada causa.
0: Sistemáticos, né? De antigamente, né?
1: Aqueles que baba no canto da boca, assim, né? Fica branquinho quando fala, né? Que fala pra
0: caramba. Bengalinha do lado, que dá uma bengalada.
1: Que chapéu, que terno amarrotado, não é?
0: Mexendo com a imaginação.
1: Um paeiro na boca,
0: é desse jeito, né?
1: E
0: mascando assim, né?
1: Meio cachorro, assim, meio baixo cachorro.
0: Isso aí, é a magia do rádio.
1: É isso aí.
0: Tem a magia do boteco e tem a magia do rádio, né?
1: É, do boteco eu acho mais legal.
0: É, do boteco tem cada um, né?
1: Nossa. Nossa, cada figuraça.
0: É só o álcool subir que faz efeito.
1: Não é? Você sabe que a pessoa que bebe, assim, tem vários comportamentos, tem vários tipos de bêbado, né?
0: É.
1: Tem aquele que vira leão, quer brigar com todo mundo.
0: Tem um depressivo, né?
1: Tem um depressivo que começa a chorar.
0: Tem aquele amoroso que quer beijar todo mundo.
1: Quer beijar todo mundo. Tem uns que quer tirar roupa, né? Tem uns que quer tirar roupa, né?
0: Tem uns bravos, né?
1: É, nossa senhora. Tem uns que é manso, né? Que aí aceita tudo.
0: Isso. Falou, Guto, vou nessa, tá?
1: Fala aí, bom
0: comigo,
1: descanso.
0: Chegando aí. Até mais,
1: hein? Um abraço à família toda aí, daqui a pouquinho é só pegar o telefone e discar que eu tô te esperando. Hein?
0: Fala comigo, começou
1: na hora, na hora.
0: Semana, tchau, tchau, vamos nessa.
1: Quase valeu. Terminando já.
0: 4,57,
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0: Com certeza, e vamos que vamos sempre em alto astral. Ótima tarde pra você, vem comigo hoje, quarta-feira, dia 13 de outubro. Esta daqui é a 93 FM Barbacena, Minas Gerais. E eu sou o Guto Costa, acompanhando você, já sabe, até às 19. E pra participar é muito fácil, pra liberar o telefone daqui a pouquinho, é só discar 3939-0950, ou então vem no zap, 999-25-2750, que eu tô te esperando, hein? Deixa eu olhar. Vovó Leninha tá rindo ali, padre, é, já pensou dois padres aqui, ó, Guto e Vandeir, hein? Pensou uma missa celebrada pra essa dupla? Hein? Um abração super especial, meu irmão do peito aí, ó, um beijo salado pra ele, Vandeir Antunes, né, figuraça ali. Pô, tava com um cavanhaque aí semana passada, esqueci de mexer com ele, rapaz, tava bonitão, mudou, ainda tá bonitão ainda, mas tava diferente, rapaz, hein? Uma carinha de cafajeste, né, Vandeir? Ah, Vandeir, juiz, hein? Começo com essa daqui, homenageando ele, que eu e Vandeir já falamos, deixou um legado enorme aí pra gente, né? Um dos pioneiros do Axé Music, né? Junto com aquela turma na década de 90, embalava corações, carnavais, festas. Netinho, saudades, viu? Mila!

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3: Mas é na hora, na hora, na hora. É só discar 39390950. Então, vem no zap zap mais cobiçado em Barbacena e região. 99925-2750, eu tô te esperando, hein? Tem gente aqui, deixa eu ver aqui, ó. Fala comigo! Opa, tá o botão errado aqui, ó. Fala comigo!
4: Fala comigo!
3: Ah, agora sim! Celina, tudo bem, Celina?
4: Graças ao Senhor, bom Deus, tudo na Santa Paz, e com você?
3: Melhor agora. Nós estamos numa fase que a gente faz, ó, depois da chuva a gente encontra, né? Porque tá uma loucura esse negócio, né?
4: Tá mesmo, hoje aqui choveu e depois o sol saiu de novo.
3: Porque tem um sol de rachar aqui, caiu um pé d'água aqui, que eu falei, que isso? Tá naquela fase assim meio amazônica, né, meio norte, que chove sempre entre duas, três horas ali, é uma loucura. E conta pra mim, que música é essa aqui que você arrumou aqui, Celina?
4: Ah, só você mesmo pra saber, né? Eu não sei não.
3: É o World Don't Feliz, é isso? É David? Ó, mandou bem, essa música é do ano de 1983, é um flashback pra matar a saudade, música boa.
4: É a dança dos passinhos de antigamente, né?
3: Nossa, isso é bom demais, eu dancei demais.
4: Ah, deu trem bom demais da conta.
3: É bom demais da conta mesmo, né?
4: Entendi, é um bailinho.
3: É bom, né? Dois pra frente, dois pra trás.
4: Era muito bom, nossa, saudade, meu Deus.
3: E vai oferecer pra quem, Celinda?
4: Ah, eu quero oferecer para todos os ouvintes, todos meus amigos do Posto da Forte Região, para vocês, todos da família, para o Dapieve, para o Rodrigo Guimarães, para o Vandeira Antunes, para o Clenilson Simões, todos da minha listinha, todos que mandam música para mim, para todo mundo que estiver ouvindo e ama essa programação como eu.
3: Ai, mandou bem demais. Vou até soltar uma outra aqui logo depois dela, pro pessoal ficar no treinando passinho aí, cara. Não é? Celina, um beijo estalado pra você.
4: Muito obrigada.
3: Muita saúde, paz e uma semana produtiva pra gente, abençoada.
4: Amém, com certeza. Se Deus quiser, um abração, fica com Deus. Muito obrigada por encontrar minha música.
3: Tamo junto. Aquele abraço, Celina.
4: Aquele abraço. Fica com Deus. Tchau.
3: Tá aí, ó. Pra você curtir, então... Vou dar um caminho. Não perca a hora 5h14.

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3: Ah, mas isso é mesmo. Mas para isso eu tenho que saber qual música você quer, meu querido. É só correr no telefone e discar 3939-0950 ou então vem no zap zap da 93 999-25-2750 que eu tô te esperando. Vou mandar um beijo. Hoje eu tô beijoqueiro, hein? Mandar um beijo super especial para um casal muito bacana, que é a Rose também. Meu amigo Alan, lá do trailer do Alan, né? Sempre ligadinho com a gente aí. Passei lá na... Foi sábado de madrugada, né? Hein, Alan? Aquele sanduíche bacana. Que delícia. Além do bate-papo, super legal. Matamos saudade lembrando a lua de mel. Vocês lembram disso? Sabem o que era a lua de mel? Lua de mel era uma pastelaria dos dois irmãos. É, do João, que tem um trailer aqui em cima. E também do Alan, que tem um trailer lá no São José. Eles tinham uma pastelaria ali na Rua 15. Chamava Lua de Mel. Pertinho do Rosário ali, pertinho do Juca também, né? O Juca com a pastelaria ali também. Era bom, né? Subir a Rua 15 com meu... comer um pastelzinho, tomar uma Coca-Cola, hein? Aquela de garrafa. Ah, meu Deus do céu, que época boa. Um abraço super especial a essa galera bacana que sempre tá ligadinha com a gente. Vamos falar, Leninha, você lembra do Juca, da pastelaria?
4: Lembro.
3: Lembra, Lúcio?
4: Oh, a gente comia pastel até.
3: Não era bom demais, não era?
4: Bom demais da conta,
3: e
4: né?
3: E na Rua 15 não comer um pastelzinho ali, não é ir na Rua 15, né?
4: Oh, bom demais. É igual na feira, né?
3: É, o pessoal também que gosta de tomar uma tinha um Rochas. Tinha um Rochas Bar, você lembra?
4: Não, isso eu não lembro, não.
3: O Rochas Bar era ali, como é que eu posso explicar ali? O que tem lá hoje, hein? Pertinho do Boticário ali. Onde, que tem ali perto, hein? Não vou lembrar, não.
4: Ah, no Orinho deve lembrar, né?
3: É, ali pertinho ali tinha o Sobas, o antigo Sobas. Tinha,
4: é, aí
3: pros,
4: sim.
3: Para os mais novos tinha a vovó, na chonete da vovó.
4: Isso.
3: Né? Agora você passa no Rockins, não tem um barzinho, não tem nada,
4: né? Pois é, complicado, né?
3: O aluguel é muito caro também ali na região central.
4: É, aí já fica mais difícil,
3: é,
4: né?
3: Falou que é centro, o aluguel é mais caro, rapaz. Né?
4: Pois é.
3: E conta pra mim, qual que vai ser a música de hoje?
4: Uma música de John Secada, você que escolhe pra mim.
3: Escolheu
4: tá tudo bem contigo?
3: Tudo bem, melhor agora falando com a senhora, né?
4: Ai, que bom.
3: Aproveitar.
4: Queria ser padre, é?
3: Uai, Valeninha, até eu conheci as meninas, eu queria.
4: Ah, pois é, né? O problema é esse, né?
3: Eu gosto dessa parte, assim, de oratório, de padre, é tão bonito,
4: não,
3: né?
4: Não, é bom, né?
3: Tantos pastores.
4: Ser padre é mais complicado.
3: A gente fala padre, pastor, né? Pregar a palavra de Deus, né?
4: É,
3: os caminhos de Jesus
4: bom.
3: Cristo, isso é maravilhoso, né? Ajudar as pessoas, isso é muito legal.
4: É, muito
3: religião
4: bom.
3: Religião é algo, assim, fantástico, cara, é algo fantástico,
4: com
3: né?
4: certeza.
3: Aproxima a gente de Deus, traz uma companhia inexistente, né? Que a gente tem um porto seguro. Deus é um porto seguro que a gente tem na vida da gente, Jesus...
4: É,
3: a gente sempre no momento que a gente precisa, a gente está ali recorrendo a ele, ele sempre nos abençoando, né?
4: Isso,
3: mas tem que ser
4: certeza.
3: Um menino bonzinho, senão ele não abençoa também não, né? Senão espera. Tem que andar na linha, não tem? Não tem
4: oh, com certeza, né? Só na hora que precisa também não, né?
3: Eu quero até aproveitar e agradecer o pessoal, que semana passada eu fiz uma homenagem e um pedido para nossa querida Sandrinha, não é?
4: É.
3: E eu recebi a notícia esse fim de semana que ela já está, né, no quarto.
4: Ai,
3: que já desentubaram ela, que ela, graças a Deus, já está recuperando. Em breve, A gente vai ter ela participando com a gente aqui bem breve. Quando ela já for para casa, eu vou lá fazer uma visita para ela. Fiquei muito feliz com a notícia.
4: Na hora a gente sempre recebe muitas graças, né?
3: Na hora que o telefone tocou, eu falei, ai meu Deus do céu. Ai meu Deus, tomara que seja notícia boa. Aí me avisaram, eu fiquei numa alegria.
4: Graças a Deus.
3: A Sandrinha é... Família é tudo, né, Guto? Família é tudo, né, Guto?
4: Então.
3: Cada um tem seu slogan, né? Cada um tem seu slogan.
4: É.
3: E vai oferecer pra quem, vovó Leninha?
4: Pra você, especialmente, né? Pra família do Vandeir, né? Que casou a,
3: isso,
4: a filha lá.
3: A Evelyn.
4: Tava tudo tão bonito, né?
3: Tava lindo, tava... Nossa, que bagunça.
4: É, muito
3: que a turma fez uma bagunça, nossa.
4: E uma noção. Ah, com certeza, né? Todos juntos, né?
3: E na hora que ele entregou ela pro Lucas, né? Que faz a passagem.
4: Nossa, ficou muito bonito.
3: Eu chorei demais.
4: Ah, ele também, né, coitado?
3: Eu chorei junto. Igual eu falei com o Vandeir até durante

0: Ai,
1: porque
0: muito
1: assim
0: bom.
1: É muito bom a gente fazer parte da história das pessoas.
0: É, né? Muito
1: e
0: bom.
1: E o Vanderlei faz parte da minha história.
0: Pois é.
1: É muito bom ter um amigo desse aqui. E agora que ele veio à tarde para passar o horário, pô, eu tô
0: ganhando. Melhor ainda,
1: tarde.
0: Né?
1: Tô ganhando a minha tarde. Amanhã na tarde, tô ficando até mais disposto para vir trabalhar, para encontrar com
0: eu
1: ele.
0: Eu também, a primeira coisa que eu faço é ligar no rádio. Eu já me chamo de comadre.
1: O Vanderlei é um cara muito especial. Quem não conhece, gente, vocês não imaginam a luz que ele emana.
0: É, ele é muito especial.
1: O cara é tão carinhoso, o cara é tão especial, tão tranquilo, né?
0: Muito bom.
1: Muito bom, muito bom. Uma família maravilhosa, um cara assim, que manda luz, um cara iluminado. Graças a Deus a gente tem ele aqui com a gente. Tem ele de Alcecada aqui também já, ó. Já tá rolando.
0: Ah, pois é. Dá uma, manda um abraço pro da Pierre também.
1: Isso.
0: Pra todos os ouvintes, porque se eu for falar todos agora, né, aí eu ficar o resto da tarde. Ninguém liga.
1: Você já tá lá no vídeo mandando abraço pra senhora também, lá.
0: Então, dá um abraço
1: pra todos,
0: tá?
1: Isso aqui, ó.
0: Todos meus familiares. A Maju foi hoje.
1: Veio.
0: Foi de manhã buscar um papel que ela ganhou do... Acho que é do Mamonas.
1: Ela tá ganhando muito prêmio aqui. Eu vou falar com isso pra censurar ela aqui. Porque ela tá vindo todo dia.
0: Mas eu acho que ela foi a única criança que falou. Porque ele falou que tem que ser criança, né?
1: Ah, aquilo não. Mas ela merece. Ela merece.
0: Então.
1: É brincadeira.
0: E ela tava toda eufórica. O pai dela foi levar ela. E não tem ninguém aqui, vó. Falei, espera, minha filha. Calma.
1: De manhã o povo aqui é mais jornalismo, né, pessoal?
0: É, e outra também, né, foi, é hora de almoço, aí é mais complicado.
1: Não, e é o povo que trabalha também, né, pessoal?
0: É,
1: é o povo que trabalha, os da tarde que só faz bagunça, só faz bagunça.
0: Isso, né?
1: Aqui, ó.
0: Brincadeira,
1: um
0: beijo, tá?
1: Pra senhora.
0: Beijo, fica com Deus, um abraço pra sua família
1: a
0: também.
1: A sua bênção.
0: Todos que estão ouvindo.
1: E uma
0: Deus
1: semana abençoada aí, que o Papai do Céu sempre proteja, tá?
0: Amém, e ele protege.
1: Amém. Fica com Deus, né? Tchau, tchau, mamaleirinha.
0: Com Deus, tchau, tchau.
1: Aí, ó, mandou bem, ó, olha a companhia. John Secada, de Another Day. Essa é do ano de 1992, a gente tá falando de 92 aí, ó. É do ano de 1992. Sonzeira, né? E pra você que tá curtindo a gente, vem aí, direto da redação, nossa belinha, né? Isabela vem trazendo todas as notícias em Barracena, Minas, no Brasil e no mundo. E eu já, depois do break, tô de volta. Aguenta aí.

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2: E aí, Guto, tudo bem? Tô chegando aqui com mais notícias direto da redação. Uma brasileira de 36 anos foi presa ao desembarcar em Bali, na Indonésia, no dia 6, após ser flagrada com mais de 3,5 kg de cocaína líquida escondidos em 7 frascos de shampoo na mala. Segundo as autoridades, a mulher afirmou que receberia cerca de R$249 mil para entregar a droga a uma pessoa no país. Ela pode ser condenada à prisão perpétua, já que a Indonésia é o país que possui uma das leis mais rigorosas contra o tráfico de drogas. E a Polícia Militar prendeu em flagrante um jovem de 20 anos por adulteração de placa veicular no sábado, durante patrulhamento no centro de São João del Rei. Os militares identificaram uma motocicleta com a placa encoberta por um pano preto e, ao receber ordem de parada, o condutor tentou fugir, mas foi abordado. O veículo também apresentava o pneu traseiro completamente desgastado, sendo apreendido e encaminhado a um pátio credenciado. O jovem foi levado à Delegacia de Polícia Civil. E o governo federal publicou nesta terça-feira uma medida provisória com novas regras para combater ligações abusivas e golpes telefônicos. As operadoras deverão verificar a autenticidade das chamadas e as ligações que não passarem pela checagem poderão ser bloqueadas. Usuários que realizarem mais de 1.000 chamadas por dia em uma mesma linha ou ultrapassarem outros limites de volume suspeito também poderão ter as ligações suspensas por 15 dias. A medida já está em vigor, mas será implementada gradualmente e ainda precisa ser analisada pelo Congresso Nacional. Eu vou ficando por aqui, Guto, mas mais tarde a nossa equipe volta com mais notícias direto da redação.
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0: 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Deixa eu ver se tem mais alguém aqui. Na área, no Zap Zap, tem gente aqui? Deixa eu ouvir, fala comigo.
2: Oi, Guto, boa tarde, tudo jóia?
0: Tudo jóia.
2: Eu sou ouvinte Simone São Pedro.
0: Ei, Simoninha.
2: Gostaria de ouvir hoje a música do Netinho, em homenagem a ele.
0: Isso.
2: Um grande sucesso dos anos passados, anos 90,
0: não é?
2: Carnaval.
0: Foi mesmo.
2: Gostaria de ouvir Mila, com o Netinho.
0: Isso, já ouvi.
2: Para todos vocês do 93, para todos os seus ouvintes. Em grande homenagem a ele, né? Isso. Que descansou hoje, nos deixou.
0: Isso.
2: Vai ficar eternizado em nossa memória, nossa lembrança.
0: Mas para dar nossa juventude. As
2: belas músicas que ele tinha.
0: Isso, um legado.
2: Que marcou os grandes carnavais do passado.
0: Não é?
2: Valeu, Guto. Beijo instalado, fica com Deus.
0: Beijo instalado para você.
2: Final de tarde para todos vocês.
0: Para todos
2: nós. E uma noite abençoada para todos nós.
0: Assim é
2: aquele abraço.
0: Aquele abraço. Rodei, já rodei aqui. Hoje foi a primeira do programa Abril homenageando.
3: E Replaceable, Guto Costa.
0: Fala comigo.
3: Eu quero deixar um abraço para minha mama esplendorosa Carla, que é tudo da minha vida, a mãe substituível, que é um orgulho da minha vida todos os dias. Deixar um abraço pro meu maridão JC, que eu amo muito, que é muito especial para mim. Assim para todos os radialistas, jornalistas de Barbacena, que trabalham nessas rádios incríveis, que eu sou uma pessoa apaixonada com rádio.
0: É?
3: Acho lindo, incrível, maravilhoso. E eu já trabalho numa, né?
0: Isso.
3: E quero deixar um abraço para você e toda a sua família também. Simone, querido.
0: Ei, Simone. Beijo salado para você e todos os seus companheiros de trabalho no sucesso. Um pessoal super bacana, gente boa, galera. Top 10, né? Vamos lá, telefone tocou, fala comigo!
4: Fala comigo, Guto!
0: Ô, Valdemira!
4: Eu quero falar com você, Eu tô feliz, mandou um abraço pra você!
0: Como é que é?
4: Eu tô feliz, mandou um abraço pra você, você não tá falando assim mesmo!
0: Ele lembrou de mim, lembrou?
4: Lembrou!
0: Ah, gente, feliz
4: demais! Você emagreceu, foi ótimo, emagreceu!
0: Ué, acho que emagreceu, tem uns 40 quilos aí, perdeu uns 40 quilos!
4: Ah!
0: Assim que é bom, né, Valdemira? Tô sumindo! E conta pra mim qual vai ser a música, Valdemira.
4: Calcinha de renda, a panda.
0: Que isso, calcinha de renda uma hora dessa, Valdemira?
4: É, ué.
0: Que isso, não é hora disso não, Valdemira.
4: É, ué.
0: É, toda hora é hora, né, Valdemira? Toda hora é, Valdemira. E vai mandar pra quem a calcinha de renda, Valdemira?
4: Pra sua mãe, pro seu pai, pro seu esposo, seu menino, pra você, pra todo mundo da rádio. Pra minha filha, pro Luciano, pro meus netos e netos, pra Selma, pro Luiz e pra Dona Maria, pra Dona Maria do
0: lado. Isso. Assim que é bom. Uai, foi bom ter ido lá no Dr. Vinícius. Você voltou mais animado, hein, Valdemira?
4: É?
0: Eu gostei de ficar mais animado, hein, Valdemira?
4: Ah.
0: Assim que é bom. Aqui, ó.
4: É,
0: um beijo instalado pra você.
4: Você também.
0: Um ótimo fim de tarde, uma noitinha abençoada chegando
4: aí.
0: Valeu.
4: Boa noite também.
0: Tchau, tchau, Valdemira.
4: Tchau.
0: Eu adoro a Valdemira. Eu adoro. Valdemira. Calcinha de renda, uma hora dessa, Valdemira. Ah. 2 minutinhos pra 6.

0: salva de palmas, Pandeiro Mier. Pode ir. Obrigado, meu irmãozinho.
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3: Ha. É eu mesmo, filho.
2: Fala comigo.
3: Mas é na hora, na hora, na hora, na hora, na hora, na hora, na hora, na hora, né, Selminha?
4: É na hora, na hora, na hora.
3: Tem que ser na hora, 10 pra hora, 9 pra hora.
4: Nós vamos marcar nosso encontro.
3: Eu vou, aqui, já vou mudar aqui, né? Fala comigo, qualquer hora, qualquer hora, qualquer hora, qualquer hora. Tem que ter um encontro, não tem? O povo tá querendo um encontro mesmo, rapaz.
4: Mas é, eu não vou fazer isso, se Deus quiser.
3: Eu tô querendo um baile, eu acho. Vocês estão querendo um baile. O baile
4: não,
3: do...
4: baile não.
3: O baile do Fala Comigo.
4: Não, hein? Baile não. Fala com esse baile, não vai ter que lançar a noite inteira.
3: Ué, que isso, tá preguiçosa, Selminha. Você tá com preguiça? Você tá com preguiça?
4: Ai, não acredito, eu tô dando um ressaca.
3: Tá doido, você tá muito preguiçosa, Selminha.
4: Não, não, vai marcar os amigos todos. Vai comer uma pizza, contar um caso.
3: Uma boa. Fechou uma pizzaria então, né?
4: Isso.
3: É, vai fechar mesmo. Depois que a gente for, vai fechar mesmo. Aqui. Qual que vai ser a música, seu amigo? Tô procurando.
4: Ah, mano, porra, fica amor.
3: Fica amor?
4: Isso.
3: Ô, Selminha, você é muito doida, Selminha.
4: Tô doida não, eu tô ficando meio doida mesmo nesse meio tempo.
3: O dia você me pede separação, agora é fica amor, ou fica ou separa, seu amigo.
4: Uai, não, mas não tenho.
3: Hein, separa, fica.
4: Separa, fica,
3: termina
4: não
3: comigo
4: fica,
3: antes.
4: Fica,
3: termina...
4: fica comigo antes. É,
3: e bom,
4: aqui
3: falou...
4: comigo é, aqui eu mato a cobra e mostro o pau.
3: É, como é que a mãe da Cacilda falava? É beijinho, beijinho, pau, pau, né?
4: É.
3: É que o bicho pega. Aqui, vou oferecer pra quem, seu amigo?
4: Pra você, sua família, papai e mamãe.
3: Carinho, isso.
4: Para suas irmãs,
3: oh,
4: Marcos,
3: engano.
4: Paulo, Felipe, Palice,
3: isso.
4: Vovó Leninha, Ritinha, Valdemira,
3: assim que é bom,
4: Luiz Atleticano, Leonardo Celestino,
3: a
4: Sheilinha,
3: é
4: para todos os ouvintes.
3: Mandou bem, mandou bem. O Galo cantando na hora dessa.
4: Para a Pelenice também.
3: 6 horas o Galo cantando, seu menino.
4: Ah, tá quase na hora, né?
3: Ele canta de hora em hora, ele canta de hora em hora.
4: Uai,
3: igual a Telecena.
4: Esses bichos cantam toda hora, cara.
3: É igual o resultado de Telecena, é isso mesmo. Ainda tem Telecena ainda, gente? Tem isso ainda? Tem, tem.
4: Tem, ó.
3: Tem, ainda tem sorteio lá ainda.
4: Ah, mas ninguém ganha naquele lá, né?
3: Então, ah, ganha, ganha sim, ganha, ganha.
4: Eita, rico.
3: Só na época do Silvio Santos que tinha Telecena, né, que ganhava.
4: Não é?
3: É, o negócio é, ele não é brinquedo.
4: Ah, vai pro marido, dona Maria Geraldo pra, também, coitadinha, que manda pra mim.
3: Uma coitadinha por quê, senhor?
4: Olha lá, tá o loizinho de algodão que você falou.
3: Uai, uai, uai, uai,
4: uai. Uai, uai, já pensou na juntar nessa turma?
3: Nossa, vai dar um trabalho. Nossa.
4: Vai dar um trabalho.
3: Nossa senhora, vai dar um trabalho.
4: Vai dar nada.
3: Vai ser bom, vai ser bom, boa pedida.
4: Vai ser bom, se Deus quiser.
3: Nós vamos marcar. Pode soltar seu som aí, pode?
4: Pode, que é com o pai do grande subir no altar.
3: E o galo tá cantando aí, ei, galão.
4: É o galão da... Aí, da deixa.
3: É mesmo? É da vizinha? Da vizinha?
4: Não,
3: é
4: meus galos mesmo. Que tem vizinho,
3: ai, Selminha, Selminha. Aqui, ó. Beijo salado pra você, uma noite abençoada.
4: Pra você também.
3: Valeu, tchau, tchau.
4: Tchau, tchau.
3: É, Selminha, que me diverte. Ela racha disso, né? Ó. Hein? Dois pra lá, dois pra cá. Quem gosta dessa música é o Monange. Manda um abraço pro Monange. Ei, Monange! Esse Monange não é brinquedo não, rapaz, é perigoso, hein? Perde a hora não, gente. 5 minutinhos agora, né? 5 minutinhos pra 6.

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2: Ô minha mãe, corre lá, é só discar 3931-0950 ou então vem no WhatsApp, zap da 93 999-2557-50 é o meia, dona Maria Geralda.
3: É verdade.
2: Eita, Maria Geralda, só não morre tão cedo, hein?
3: Por quê?
2: Ué, Salminha, nós acabamos de falar da senhora aqui, ué.
3: Ah, é? Ô, Salminha, fica cutucando junto aí, sendo marcando os outros pra nós. Tô contigo.
2: O povo tá errado mesmo, hein?
3: É, eu tô legal,
2: não é? Marca lá no meu amigo lá no Espaguete no Arado, que é bom pra caramba, o pessoal.
3: Então,
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3: Ah, que bom!
2: É, lá é bom mesmo.
3: Lá é bom que a gente vai estar precisando.
2: Não é? A gente marca todo mundo lá, ué. E conta pra mim, dois amigos, Zezé de Camargo e Luciana, é isso?
3: É.
2: Já até soltei ela aqui que as orações chegaram aí, ó.
3: É, pode botar aí o segundo mesmo,
2: tá? Tá batendo a porta aqui, já tá batendo, só pode ser ele, né?
3: É.
2: Aqui, qual que é a música?
3: Fala pra ele,
2: Isso, e vai oferecer pra quem?
3: Para a Rodolina, para o Luiz, para o Celino, para todos os ouvintes, para o Celino.
2: Mandou bem. Mas, e o João Bento, tem que mandar para o João Bento também.
3: Ah, para o João Bento também, especialmente para você.
2: Isso, aí mandou bem. Achei que esqueceu de... Ô, João Bentão, sem morar, hein, João Bento?
3: Ele não está pegando bem, saiu. Ah. Ele não tratou dos cachorros.
2: Assim que é bom. Aqui, ó. Um beijo salado para a senhora. Semana abençoada e fique com Deus.
3: Amém, Deus também. Tchau. Dá um beijo, Alice.
2: Um beijão ao vivo.
3: Vem ela.
2: Eu
3: quero no Instagram, eu sou mais Alice no volante, até aprendendo dirigir, eu já sabe.
2: Como é que é?
3: Eu vi você no Instagram, dentro do carro, e a Alice no volante.
2: Alice no volante?
3: É.
2: Não.
3: Isso, nossa. Acho que eu não te
2: conheço. Onde foi isso, dona Jana?
3: No Instagram.
2: E a Alice dirigindo?
3: A Alice tá mexendo no volante.
2: Ela tava...
3: Você viu essa velha, Alice?
2: Que susto, só me deu um susto. Achei que ela tava roubando meu carro aí, prostando.
3: Tá bonita, já tá mocinha, né?
2: Ah, já tá grande, né, dona Jana?
3: Mas ela me fala. Ela sabe dirigir,
2: não
3: é?
2: Não, ainda não pode, ainda é nova, ainda é nova.
3: Ah, tá.
2: É só sabe dirigir a vassoura, carrinho de mão, essas coisas.
3: Você tá me incentivando ainda?
2: Como é que é?
3: Você tá me incentivando ainda? Tá mexendo no volante.
2: Ela só tava sentada ali de bobeira, só tava de bobeira.
3: Ah, tá vendo.
2: Mas só falou da tá mocinha, tá cheio de gavião lá, querendo pousar lá em casa, rapaz.
3: É, tive
2: até companhia.
3: Mas eu já sei.
2: Arrumei até uma espingarda, dois tiros agora.
3: Ah, nós estamos voando, já.
2: Tá vindo gavião até de São Paulo pra cá, rapaz.
3: É verdade?
2: É, ué, tô tendo que matar.
3: Extra!
2: Eu tenho que virar aqueles, como é que chama aqueles caras que já atiram de longe lá?
3: É.
2: Ah, esse é o
3: nome.
2: Fica com Deus, tchau, dona Geralda. Valeu, tá aí, ó. Dois amigos, Zezé de Camargo e Luciano e... Mas ele, Julio Iglesias, só é três amigos, né? Pra você agora, olha, seis em ponto. Pode fazer o nome do pai, daqui a pouquinho tá chegando as orações pra você. Aguenta aí.

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0: 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Vamos começar a noite então? Vem comigo, ótima noite pra você, essa daqui é a 93 FM Barbacena, Minas Gerais, eu sou Guto Costa acompanhando você até às 19, já sabe, pra participar é muito fácil, é só correr no telefone Discar 39390950 ou então você pode vir no Zap Zap também, 999252750, eu tô te esperando, hein? Tem Zap Zap aqui? Deixa eu dar uma olhada, tá tranquilo, não é? Ó, vovó Leninha agradecendo a Selminha, e tem ouvinte, fala comigo!
2: Alô!
0: Alô, quem fala? Anelise, pelo alô, Anelise. Ei, Anelise, tá tudo bem, Anelise?
2: Fico de vingar hoje.
0: Ué, foi só no alô aí, aí também tá igual o Silvio Santos, aquela uma nota, duas notas, três notas. É difícil, Anelise.
2: É. Não tô de vingar quem é hoje.
0: É, hoje eu adivinhei rápido, hoje não demorou muito não, não tô nem falar. E qual que vai ser a música? A música não tem jeito de adivinhar não.
2: Então não.
0: Qual que vai ser a música de hoje?
2: Peraí, deixa eu lembrar aqui.
0: Nem ela sabe, como é que eu vou saber?
2: Peraí.
0: Boa, Denise.
2: Roberta Miranda.
0: Roberta Miranda. Pode ser aquela assim, vai com Deus. Que ela é boa, né?
2: Pode.
0: Pode ser? E vai oferecer pra quem?
2: Para mim, meu esposo, Jorge, meu filho Adriano.
0: Isso.
2: Para a Cátia, minha França, Interessinho. Para a Pão, que mora em São José. A Sônia que mora lá no Caeiro, bem com a Caeiro, Tereza que mora no Caeiro, a Leninha que mora aqui na Aé. E pra você da rádio, e a Sônia que mora em São José também, o Dorinho.
0: Tem a Sônia no Caeiro também, uma
2: boa.
0: Isso.
2: E principalmente pra minha equipe, meu esposo, meu filho, quer ganhar, quero participar da promoção, um sorteio.
0: Esse não estamos dando promoção aqui não, eu te agradeço. Libera uns prêmios aí pra mim aí, rapaz. Tô precisando falar promoção aqui, tá cheio, tá faltando, tá? Entendeu? Como que não tem promoção, não tem? Tem que sortear os prêmios aqui, rapaz. Mais alguém especial, Anelise?
2: É só.
0: Só eu isso?
2: Espera, tu arrumar um negócio pra ali ainda.
0: Uai, que isso? Ela o Jorge aí, você deve pedir o Jorge as coisas o dia inteiro, né? Hein, Jorge? Hein?
2: Não tá aqui, não.
0: Aqui já tá rolando o som. Um beijo saído pra você, pro Jorge, Rodrigo, a turma toda aí, tá bom? Valeu, fica com Deus.
2: Toca minha luz, hein? Fala meu nome, toca minha luz.
0: Sim, senhora, já tá rolando. Valeu.
2: Não esquece, por favor.
0: Chá comigo. Jorge não é bobo, não. Valeu, tchau, tchau, Lili.
2: O Luiz, lá do Dinho. Eu sou os meninos aqui da Eva.
0: Ah, tem mais gente,
2: e
0: né?
2: E a esposa dele, parecido.
0: Isso, a turma toda.
2: É, a galera toda aí.
0: As amigas de Correio de Almeida também.
2: É, pra aquelas meninas lá, a Cátia, assim, cantando.
0: Isso. Ai, meu bem,
2: e também pra...
0: É. Tá bom, né? Tá bom, né? As 40 pessoas só, tá bom.
2: Eu posso ter, foi esposo pra ti.
0: Ah, obrigado pelo carinho, tá bom? Uma semana abençoada aí pra você.
2: Fala, fala, meu irmão, toca minha música.
0: Sim, senhora, Anelise. Roberta Miranda, vai com Deus.
2: Tchau.
0: Tchau, tchau. Rimou, né? Vai com Deus, Deus abençoe, proteja, né? Vai ser boa, né, gente? Quem não se lembra dessa daqui, ó? Tá com Deus. 6:14. Vamos liberar o telefone? Vamos. Tá liberado. Pronto. É só correr e discar 39390950. Então vem no Zap Zap mais cobiçado em Barbacena, região 999252750. Eu tô te esperando. Enquanto isso, aumenta o som.

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4: Que isso? Pô, de comigo. Novo? Agarrou essa vinheta, é isso? Tô mesmo, hein? Corre lá. Sou eu e vamos que vamos, sempre em alta ação nas ondas da 93 FM. Olha aí, Ritinha.
5: Ritinha.
4: Ô, Ritinha, você entra no Instagram de vez em quando? Você entra no Instagram de vez em quando, dona Ritinha?
5: Uai, eu dou uma mexida lá só assim, que eu não tenho muito tempo não, mas eu vejo.
4: É bom, né?
5: É, mas ele diz, quando? Porque outro dia tu anunciou.
4: Eu vou...
5: falei, esse homem deve ser um, né?
4: É.
5: Ou deve ser um, né? Meu Deus, homem é mais feio que chapéu de bico.
4: Quem, gente? Quem que você tá falando?
5: Oi?
4: Oi.
5: Oi.
4: Como é que é o negócio, Ritinha? Ah, você tá falando do Vanderlei?
5: Ô, Guto, para aí!
4: Hein? Gente, tá rolando aqui na rádio. Nós estamos arrumando uma namorada pro senhor Vanderlei.
5: Ô, Vanderlei?
4: Ritinha, eu tô achando que você tá querendo, hein, Ritinha? Eu tô achando que você tá querendo, hein, Ritinha?
5: Não, de jeito maneiro, não é. Ele merece...
4: Ah, Ritinha.
5: Não, ele merece uma mentira, não.
4: Aqui, deixa eu falar pro pessoal. Gente, você que tá solteira, entra no Instagram da 93.
5: Não, eu tô bem, tô ótima.
4: Que o seu Vanderlei tá procurando uma namorada. Nós prometemos que se a gente conseguir, nós vamos dar um banho de loja. Tanto nela quanto ele, ainda vamos levar para jantar.
5: E se ele se formar, se ele se puxar, nós somos convidados.
4: Não é? Aí vai dar tudo certo. Ritinha, qual vai ser a música?
5: Ah, é um amor com o seu. Como não tem coração negro, né?
4: Eu tô achando que nós vamos juntar a Ritinha com o Vanderlei.
5: É ruim.
4: Eu tô achando que vai rolar.
5: Eu tô ótima.
4: É, né?
5: Delícia, tá nossa, né?
4: E vão oferecer pra quem, amor?
5: Olha, eu...
4: Meu Deus, ela.
5: Desculpa aí, Guto. Aqui,
4: eu vou oferecer
5: pra Celininha, pra Selminha, pra Joelma, pra Dona Maria Geralda e o esposinho dela, pra você, sua filhinha, sua esposa, seu pai, sua mãe.
4: Isso.
5: E oferecer pra todos os ouvintes que estiver ouvindo. Fala comigo, Guto Costa.
4: Ah,
5: ô, Guto Costa,
4: bom.
5: Mas tu me... Ô, Guto Costa, eu pensei que tava fora do ar aí, ué.
4: O que não? Tamo no ar.
5: É, você tá parecendo de talento, né?
4: Não, nós estamos no ar em alto astral sempre.
5: Mas é.
4: Aqui pode soltar o som, então.
5: Ai, meu, tô esquecendo. Vai pra todos da Corrida Fé. E pra todos da 93, que eu amo de paixão.
4: Isso.
5: E vamos rezar aí que o moço arranje mesmo uma moça bacana mesmo, né? Que
4: isso.
5: Seja nova, né?
4: Isso,
5: se Deus quiser ler de rumar.
4: Vai,
5: então você falou que vai dar um banho de loja na menina e nele também. E se eles se formarem, convida nós.
4: Né? Se der casório, convida a gente, né?
5: Convida. Eu até dou um presente bonito pra ele, ué.
4: É mesmo? É aí, ó, Vanderlei. Qual foi o nome na lista aí, ó?
5: E beijo estralado pra todo mundo. E desculpa aí, porque eu achei que eu tava foda. Achei que não tava mais aberto.
4: Tá tudo tranquilo, Ritinha. Aqui uma nota abençoada pra você. Valeu, tchau.
5: Beijo.
4: Ei, tia. Minha alegria. Essa é boa, né? Essa é antiga, né? Vou fazer um popurrí aqui. Vou soltar mais uma antiga aqui do Zezé pra galera curtir. Vou achar uma aqui, vou colocar na sequência. E logo depois também tem o Jornal da Noite com a nossa Grazi aí, nossa diretora, trazendo pra gente as informações em Barbacena, Minas, no Brasil e no mundo. Fica ligado que a 93...

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4: Boa noite, terça-feira, 13 de outubro. Após Festa das Rosas, Barbacena se prepara para o sonho de Natal. Sociedade São Vicente de Paulo lança campanha para arrecadar doações destinadas a lares de idosos. Moradores da comunidade dos Costas reclamam sobre falta de transporte público. E os destaques do giro policial, com disparos em Campo Lide, violência doméstica e apreensões de drogas na cidade. Esses são os destaques de hoje do Jornal da Noite, que você acompanha comigo agora na 93 FM. Com o encerramento da Festa das Rosas e Flores, Barbacena já se prepara para receber outro evento tradicional, o Sonho de Natal. O secretário municipal de Cultura, Alexandre Braga, comentou sobre as novidades previstas para a edição deste ano e as expectativas para a programação natalina na cidade.
5: É isso mesmo, a gente precisa ter a consciência que nós temos três grandes eventos no município. Exposição Agropecuária, Festa das Rosas e Sonho de Natal. Três com características muito distintas. Então a gente faz temáticas diferenciadas e a gente tem que ir adaptando a realidade de cada evento para que a gente consiga chegar no desenvolvimento turístico e econômico que a gente almeja. E com Sonho de Natal, a gente espera ter uma atração de mais de 500 mil de pessoas no período todo, sendo que dia 13 de novembro nós vamos inaugurar a decoração luminosa na estação ferroviária, que é um outro projeto novo para o Natal, que eu tenho certeza que vai surpreender muita gente e o pessoal vai gostar muito.
6: Então, nesses anos anteriores, a gente ainda não viu a estação decorada. A gente pode falar que vem coisa nova por aí?
5: Eu posso falar que vai ser além

0: 7764653, mil contra 96, registrada no Banco Sicoob, em nome do Conselho Metropolitano de Barbacena, da Sociedade São Vicente de Paulo. Segundo a instituição, a participação da comunidade é fundamental para manter os serviços e garantir o bem-estar e a qualidade de vida dos idosos acolhidos. E moradores da comunidade dos Coços enviaram à 93FM uma reclamação, onde relatam problemas relacionados à falta de ônibus na região. O Valber é morador da comunidade e relatou as dificuldades enfrentadas.
1: Bom dia. Passasse para o jornalismo, né? 93, semana aqui da comunidade dos Coços, zona rural de Barbacena. A semana passada só teve só 2 dias até que o ônibus passou. E essa semana já começou hoje sem ônibus. A gente disse que os motoristas, o jogador não pode falar que não tem ônibus, senão eles são punidos lá na empresa. O pessoal tem que ficar esperando se tem, se não tem, horário vim, por isso ir a pé, andar de 2, 3, até 4 quilômetros até no ponto da BR para pegar ônibus. E fica perdido, não sabe se tem ônibus, não se tem. Se o motorista, o motogador não pode dar informação, que são punidos, pedi para o jornalista poder ver se socorre a comunidade dos Coços aqui, porque não está tendo ônibus. Obrigado, bom dia.
0: A nossa equipe fez contato com a empresa responsável pelo transporte público da cidade, mas até o fechamento desta edição não houve resposta sobre a reclamação. E no giro policial de hoje, destaques para uma ocorrência de disparos de arma de fogo em Campolite. Essa ocorrência foi registrada na noite de sexta-feira, após um desentendimento entre um homem de 23 anos e outras duas pessoas. O suspeito teria atirado contra as vítimas e fugido. Durante as buscas, um homem de 30 anos foi preso em flagrante por suspeita de fornecer a arma. Na casa dele, os militares encontraram drogas e celulares. As buscas pelo autor dos disparos continuam. E a Polícia Militar atendeu uma ocorrência de violência doméstica na manhã de segunda-feira no bairro Monte Mário. Uma mulher de 26 anos relatou ter sido agredida pelo companheiro de 33 com um pedaço de madeira na cabeça. Durante a ocorrência foram apreendidas pedras de crack e um celular. O suspeito apresentou comportamento agressivo. Um outro homem também foi preso por desacato às autoridades. Ainda na segunda-feira, a PM apreendeu um tablete de maconha, 6 cigarros da droga e 3 celulares durante uma abordagem em um veículo em Pinheiro Grosso. No carro estavam 2 homens, um de 18 e um de 26 anos, e uma adolescente de 16 anos. O motorista apresentava sinais de estar sob efeito de substância psicoativa e o carro foi apreendido. Os homens foram presos e a adolescente também apreendida. Fechando nosso giro policial, um adolescente de 17 anos foi apreendido na segunda-feira por suspeita de tráfico de drogas no bairro Caiçaras. Durante o cumprimento de um mandado de busca e apreensão, os militares encontraram 2 papelotes de cocaína, 2 porções de maconha, R$ 35,00 em dinheiro e 2 celulares. O Jornal da Noite fica por aqui. 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Para você uma ótima noite e até amanhã.
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8: Com certeza, eu não tenho idade de adivinhar, né? Tem que ligar, 3939-0950, ou então vem no Zap Zap, mais cobiçado em Barbacena região, 999-25-2750, que eu tô te esperando, hein? Vamos lá, tem um ouvinte, fala comigo! Alô? Vixe Maria, será que é uma ligação? Ó, meu Deus do céu, acho que é uma ligação, hein? Mandar uma... Vou liberar aqui o telefone de novo pra galera ligar. Um abraço super especial, galera, em toda a região curtindo as 11h93. Pessoal de Alto Rio Doce, Piedade do Rio Grande, né? Meus amigos piedenses, um especial o Alexandre lá no Azeite, sempre curtindo a gente. Pessoal de Madre Deus, Vaninha! Beijo instalado pra Vaninha lá em Madre Deus. Santa Rita do... Do Bitipoca também, tem a Dodora. Pessoal de Santana do Garambel, né? Bertioga, né? Vicente de Souza lá no rancho, lá tá subindo, Vicente de Souza. Aquele abraço pra você. Todo mundo sempre ligadinho com a gente. Ó, a Vaninha tá ouvindo a gente lá em Madre Deus. Já mandou aqui o boa noite, Guto Costa. Manda bem, Vaninha. Beijo pra você, obrigado sempre pela audiência, tá? O telefone tá tocando, a gente... Alô, fala comigo!
10: Cara, que...
8: Alô!
10: Alô, Hugo! Seu Toninho, maravilha,
8: rapaz! Ô, Toninho! Tudo na paz, Toninho?
10: Cara, tudo na paz, né? Tem uma semana curta, né, velho?
8: Semana mais curta, né?
10: Uma semana mais curta,
8: né? É igual calça pega franga, né? Semana curta. E conta pra mim, qual vai ser a música pra eu buscá-la aqui?
10: Vamos buscar aí, Pavão Pavãozinho com a Bruna Carla.
8: Ó, oh, Pavão Pavão. Pavão Pavãozinho? Ai, ai, ai, eu não tenho essa daqui não. Ai, ai, ai, você me aperta sem dançar, rapaz. Vixe, Maria, não, eu vou tentar achar ela aqui no YouTube pra você, ó. YouTube. E vai oferecer pra quem, Toninho?
10: Cara, pra tua família toda, tá, rapaz?
8: Valeu,
10: cara. Pra afinal de contas, a família toda na vida, né, cara? Verdade.
8: Pavão, pavãozinho. Tô tentando achar que é Fernanda Brum, é isso?
10: Isso, Fernanda Brum, é isso
8: mesmo. Ah, agora achei. Mais alguém especial, seu Toninho?
10: Cara, principalmente de audiência que você tem, né, rapaz? Toda essa galera que te admira demais da conta, né, rapaz? Fala, meu Deus. É criança, é adulto, é jovem, todo mundo, cara, que tem bem falando contigo, né? É gratificante isso, né, cara?
8: Valeu, carinho, valeu, carinho. Aqui, só confirma pra mim que se é essa daqui mesmo. Deixa eu colocar uma pausa aqui. Eu vou lá no YouTube ver se eu acho aqui, ó. Vamos ouvir se é essa daqui mesmo,
10: ó. Ela mesmo.
11: Olha aqui, moleque.
8: É essa mesmo?
10: É essa mesmo, viu?
8: Beleza. Toninho, aquele abraço. Ah, pode falar.
10: A letra é legal, a letra dela é bonita demais.
8: Ela é linda, ela é linda, eu conheço. Você me pediu da última vez, não foi? Você me pediu ela da última vez, não pediu? Toninho, aqui um abraço. Ah, um abraço super especial pra você. E uma noite abençoada aí, tá bom? Valeu, tamo junto, viu? Sempre. Valeu, Toninho.
10: Valeu, viu?
8: Mandou bem, mandou bem. Fernanda Brum pra você aí, ó. Pavão, pavãozinho. 6h43 liberada, só ligar.

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3: 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É só correr no telefone e diz, cara, aí tá liberado, 3939-0950. Ou então vem no Zap Zap. Eu no Zap Zap me pediram uma música aqui. Quem que foi? Eu acho que foi a Simone, não foi? Foi a Simoninha lá de São Pedro. Pediu uma música do Netinho, não é isso? Eu já tinha rodado Mila, que ela tinha pedido. Aí eu falei, vou rodar outra. Vamos então, né? Menina, essa é do ano de 1994, mata a saudade aí, ó. 12 minutinhos para 7.

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5: 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Mas agora é só amanhã, não é? Tô indo nessa. Passa rápido, não passa, hein? Aliás, a semana, o ano, tudo passando tão rápido, não é? Termino aqui deixando um beijo estalado pra você do outro lado, gratidão à sintonia, à companhia, por estar sempre comigo, né? No carro, no trabalho, em casa, sempre ligadinho com a gente no 93. Gratidão a você, audiência, tá? Você que liga, manda o zap zap aqui, valeu mesmo, viu? Tô de volta amanhã, daqui a pouquinho tem a Voz do Brasil pra você, e logo amanhã, depois do meu grande amigo aí, Vandeira Antunes, nós estamos na área, tá? Um beijo salado pra vocês, uma noite abençoada e tchau, tchau. Fui! Deixo vocês na ótima companhia dele. Aí, Dona Mer, Tim Maia!

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2: Olá, boa noite.
3: Boa noite para você que nos acompanha em todo o país.
2: Terça-feira, 13 de outubro de 2026.
3: Vamos aos destaques do dia.
2: Direito do consumidor.
3: Medida provisória estabelece regras para identificar chamadas telefônicas e coibir fraudes e ligações indesejadas.
2: Decreto atualiza o funcionamento dos serviços de atendimento ao cliente. Luana Karen.
4: Em outra frente, está a obrigação de ter sempre uma pessoa para atender demandas no serviço telefônico ou no canal digital.
3: Segurança Pública.
2: Ação conjunta estabelece medidas para combater o uso irregular de telefones em unidades prisionais. Thaísa Vitória.
5: O decreto estabelece o bloqueio de terminais de comunicação móvel individualizados e também dos sinais de radiocomunicação no perímetro de segurança penitenciária cadastrado.
3: Comércio exterior.
2: Vendas para países do Mercosul e União Europeia registram crescimento.
3: Exportações acumulam mais de 284 bilhões de dólares entre janeiro e setembro. Graziele Bezerra.
6: Atualmente, o Brasil tem 700 parceiros que aprovam as práticas sanitárias internas e compram dos produtores brasileiros.
2: Hoje, na apresentação da Voz do Brasil, eu, Mariana Jungmann e Luciano Seixas.
3: E acompanhe a gente ao vivo, acesse radiogov.ebc.com.br ou canal Gov na sua TV aberta.
2: Foram publicadas hoje duas medidas que regulamentam a relação entre empresas e consumidores.
3: A primeira delas visa combater fraudes e ligações indesejadas com regras mais severas às operadoras.
2: A segunda medida é um decreto que aprimora os serviços de atendimento ao consumidor para produtos e serviços públicos.
4: Para combater fraudes telefônicas, a medida provisória publicada nesta terça-feira estabelece que as operadoras envolvidas em uma ligação têm a obrigação de assinar digitalmente as chamadas. Com isso, será possível saber, antes de atender ao telefone, se aquela chamada vem de um número certificado. Como detalha, o secretário nacional de Direitos Digitais, Victor Fernandes.
7: Se aquele número de telefone não corresponder ao número de uma pessoa real, e a Anatel vai ter um cadastro dos números a partir dos blocos de numeração, se aquela chamada não for autenticada, o nosso celular não vai nem tocar. É uma espécie de direito do consumidor de não ser importunado. A gente começa a ter uma segurança maior de que aquela ligação é uma chamada legítima.
4: Além disso, a MP estabelece um limite percentual para chamadas curtas, que são aquelas com menos de 6 segundos de duração. Quem fizer ligações em massa poderá sofrer um bloqueio temporário de 15 dias. A Anatel regulamentará os detalhes em até 60 dias e as operadoras que descumprirem a medida poderão ser punidas. Em outra frente, um decreto estabelece regras para aprimorar o serviço de atendimento ao consumidor. Entre elas, está a obrigação de ter sempre uma pessoa para atender demandas no serviço telefônico ou no canal digital. Quem explica é o secretário nacional do consumidor, Ricardo Morichita.
8: A gente está cuidando daquilo que é o mínimo, daquilo que é o essencial, e permitir que o consumidor fale com uma outra pessoa, tenha as informações e possa encaminhar as suas demandas. 7 dias por semana, das 8 às 8.
4: O decreto também determina a continuidade do atendimento e estabelece prazos máximos de espera para falar com um atendente. Até 20 segundos para, no mínimo, 80% das demandas atendidas. O ministro da Justiça e Segurança Pública, Wellington César Lima e Silva, falou do esforço conjunto para pôr em prática as medidas de proteção ao consumidor.
9: Envolve diversos ministérios, muitas agências, para chegar num ponto de compreensão de todos os setores que demandam e que também não haja a inobservância das formalidades legais e do acolhimento das legítimas pretensões dos diversos setores da sociedade.
4: A Secretaria Nacional do Consumidor será responsável por fiscalizar e aplicar sanções às empresas que descumprirem as regras. Reportagem Luana Karen.
3: combate à comunicação ilícita dentro dos presídios brasileiros.
2: Um decreto publicado hoje cria um programa nacional para bloqueio de celulares e de sinais de rádio nas unidades prisionais de todo o país.
3: Para que os bloqueios sejam realizados, os estados e o Distrito Federal precisam aderir de forma voluntária ao programa.
2: Com a adesão, poderão solicitar a aplicação da medida junto à Agência Nacional de Telecomunicações, a Anatel.
5: Foi publicado nesta terça-feira no Diário Oficial da União o decreto que cria o Programa Nacional de Neutralização de Comunicações Ilícitas em Estabelecimentos Penais. Na prática, a medida cria as condições para o bloqueio de celulares utilizados irregularmente em presídios e de sinais de radiocomunicação nos perímetros de segurança penitenciária. Para garantir que não haja comunicação ilícita de dentro dos presídios, o decreto estabelece o bloqueio de terminais de comunicação móvel individualizados, identificados pelo Código Internacional de Identificação de Equipamento Móvel, conhecido como IMEI, e também dos sinais de radiocomunicação no perímetro de segurança penitenciária cadastrado, por meio de bloqueadores de sinais de radiocomunicação. Para que esses bloqueios possam ser feitos, é preciso a adesão voluntária de estados e do Distrito Federal, que poderão solicitar a medida para a Agência Nacional de Telecomunicações, a Anatel. Os bloqueadores de sinal serão operados pelas autoridades estaduais e a Anatel será responsável por planejar, coordenar e fiscalizar o uso dos equipamentos. O mesmo decreto cria também o Cadastro Nacional de Perímetros de Segurança Penitenciária. Por meio dele, serão fornecidas informações como as coordenadas georreferenciadas do perímetro de segurança, a descrição da unidade e de seu entorno. Assim, será possível preservar o sinal para núcleos habitacionais e equipamentos públicos próximos. Thaisa Vitória para a Voz do Brasil.
3: O agronegócio e a indústria brasileira firmam novos parceiros comerciais.
2: Os Emirados Árabes Unidos são o mais recente destino das exportações do país, com envio de pescados de captura e cultivo.
3: Além disso, o agronegócio brasileiro diversificou parcerias com a venda de frutas e grãos para a Ásia, África e América Latina.
10: Os Emirados Árabes são os mais novos parceiros comerciais do Brasil, que passou a exportar pescado de captura e de cultivo para o país do Oriente Médio. Kuwait, Nicarágua, Síria, Bangladesh, Costa Rica, Malásia e Nigéria são outros parceiros recentes da agroindústria brasileira e importam principalmente mamão, berinjela, maçã e milho em grãos. Atualmente, o Brasil tem 700 parceiros que aprovam as práticas sanitárias internas e compram dos produtores brasileiros. As exportações brasileiras tiveram alta de 10,4% neste ano, segundo o ministro do Desenvolvimento, Indústria, Comércio e Serviços, Márcio Elias. Em relação aos países membros do Acordo Mercosul-União Europeia, o aumento das exportações foi de 30%. Para o ministro, essa expansão de mercado se deve à articulação de diversos setores da economia brasileira e à busca por diversificação.
11: A atuação ou uma política de desenvolvimento para o agro, ela não envolve só a produção agropecuária, envolve muito mais do que isso. Por isso que a missão número um da nova indústria Brasil é justamente a agroindústria e todas as cadeias, ou toda a cadeia produtiva que ela envolve, de máquinas, fertilizantes, tecnificação, serviços, tecnologia. Eu falo, vai da semente à indústria espacial, vai da semente à previsão do tempo, à meteorologia, ao radar, ao sistema de irrigação. Tudo isso envolve a agroindústria e quando a gente fala...
10: No acumulado de janeiro a setembro de 2026, as vendas externas ultrapassaram 284 bilhões de dólares. Os setores que mais exportam são indústria de transformação, que vende matéria-prima para a indústria, indústria extrativista e agropecuária. Reportagem Graziele Bezerra.
2: Encerrou neste domingo a Operação Nossa Senhora Aparecida 2026, que fiscalizou as rodovias federais de todo o país.
3: A Polícia Rodoviária Federal concentrou esforços na rodovia Presidente Dutra, que dá acesso à cidade de Aparecida, em São Paulo, e também na BR-316, que dá acesso a Belém, no Pará.
2: A ação da PRF buscou coibir acidentes no entorno desses municípios, por conta da grande movimentação de pessoas que caminharam pelas estradas em direção ao Santuário Nacional de Aparecida e Auxílio de Nazaré.
3: Foram registrados 926 acidentes, com 68 mortes e mais de 900 feridos. De acordo com a porta-voz da PRF, Natália Guimarães, foram cerca de 45 mil testes de alcoolemia aplicados nas estradas durante o feriado.
12: Em todo o país, a PRF fiscalizou mais de 124 mil pessoas e veículos, o que gerou quase 44 mil testes de alcoolemia e 747 infrações envolvendo embriaguez. Nós também tivemos quase 4 mil ultrapassagens irregulares, o que geram justamente as colisões frontais, acidente que mais gera morte nas rodovias, e também 22 mil infrações por excesso de velocidade.
2: E uma correção, a operação Nossa Senhora Aparecida foi encerrada na segunda-feira, dia do feriado. A PRF apreendeu ainda mais de 2 toneladas de maconha e 34 quilos de cocaína. Ao todo, 356 pessoas foram detidas.
3: O Amazonas registrou 549 focos de incêndios florestais nos últimos 2 dias, mais da metade do total contabilizado em todo o mês de outubro do ano passado.
2: O Ministério da Integração e do Desenvolvimento Regional reconheceu situação de emergência em 36 municípios por conta dos episódios.
3: Uma força-tarefa entre a União, governo estadual e municípios atua no combate aos focos e na assistência às pessoas atingidas.
13: Os ministros do Meio Ambiente e Mudança do Clima, João Paulo Capobianco, e da Integração e do Desenvolvimento Regional, Valdez Góes, sobrevoaram áreas atingidas pelo fogo na região de Altazes, no Amazonas. A comitiva também acompanhou as operações no Centro Integrado de Comando e Controle em Manaus. O ministro do Meio Ambiente e Mudança do Clima, João Paulo Capobianco, anunciou o reforço das ações de combate ao fogo.
14: Nós estamos trabalhando em parceria com o governo do Amazonas e todos os estados da Amazônia, conforme hoje o comandante apresentou para nós, para ampliar a rede de ação do Corpo de Bombeiros.
13: Foram encontrados focos de incêndio em áreas de floresta preservada e de difícil acesso, o que indica a possibilidade de ação humana e intencional. O ministro da Integração e do Desenvolvimento Regional, Valdez Góes, destacou a mobilização conjunta dos governos federal, estadual e municipal. Ressaltou ainda que, além de combater os incêndios, é necessário garantir assistência às pessoas atingidas.
15: Uma coisa é enfrentar em todas as frentes e empregar toda a força que puder, governo federal junto com o estado e municípios, para apagar o fogo. A outra é assistir pessoas que já estão, de alguma forma, precisando de ajuda humanitária, de assistência médica, com resultado do incêndio.
13: Ao todo, o governo federal mobilizou 11 aeronaves e 250 brigadistas. 6 aeronaves já chegaram ao estado e outros 40 brigadistas estão a caminho. Desde o início da temporada, o IBAMA extinguiu 236 incêndios no Amazonas e ainda atua no combate a outros 22 focos ativos. Reportagem Pablo Mundim.
2: E diante do aumento das queimadas no Amazonas, o Ministério da Saúde mobilizou a Força Nacional do SUS para reforçar os serviços de saúde na região.
3: A equipe técnica da pasta desembarcou no estado para mapear as principais demandas e garantir atendimento à população, incluindo as comunidades indígenas.
2: Uma das principais preocupações é com o aumento das doenças respiratórias causadas pela exposição à fumaça, principalmente em crianças e idosos.
3: Com o diagnóstico, o Ministério da Saúde vai planejar a disponibilidade de profissionais para atuar na região, além de insumos e transporte de pacientes que precisam de atendimento prioritário.
2: Pela primeira vez no país, produtos artesanais de higiene pessoal e cosméticos têm regras específicas para a produção e comercialização.
3: As novas diretrizes foram aprovadas pela Agência Nacional de Vigilância Sanitária, Anvisa, e publicadas no Diário Oficial da União.
2: Agora, esses produtos contam com normas específicas mais simples, que levam em consideração a realidade dos produtores artesanais.
16: Há cerca de um ano, Juliana Viola fez uma transição de carreira para se dedicar ao que realmente gosta: produzir sabonetes, shampoos, difusores de ar de forma artesanal. Ela conta que tem todo cuidado ao comprar matéria-prima para garantir que seus produtos não provoquem danos à saúde de seus clientes.
17: Todos os óleos essenciais que eu utilizo, toda matéria-prima, elas têm a certificação. Então, e as ervas que eu compro também são de ótima procedência, só compro em locais que me certificam da segurança.
16: Quem fabrica de forma artesanal produtos de higiene pessoal, como sabonetes em barra, óleos e manteigas corporais, shampoos sólidos, perfumes desodorantes naturais, sais de banhos e outros produtos similares, assim como Juliana, não vai mais precisar seguir as mesmas exigências aplicadas às grandes indústrias nacionais. É que a Agência Nacional de Vigilância Sanitária, Anvisa, resolveu simplificar a vida desses produtores artesanais. O diretor substituto da Agência Nacional de Vigilância Sanitária, Anvisa, Marcelo Moreira, explica o que muda para esses produtores.
18: Eles deverão controlar adequadamente as matérias-primas que são utilizadas na fabricação desses produtos, eles devem evitar contaminações, manter os produtos organizados e devem avaliar a qualidade do produto final antes de colocá-lo à venda da população. Produtos, eles deverão informar ao consumidor a composição do produto, a data da fabricação, o prazo de validade, o endereço de produção, contatos do produtor e a identificação clara de que esse produto trata-se de um produto artesanal.
16: As normas se aplicam a quem produz em pequena escala, de forma predominantemente manual, com domínio completo de todas as etapas, como, por exemplo, a escolha dos ingredientes até a embalagem, sem terceirizar nenhuma parte do processo. Sobre a comercialização, a norma prevê que o produtor poderá fazer vendas em loja própria, feiras de artesanato, redes sociais e sites de marketplace próprios. As regras entram em vigor 60 dias após a publicação. Reportagem Cleide Lopes.
3: A falta de conhecimento sobre direitos das pessoas com deficiência pode gerar situações de constrangimento.
19: É o caso daqueles que sofrem do transtorno do espectro autista e outras condições ocultas que não se manifestam por traços corporais, as chamadas deficiências não visíveis.
3: A legislação brasileira estabelece regras para o atendimento prioritário e obriga estabelecimentos a identificarem essas prioridades.
19: Saiba mais na reportagem de Luciano Colares de Holanda.
20: Pessoas com deficiência, autistas, idosos com mais de 60 anos, gestantes, lactantes, pessoas com crianças de colo, pessoas obesas, indivíduos com mobilidade reduzida e doadores de sangue têm prioridade no atendimento garantida por lei. Mas muitos deles ainda passam por constrangimentos em serviços públicos e estabelecimentos comerciais. Camila Matricardi, de Brasília, tem um filho autista de 18 anos. Caio é nível de suporte 1 e, segundo a mãe, os dois enfrentam uma série de dificuldades no dia a dia.
21: Teve uma vez que eu estava no supermercado e a gente estava na fila, eu entrei na fila de atendimento prioritário. E as pessoas da fila começaram a me olhar. E nisso, uma mulher que estava já quase para pagar fez um comentário do rapaz do caixa. Realmente, o que é visível, as pessoas já automaticamente se vê que respeitam, tipo, ah, não, tudo bem. E o dele teve ali aquele julgamento por um tempo ali. E eu tava assim, que são esses olhares para mim, sabe?
20: Diferente de deficiências com marcadores visíveis, o transtorno do espectro autista e outras condições ocultas não se manifestam por traços corporais. Por isso, a comprovação pode ser feita apresentando documentos oficiais, como a carteira de identificação da pessoa com transtorno do espectro autista, como explica Edilson Barbosa, advogado e presidente do movimento Orgulho Autista Brasil.
22: Ela é uma carteirinha que tem que ser emitida no seu município para gratuitamente para pessoas autistas. Então a gente pede, se no seu município não está emitindo, cobre. e faça a sua CIPTEIA, porque com ela aí você garante aí o seu direito de atendimento prioritário. Não basta só falar que é autista, às vezes você tem que mostrar, e para mostrar, em vez de andar com laudo, aquele papel que o médico emite, você mostra sua carteirinha.
20: Estabelecimentos privados e órgãos públicos devem adequar placas e painéis de sinalização para incluir todos os grupos contemplados pela lei. Em caso de descumprimento da prioridade, a denúncia pode ser feita ao PROCON do município, do estado ou do Distrito Federal, se forem estabelecimentos comerciais. Já para descumprimentos em qualquer instituição, pública ou privada, é possível acionar o Disque Direitos Humanos, Disque 100. Reportagem Luciana Colares de Holanda.
0: Dicas do Enem.
1: Oi, meu nome é Antônia Barbosa e a minha dúvida é: o que eu devo fazer nos últimos 30 dias antes do Enem?
6: Tá faltando pouco, né? Dia 8 de novembro já é o primeiro dia das provas. O professor de História, Fábio dos Santos Reis, disse que nesse momento, na reta final, é hora de fazer revisão do conteúdo.
23: Agora o importante é fazer revisão de exercícios ou mesmo das antigas provas para que o candidato ele possa ter uma dimensão melhor daquilo que é cobrado no Enem. Chegou ali 4 semanas antes da prova, é exercício. Ou exercícios inspirados nas provas do Enem, ou diretamente a resolução de provas anteriores mesmo. Então, muitos dos alunos, inclusive, fazem muitos simulados, aqueles que às vezes têm um pouco mais de possibilidade, às vezes conseguem imprimir esses simulados para irem fazendo em casa. É aplicação prática, é aquela ideia de aplicando os conhecimentos mesmo.
6: É isso aí. Se prepare e acompanhe as nossas dicas toda terça-feira aqui na Voz do Brasil e também na radiogov.ebc.com.br.
3: A educação digital e midiática foi instituída ano passado como elemento curricular obrigatório prevista na Base Nacional Comum Curricular.
19: A ideia é acompanhar a evolução tecnológica e promover o uso de dispositivos digitais nos espaços escolares, com incentivo a práticas éticas e igualitárias.
3: Para guiar essas diretrizes, o Ministério da Educação criou 2 estruturas para fortalecer ações na rede pública de ensino sobre conectividade, educação digital e midiática e inteligência artificial.
4: O Ministério da Educação instituiu 2 estruturas para fortalecer a implementação das políticas de educação digital e midiática, inovação e conectividade nas redes públicas de ensino. O Comitê Nacional de Educação Digital e Midiática, Inovação e Conectividade e a Rede Nacional de Articuladores. A iniciativa busca aproximar o MEC das secretarias estaduais e municipais de educação e fortalecer a cooperação entre os diferentes níveis de governo. O Comitê Nacional de Educação Digital e Midiática, Inovação e Conectividade tem caráter consultivo. Entre as suas atribuições estão acompanhar e apoiar ações de conectividade, infraestrutura tecnológica, educação digital e midiática, além de inovação pedagógica. Já a Rede Nacional de Articuladores vai fortalecer e articular ações estratégicas de apoio à implementação curricular. Suas atribuições incluem a implementação de ações de monitoramento, formação continuada, produção de materiais orientativos e, principalmente, um espaço estruturado para trocas de experiências. A rede vai contar com articuladores nacionais, territoriais, estaduais e das capitais. Para mais informações, acesse o portal gov.br/mec. Locução Thalita Albuquerque. Reportagem Flávia Fernanda.
19: O Instituto Nacional de Estudos e Pesquisas Educacionais Anísio Teixeira, o INEP, liberou para consulta o cartão de confirmação para quem teve o pedido aprovado para a reaplicação da Prova Nacional Docente.
3: O documento já está disponível no sistema PND, dentro da página do participante. É pelo cartão que o candidato confere as informações mais importantes, como o local e o horário do exame.
19: A reaplicação da prova acontece no próximo domingo, dia 18 de outubro.
3: Para mais informações, acesse pnd.inep.gov.br. Repetindo, pnd.inep.gov.br. www.gov.br.
19: E essas foram as notícias do Governo Federal.
3: Uma realização da Secretaria de Comunicação Social da Presidência da República.
19: Com produção da empresa Brasil de Comunicação.
3: Fique agora com as notícias do Poder Judiciário e do Congresso Nacional. Boa noite.
19: Boa noite e até amanhã.
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8: Evento do Supremo Tribunal Federal promove debate sobre constitucionalidade digital.
9: Justiça do Trabalho em Alagoas condena empresa de telemarketing por restrições ao uso do banheiro e assédio moral.
8: Superior Tribunal de Justiça mantém indenização à comunidade indígena do Rio de Janeiro por reportagem que a associou ao tráfico de drogas.
9: Boa noite, eu sou Marcela Luiza.
8: E eu sou Walter Lima.
9: O presidente do Supremo Tribunal Federal, ministro Edson Fachin, recebeu nesta terça-feira, em audiência solicitada pela Polícia Federal, o diretor-geral da instituição, Andrei Rodrigues. Entre os temas tratados estão as investigações relacionadas ao Banco Master, ameaças dirigidas a ministros do STF e o andamento dos inquéritos relacionados ao INSS e ao Banco Master.
8: O presidente do Supremo pediu celeridade da Polícia Federal para o fim do inquérito 4781, tendo a Polícia Federal adiantado que vai analisar as eventuais diligências pendentes.
9: Ocorreu na manhã de hoje, no Supremo Tribunal Federal, a quarta edição do programa Diálogos Institucionais.
8: O projeto debate os limites da constitucionalidade. Marcelo Della Libera.
24: O tema do encontro foi constitucionalismo digital e os impactos das novas tecnologias na vida das pessoas, como destacou o professor universitário e integrante do Centro de Estudos Constitucionais do STF, Ingo Sarlet.
25: É que a Constituição passou a ser também um instrumento que deve estabelecer um marco sobre justamente essas questões que envolvem a transformação digital, os desafios que ela representa, inclusive em termos de risco e até mesmo violações sistemáticas de direitos, como acontece com a desinformação, especialmente no processo eleitoral.
24: O diretor do Centro de Estudos Constitucionais do Supremo, Fernando Facuri Scaff, destacou que o diálogo constitucional entre os poderes é importante para que todos falem a mesma língua.
26: A importância desses encontros envolve uma participação do Congresso Nacional nas duas casas e também do sistema de justiça, porque muitas questões destas estão pendentes de regulação, por um lado, que são

0: beberia cachaça em troca de maconha. A indenização foi fixada em R$ 50 mil pela Justiça Federal Fluminense. No STJ, ao manter essa indenização e reconhecer que o Ministério Público é parte legítima para a propor ação em favor da comunidade indígena Guarani de Bracuí por danos causados pela publicação jornalística, o relator ministro Ricardo Villas Boas Cueva apontou que a liberdade de expressão e de imprensa devem ser conciliadas com o direito de proteção à honra e à dignidade, o que não ocorreu nesse caso.
1: Justiça do Trabalho em Alagoas condena a empresa de telemarketing por restrições ao uso do banheiro e assédio moral.
2: Trabalhadora vai receber R$ 15 mil de indenização. Simone Moura.
3: A justiça entendeu que a política de pausas da Alma Viva Experience S.A. em Maceió prejudicava especialmente as mulheres por desconsiderar necessidades como a do período menstrual, da gestação e do pós-parto. Depoimentos mostraram que as pausas eram limitadas a 5 minutos e podiam prejudicar as metas dos funcionários. A Nona Vara do Trabalho também reconheceu assédio moral e rescisão indireta do contrato. Cabe recurso.
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1: Uma boa noite.
2: E até amanhã.
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6: Eu sou Paula Groba.
7: E eu sou Humberto Pinheiro.
6: E estes são os destaques de hoje do Jornal do Senado, que começa agora.
7: PEC da Segurança Pública pode ter votação concluída em comissão na quarta-feira.
6: Projeto prevê aquecedores solares obrigatórios em habitações do programa Minha Casa Minha Vida.
7: Comissão pode votar alívio na contribuição previdenciária dos militares.
6: Boa noite.
7: Boa noite.
6: Mais recursos, maior integração entre as forças policiais e regras mais rigorosas para combater facções criminosas, milícias e outras organizações. Esses são alguns dos principais pontos da PEC da Segurança Pública, que pode ter votação concluída pela Comissão de Constituição e Justiça na próxima quarta-feira.
7: A proposta busca reforçar o combate ao crime no país. O texto base foi aprovado pela Comissão de Constituição e Justiça do Senado, com mudanças propostas pelo relator, senador Rogério Carvalho, do PT de Sergipe. Repórter Bruno Lourenço.
8: A proposta de emenda à Constituição, já aprovada na Comissão de Constituição e Justiça, institucionaliza o Sistema Único de Segurança Pública e confere à União a competência para estabelecer diretrizes gerais para o setor. A PEC expande ainda atribuições da Polícia Rodoviária Federal ao permitir o policiamento ostensivo de ferrovias e hidrovias federais. Prevê um regime especial mais rigoroso para chefes de organizações criminosas e admite a criação de polícias municipais de natureza civil. A CCJ vota nesta quarta-feira algumas sugestões de alterações no texto base. O senador Carlos Portinho, do PL do Rio de Janeiro, por exemplo, quer incluir as Forças Armadas entre as beneficiárias dos recursos destinados à segurança quando militares atuarem em atividades de proteção e defesa civil, contra delitos transfronteiriços e na garantia da lei e da ordem.
9: A ausência de previsão expressa quanto à destinação de recursos do Fundo Nacional de Segurança Pública para essas operações gera insegurança jurídica e limita a capacidade de resposta do Estado frente às ameaças do alcance nacional. Aqui falamos de soberania.
8: O relator, senador Rogério Carvalho, do PT de Sergipe, no entanto, recomenda a rejeição da emenda.
10: As Forças Armadas têm o seu próprio regramento de financiamento, que é um outro debate que precisa ser feito num outro lugar. E se ele for convocado, deverá ter reforço orçamentário naquilo que é o lugar do financiamento da segurança pública.
8: A PEC assegura para o desenho das ações de segurança pública receitas vinculadas ao Fundo Nacional de Segurança Pública e ao Fundo Penitenciário Nacional, vedados os contingenciamentos.
6: E militares aposentados que recebem até o teto do regime geral podem ficar isentos da contribuição previdenciária.
7: É o que determina um projeto de lei que está pronto para ser votado na Comissão de Assuntos Econômicos. Raíssa Abreu conta mais.
11: Está pronto

0: para votação na Comissão de Assuntos Econômicos o relatório do senador Efraim Filho, do PL da Paraíba, a um projeto de lei que alivia a cobrança previdenciária de militares aposentados e seus pensionistas. Apresentada pelo deputado Cabo Gilberto Silva, também do PL da Paraíba, a proposta determina que a contribuição só vai incidir sobre a parte da remuneração que ultrapassar o teto do regime geral da Previdência. O senador Efraim Filho é favorável ao projeto. Ele destacou que a mudança vai corrigir uma distorção histórica que vem corroendo as remunerações dos militares inativos. O senador explicou que os militares são a única categoria do serviço público que paga contribuição previdenciária sobre o total dos vencimentos, o que prejudica quem ganha menos. Depois de passar pela Comissão de Assuntos Econômicos, a proposta vai ser analisada pela Comissão de Assuntos Sociais.
1: Empresas poderão ajudar os funcionários a comprar medicamentos em troca de descontos no imposto de renda.
2: O projeto que cria o Programa de Medicamentos do Trabalhador está pronto para votação na Comissão de Assuntos Econômicos. Repórter Marcela Cunha.
3: O projeto permite que empresas ajudem a pagar os medicamentos de seus funcionários e dependentes. A proposta do senador Everton, do PDT do Maranhão, cria o Programa de Medicamentos do Trabalhador, que funcionaria de forma semelhante ao Vale Alimentação. As empresas que aderirem ao programa poderão dividir com os empregados os custos dos remédios e receber incentivos fiscais. O Everton afirma que a iniciativa poderá aliviar o orçamento das famílias.
4: A empresa que aderir ao programa tem desconto no imposto de renda. Isso vai ajudar muito as pessoas que precisam comprar medicamentos que não estão na farmácia popular.
3: O relator na Comissão de Assuntos Econômicos, senador Nelsinho Trade, do PSD de Mato Grosso do Sul, apresentou parecer favorável ao projeto, mas sugeriu mudanças. Entre elas, um limite de R$ 90,00 mensais por funcionário para o cálculo do incentivo fiscal concedido às empresas. Se aprovado na Comissão de Assuntos Econômicos, o projeto seguirá para a Comissão de Assuntos Sociais, onde poderá receber a decisão final do Senado.
1: O Senado também pode votar uma proposta que estimula o uso de aquecedores solares de água em residências. O texto está sob análise da Comissão de Meio Ambiente.
2: Uma das ideias é tornar o equipamento obrigatório em obras do programa Minha Casa, Minha Vida. Repórter César Mendes.
5: O projeto cria o Programa Nacional de Incentivo ao Uso de Aquecedores Solares de Água, PRONASOL, prevendo que o governo federal defina localidades em que será obrigatória a instalação desses equipamentos pelo programa Minha Casa Minha Vida. O saque do FGTS, uma única vez, para a compra de aquecedores solares destinados à residência própria, também está previsto. O autor, senador astronauta Marcos Pontes, do PL de São Paulo, disse que a adoção das medidas propostas vai contribuir para a economia de energia elétrica e para a redução dos impactos ambientais.
6: Num país como o nosso, localizado com bastante insolação, sem dúvida nenhuma isso aí vai ser um ganho grande também para a construção civil na utilização desses sistemas.
5: Após a análise da Comissão de Meio Ambiente, o projeto seguirá para a Comissão de Infraestrutura.
1: A senadora Damaris Alves, do Republicanos do Distrito Federal, defendeu a investigação de condutas de ministros do Supremo Tribunal Federal pelo Senado. Ela rejeitou a possibilidade de acordos para evitar tensões entre as instituições e citou suspeitas de corrupção, decisões judiciais e medidas de censura.
2: Para Damaris, as condutas dos ministros devem ser apuradas na próxima legislatura.
7: Não serei fiadora de impunidade e vou trabalhar incansavelmente para que a lei valha para todos. Ninguém vem com essa história de diálogo pela governabilidade, de diálogo para não ter tensão entre esta casa e a outra. E o recado é claro, não tem acordo.
1: Já o senador veneziano Vital do Rego, do MDB da Paraíba, destacou as manifestações populares ocorridas em diversos estados do país nos últimos dias. Estudantes e movimentos sociais participaram da mobilização em defesa de pautas como educação e garantia de direitos sociais.
2: Durante os atos, os participantes também pediram o fim da chamada escala 6x1, a proposta que reduz a jornada de trabalho para 40 horas semanais, sem redução salarial, está em discussão no plenário do Senado Federal e pode ser votada em primeiro turno ainda nesta semana. Veneziano Vital do Rego defendeu que a população continue mobilizada.
8: Quero enaltecer a presença às ruas dos milhões de brasileiros que ganharam a Avenida Paulista, que ganharam Copacabana, que estiveram em Pernambuco, em João Pessoa, no Rio Grande do Sul, em Campina Grande, em Santa Catarina, em todas as partes.
1: E senadores concluíram nesta terça-feira a quarta sessão de debates sobre a PEC que acaba com a escala 6x1. A proposta reduz a jornada para 40 horas semanais, com duas folgas e sem redução salarial. Defensor da mudança, o senador Paulo Paim, do PT do Rio Grande do Sul, afirmou que a medida é uma questão de direitos humanos, por garantir mais tempo para o descanso e o convívio familiar.
2: A última sessão de debates está prevista para esta quarta-feira. Em seguida, o plenário poderá votar a PEC em primeiro turno. A liderança do governo já recolhe assinaturas para pedir agilidade na votação em segundo turno. Paim defendeu a aprovação unânime da proposta, que classificou como uma conquista de dignidade para os trabalhadores.
9: Asseguramos que o direito ao tempo não seja uma pauta meramente econômica. É uma causa civilizatória, é uma causa de direitos humanos.
2: Com edição de Paulo Groba e trabalhos técnicos de Eliseu Caires, o Jornal do Senado fica por aqui. Acompanhe agora as notícias da Câmara dos Deputados. Boa noite.
1: Boa noite e até amanhã.
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11: Parlamentares analisam medidas de apoio às pessoas com deficiência.
12: Um dos projetos implanta delegacias para atendimento especializado.
13: Outra proposta cria qualificação de pessoas com deficiência na cultura.
12: Boa noite. A Câmara aprovou medidas de apoio para a qualificação profissional de pessoas com deficiência no setor cultural. A repórter Paula Bittar acompanhou a votação.
14: A Comissão de Constituição e Justiça da Câmara aprovou um projeto que prevê recursos para a formação e qualificação profissional de pessoas com deficiência no setor cultural. A proposta inclui dispositivo na lei que criou a Política Nacional Aldir Blanc de Fomento à Cultura para prever que entre as ações e projetos culturais que recebem apoio e fomento da União, estados e municípios estejam ações e iniciativas culturais que promovam a formação e a qualificação das pessoas com deficiência para atuação no mercado cultural. O relator, deputado defensor Estélio Denner, do União de Roraima, recomendou a aprovação por entender que o projeto se harmoniza com os inúmeros dispositivos constitucionais que concedem especial proteção às pessoas com deficiência. O projeto, que prevê recursos para a formação e qualificação profissional de pessoas com deficiência no setor cultural, segue agora para a análise do Senado. Da Rádio Câmara de Brasília, Paula Bittar.
10: Direitos Humanos.
15: Jandira Fegali, do PCdoB do Rio de Janeiro, defende a política de direitos sociais do país. Ela faz um alerta sobre os riscos para o bem-estar da população que podem ser causados por mudanças constitucionais sem fundamento na realidade.
12: Jandira Fegali considera que a proteção das conquistas sociais dos brasileiros deve estar no centro do debate nacional. A parlamentar cita o SUS e a educação pública entre as políticas que precisam ser fortalecidas, independentemente de quem estiver no poder.
10: Segurança Pública.
15: Avança na Câmara a proposta que cria as delegacias especializadas no atendimento às pessoas com deficiência. A repórter Silvia Munhato explica.
16: A Comissão de Defesa dos Direitos das Pessoas com Deficiência da Câmara dos Deputados aprovou o projeto que cria nos estados e no Distrito Federal as delegacias especializadas no atendimento às pessoas com deficiência. Pela proposta, o Poder Executivo deverá regulamentar a instalação gradual das delegacias, de acordo com a demanda de cada região. Por recomendação da relatora na comissão, a deputada doutora Alessandra Haber, do Podemos do Pará, foi aprovada a versão da Comissão de Segurança Pública para o projeto do deputado Juninho do Pneu, do PSDB do Rio de Janeiro. A principal mudança em relação ao texto original foi a previsão de financiamento pelo Fundo Nacional de Segurança Pública. Segundo a relatora, essa alteração dá à proposta maior viabilidade administrativa e financeira. De acordo com o texto aprovado, as delegacias deverão contar com equipes multiprofissionais formadas por delegados, investigadores, escrivães, psicólogos, assistentes sociais, intérpretes da língua brasileira de sinais e profissionais de apoio. A proposta que cria as delegacias especializadas no atendimento às pessoas com deficiência será analisada agora pela Comissão de Constituição e Justiça. Da Rádio Câmara de Brasília, Silvia Minhato.
10: Ciência e tecnologia.
12: Uma comissão da Câmara aprovou regras para reforçar investigações de crimes cometidos pela internet. Saiba mais com a repórter Maria Neves.
17: A Comissão de Segurança Pública da Câmara aprovou o projeto do deputado Domingos Neto, do PSD do Ceará, que institui medidas voltadas a inibir crimes na internet e aumentar a pena para quem comete esse tipo de delito. Além de criar um tipo penal para organização criminosa digital, a proposta determina que a Justiça suspenda ou bloqueie perfis e contas usados para praticar crimes de forma continuada. Atualmente, a lei prevê a retirada de conteúdos específicos por meio de ordem judicial, mas não trata do bloqueio de contas, perfis ou canais na rede de computadores. A medida define organização criminosa digital como grupo de três ou mais pessoas que use a tecnologia para cometer crimes com pena máxima superior a 4 anos ou que atue em mais de um país. Pelo texto aprovado, apresentado pelo relator, deputado Capitão Alberto Neto, do PL do Amazonas, a pena para quem integrar, organizar, chefiar ou financiar organização criminosa digital será de 4 a 8 anos de reclusão, além da punição correspondente ao crime praticado. As penas serão aumentadas de 1/3 a 2/3 quando os criminosos utilizarem ferramentas avançadas para dificultar a identificação dos autores. O mesmo acréscimo é previsto para ataques a instituições financeiras, serviços públicos essenciais ou infraestrutura crítica, como os sistemas utilizados pelo mercado financeiro. Ainda de acordo com a proposta, empresas de tecnologia, provedores de internet e instituições financeiras serão obrigadas a colaborar com as autoridades na identificação de suspeitos de cometer crimes virtuais. Outro ponto permite ao Banco Central determinar o bloqueio temporário de contas, valores ou transações financeiras sempre que houver indícios de lavagem de dinheiro, fraudes financeiras ou outros crimes com risco imediato de dissipação dos recursos. O projeto, que prevê medidas para coibir crimes virtuais, ainda será analisado pela Comissão de Constituição e Justiça e terá de ser votado pelo plenário. Se aprovado, poderá seguir para análise do Senado. Da Rádio Câmara de Brasília, Maria Neves.
10: Economia.
15: Mauro Benevides Filho, do União do Ceará, questiona a proposta de orçamento da União para 2027, estimada em 7,5 trilhões de reais, e alerta para o impacto dos juros da dívida pública que, segundo ele, devem alcançar 1 trilhão e 300 bilhões de reais no ano.
12: O legislador também contesta os valores divulgados sobre as despesas previdenciárias. Mauro Benevides Filho teme que o governo federal descumpra a regra constitucional que determina o limite de tomada de empréstimos, sob o risco de tornar insustentáveis as contas públicas.
15: Luiz Lima, do Novo do Rio de Janeiro, critica a política econômica vigente no país. Ele classifica como preocupante a perda do poder de compra da população e aponta o preço dos alimentos e os baixos salários como sinais das dificuldades enfrentadas pelos brasileiros.
12: Luiz Lima também avalia que o aumento do número de beneficiários de programas programas sociais reflete a falta de oportunidade de trabalho. Para o parlamentar, é preciso priorizar a geração de empregos, reduzindo a dependência da população em relação aos incentivos assistenciais.
15: Bongás, do PT do Rio Grande do Sul, defende as medidas do governo federal para ajudar os micro e pequenos empreendedores com ampliação do limite de faturamento, renegociação de dívidas bancárias e acesso a mais recursos.
12: De acordo com Bongás, apoiar pequenos negócios amplia investimentos e favorece o crescimento econômico, beneficiando trabalhadores e parcelas mais amplas da população, em conformidade com as políticas públicas de promoção de oportunidades para os brasileiros.
15: Ricardo Maia, do MDB da Bahia, ressalta a necessidade de manter as políticas sociais e econômicas em vigor, priorizando os problemas concretos da população, como o fim da fome, do endividamento e o acesso à saúde, à educação e ao mercado de trabalho.
12: Ricardo Maia também critica o discurso de ódio e a polarização, lamentando que a política tenha sido transformada em disputa entre torcidas, alheia às condições reais de vida da maioria dos brasileiros e à luta por um futuro promissor.
10: Saúde.
15: A Câmara está debatendo a alternância entre medicamentos biológicos e biosimilares. Saiba mais sobre os usos dessas substâncias com a repórter Agui Pontes.
18: A Comissão de Saúde da Câmara dos Deputados aprovou uma proposta que permite a troca entre medicamentos biológicos e biosimilares. Para que a troca seja possível, é necessário haver critérios técnicos observados, acompanhamento clínico e de efeitos colaterais. A principal diferença entre esses medicamentos é a origem. Os biológicos são naturais e os biosimilares são sintéticos. A deputada Silvia Cristina, do PP de Rondônia, relatora da Comissão de Saúde, explica como se deu as discussões sobre o projeto.
19: Antes nós tínhamos um entrave, né, porque os biosimilares eram de complexo ativo, mas passado com o tempo, viu-se que podia ser feita essa dispensação, porque já não teria mais problema, especialmente com parte da vigilância sanitária. Então nós fizemos um relatório pela aprovação, então essa dispensação ela é possível para garantir, é claro, um desenvolvimento melhor com relação à saúde.
18: Os medicamentos biológicos são produzidos a partir de células ou organismos vivos. Por virem dessa fonte, as moléculas geradas são grandes e complexas, como um anticorpo, por exemplo. Por causa dessas características, os medicamentos biológicos tendem a se degradar mais facilmente, com mudanças pequenas, como a de temperatura, e não permitem cópias idênticas. Por outro lado, os biosimilares são medicamentos desenvolvidos de forma artificial para apresentar semelhança com um medicamento biológico original, trazendo o mesmo efeito e obedecendo a normas técnicas específicas. Quando surgiram, trouxeram junto muitas dúvidas sobre sua segurança e principalmente sobre a segurança em fazer a alternância entre os medicamentos biológicos e biosimilares. A relatora Silvia Cristina explica que hoje em dia essa inquietação foi superada, dado o acúmulo de estudos, não só por parte da Agência Nacional de Vigilância Sanitária, a Anvisa, mas de órgãos como a Organização Mundial da Saúde e a Agência Europeia de Medicamentos. Ela defende que a proposta procura estabelecer na legislação os tipos de medicamentos e prever a segurança da alternância entre os dois tipos, desde que tenha acompanhamento técnico. A proposta que permite a troca entre medicamentos biológicos e biosimilares espera análise na Comissão de Finanças e Tributação. Da Rádio Câmara, de Brasília, Agui Pontes.
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10: Trabalho.
12: Edilvan Alencar, do PSB do Ceará, defende o fim da escala de trabalho 6x1, com a adoção de 2 dias de descanso por semana. O congressista critica parlamentares que, segundo ele, mudaram de posição sobre o tema durante o período eleitoral.
15: E Dilvan Alencar questiona a proposta de negociação direta entre patrões e empregados para definir a jornada de trabalho. O parlamentar considera que a mudança na legislação deve priorizar os direitos dos trabalhadores, independentemente das disputas políticas.
12: Benedita da Silva, do PT do Rio de Janeiro, defende a aprovação do fim da escala de trabalho 6x1, destacando a mobilização nacional em favor de 2 dias de descanso por semana. A deputada avalia que a pressão popular tem levado parlamentares contrários à mudança a rever suas posições.
15: Benedita da Silva considera que a participação dos movimentos sociais é fundamental para ampliar os direitos dos trabalhadores. A parlamentar ressalta a atuação de estudantes e representantes da classe trabalhadora na mobilização pela redução da jornada.
12: Reginaldo Lopes, do PT de Minas Gerais, é favorável ao fim da escala 6x1 e defende as garantias legais para assegurar tempo livre além do expediente. O deputado alega que a mudança pode melhorar a qualidade de vida e a saúde mental dos trabalhadores.
15: Em contrapartida, Reginaldo Lopes rechaça a jornada intermitente de trabalho e as negociações individuais, alegando que trabalhadores e patrões têm poderes desiguais de barganha. Ele conclama os eleitores a acompanhar as votações que ocorrerão no Senado sobre o fim da escala 6x1.
12: Alencar Santana, do PT de São Paulo, defende o fim da escala 6x1, atribuindo o avanço da proposta à mobilização popular e ao apoio do governo federal. Ele lembra ainda o governo anterior e alguns senadores que eram contrários à matéria, alegando prejuízos a empresas e à economia.
15: Na avaliação de Alencar Santana, a aprovação da PEC que acaba com a escala 6x1 vai representar uma conquista dos trabalhadores, especialmente da juventude e das pessoas que dependem do próprio trabalho para garantir o sustento.
10: Votação.
12: A Câmara aprovou um aumento do limite anual para a admissão de bombeiros militares no Distrito Federal. A repórter Paula Bittar acompanhou a votação.
14: A Comissão de Constituição e Justiça da Câmara aprovou uma proposta que aumenta o limite anual para o ingresso de efetivo no Corpo de Bombeiros Militares do Distrito Federal. Segundo o texto, em vez das atuais 377 nomeações por ano, a corporação poderá admitir anualmente até 714 novos integrantes, dos quais 94 oficiais e 620 praças. Segundo a autora do projeto, deputada Érica Cocai, do PT do Distrito Federal, os atuais limites de ingresso não são capazes de fazer frente às demandas da população nos próximos anos.
0: Nós precisamos de mais profissionais no Corpo de Bombeiros aqui do Distrito Federal. São profissionais que não apenas protegem o patrimônio, mas são profissionais que protegem a vida ou as vidas da população. Todas as vezes que nós temos algum tipo de situação emergencial, nós lembramos dos bombeiros e nós chamamos os bombeiros. Então são profissionais que são fundamentais para a nossa cidade.
14: A proposta que aumenta o limite anual para o ingresso de efetivo no Corpo de Bombeiros Militares do DF já pode seguir para o Senado, a menos que haja recurso para votação antes pelo plenário da Câmara. Da Rádio Câmara de Brasília, Paula Bittar.
10: Eleições.
15: Reeleito com mais de 52 mil votos, Bebeto, do PP do Rio de Janeiro, agradece o apoio dos eleitores de mais de 88 municípios do estado e atribui a vitória à fé em Deus. Ao dizer que apresentou mais de 32 projetos, ele reforça estar entre os 10 deputados fluminenses mais atuantes.
12: O congressista destaca sua atuação na defesa de obras de mobilidade urbana na Baixada Fluminense, com a duplicação da rodovia Presidente Dutra e a revitalização da ferrovia em São João de Meriti. Bebeto promete seguir atuando em benefício do estado.
15: Charles Fernandes, do PSD da Bahia, agradece os quase 90 mil votos recebidos que o conduziram para o seu terceiro mandato na Câmara e reafirma seu compromisso em defender a agricultura familiar, o agronegócio e os municípios baianos na próxima legislatura.
12: Ele destaca investimentos na área de saúde do estado, incluindo mais de 20 hospitais e 27 policlínicas. Charles Fernandes defende ainda a soberania nacional, a autonomia dos povos e as relações internacionais baseadas na cooperação e nas relações harmoniosas entre nações.
15: O Tony de Paula, do PSD do Rio de Janeiro, critica posicionamentos do Tribunal Superior Eleitoral alegando haver diferença de tratamento aos candidatos à presidência da República no que diz respeito à retirada de publicações nas redes sociais.
12: O Tony de Paula pede que os ministros não protejam candidatos supostamente ligados às milícias, ao citar contratações de familiares de milicianos em gabinetes parlamentares, influências em hospitais federais e repasses de emendas a entidades ligadas a esses grupos.
15: Paulo Soares, do Podemos de São Paulo, faz um balanço dos seus 4 meses de mandato e destaca a apresentação de 31 propostas e a atuação em 7 relatorias. Entre os resultados, ele cita um projeto, já transformado em lei, voltado à prevenção da saúde da mulher.
12: Paulo Soares também agradece os votos recebidos e afirma que vai continuar acompanhando as demandas do interior paulista, mesmo sem mandato. Ele defende uma atuação política focada em áreas como saúde e educação, com menos disputas ideológicas e mais atenção aos problemas da população.
15: Luiz Couto, do PT da Paraíba, agradece os mais de 60 mil votos recebidos, embora não tenham sido suficientes para garantir sua reeleição. Com 5 mandatos como deputado federal e 2 como estadual, ele afirma que sua trajetória foi dedicada à justiça social e à defesa dos direitos humanos.
12: Luiz Couto também reafirma o compromisso de continuar servindo ao povo paraibano, mesmo fora do Congresso. Para ele, o fim do mandato não encerra sua atuação em defesa da população, guiada, segundo ele, pela fé, pela honestidade e pelo compromisso com o próximo.
15: Geraldo Rezende, do União de Mato Grosso do Sul, diz que respeita o resultado das urnas e que vai seguir trabalhando até o último dia do seu mandato. No balanço de sua trajetória, ele destaca participação na criação da Universidade Federal da Grande Dourados.
12: Geraldo Rezende menciona ainda sua contribuição para a construção do Hospital Regional de Dourados e a implementação do primeiro SAMU indígena do país. O deputado também cita a construção de creches em aldeias e a defesa da regionalização dos serviços públicos.
15: Ismael, do PL de Santa Catarina, agradece os mais de 70 mil votos que recebeu, mas lamenta não ter alcançado a reeleição. Após 4 anos na Câmara e 37 anos de vida pública, o parlamentar faz um balanço da sua trajetória política e enaltece a experiência adquirida no Congresso.
12: Além disso, Ismael cita participação em comissões e frentes parlamentares, entre elas a de amparo às comunidades terapêuticas. O deputado conclui que pretende seguir em frente, agradecendo à família, aos amigos e aos eleitores pelo apoio.
15: Termina agora o Jornal Câmara dos Deputados, produzido pela Rádio Câmara, com trabalhos técnicos de Rafael Santos e apresentação de Márcio Aquilissardi e José Carlos Andrade. Uma ótima noite para você.
12: A Voz do Brasil volta amanhã. Boa noite.
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0: Ótima noite para você, hoje terça-feira, 13 de outubro de 2026. Estamos ao vivo via FM 93,3, falando aqui de Barbacena. Vem chegando o desfile das melhores, já já mais uma super edição do Top Hits. 93,
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0: Agora já são 8h04, ótima noite para você. Bom começo de semana para todos nós, né? Hoje é terça-feira com cara de segunda, vamos juntos. Top Hits no ar, são as melhores. Vamos com Miley Cyrus.

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2: 8:18.

93 FM, a Rádio Que Show, Top Hits, são as melhores para fechar essa primeira sequência. O australiano John Farner e a excelente You're the Voice, que é a canção que faz parte do álbum de estreia do cara, Whispering Jack, lançada em 1986. Legal, né? Lucas Graham, 7.

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3: São 8h32, já de volta com o Halsey. Panic Attack.

0: 93 FM, a rádio que é seu top hit, são as melhores para fechar. Ele, Lucas Luke, o quarto 01. Ainda Jade Fantasy passou por aqui. Marcos Sabino, grande lembrança, hein? Dança das Horas. Ainda é Chris Brown em Sensational. Kelly Clarkson, I Dare You. Tivemos também Marcelo Genesi, talentoso, não é? Felicidade, começando com Halsey, Panic Attack. Faltando 2 minutos só para as 9. Top Hits volta daqui um pouquinho com muito mais. Até já.
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0: Uma brasileira de 36 anos foi presa ao desembarcar em Bali, na Indonésia, no último dia 6 de outubro, após ser flagrada com mais de 3,6 kg de cocaína líquida escondidos em 7 frascos de shampoo na mala. Segundo as autoridades, a mulher afirmou que receberia cerca de R$249 mil para entregar a droga a uma pessoa naquele país. Ela pode ser condenada à prisão perpétua, já que a Indonésia é o país que possui uma das leis mais rigorosas contra o tráfico de drogas. O governo federal regulamentou o pagamento de um benefício para mulheres vítimas de violência doméstica. Agora, o INSS garante o benefício para as trabalhadoras que precisam se afastar do emprego por determinação judicial. A nova regra simplifica o processo e dispensa a perícia médica. Para receber o valor, a segurada deve apresentar a decisão da justiça pelo aplicativo Meu INSS. A medida traz segurança financeira e protege as mulheres que antes ficavam sem renda ao buscar proteção pela Lei Maria da Penha. A Câmara Municipal de Barbacena realizará no dia 14 de outubro, às 7 da noite, solenidade especial no Palácio da Revolução Liberal para celebrar o Dia do Professor e homenagear profissionais da educação que se destacam por suas relevantes contribuições no município. Presidida pelo vereador Amarílio de Andrade e fundamentada em leis municipais de autoria do vereador Pastor Everton, a cerimônia contará com a indicação de um educador por parlamentar para receber placas e diplomas em reconhecimento às trajetórias que abrangem desde a educação infantil até o ensino superior, a gestão escolar e também a educação inclusiva. A comunidade das Margaridas, pertencente à paróquia de São Pedro e São Paulo, aqui em Barbacena, realizará entre os dias 15 e 18 de outubro a festa em louvor à Santa Margarida Maria Lacoque, contando com um tríduo festivo às 7 da noite, com a presença de diversas comunidades vizinhas. O encerramento ocorrerá no domingo, dia 18, a partir das 10 da manhã, com uma missa solene celebrada em conjunto com o apostolado da oração da matriz, seguida por procissão e um almoço de confraternização. Por hoje é só, outras notícias a qualquer momento ou amanhã.